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0: Que beleza, gente!
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0: Obrigado, gente.
1: Duas horas e 59 minutos.

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2: Deus abençoe você e toda a sua família. Que alegria estar aqui com você, começando mais um programa Eu Seguirei. Eu tenho certeza de que Deus vai falar muito ao seu coração através deste programa. Olha, se você pode, eu já quero convidar você a pegar a sua Bíblia, porque hoje nós vamos meditar a palavra de Deus. A palavra de Deus é o nosso alimento, a palavra de Deus que é o nosso sustento. Eu tenho certeza que essa palavra vai mover seu coração. Olha, aqui você vai ouvir a palavra de Deus, aqui você vai poder cantar. São minutos que ficaremos juntos, onde você vai fazer uma experiência com Deus. Lembrando que tudo que você ouvir aqui, depois fica registrado no meu canal do YouTube, Frei Gilson / Som do Monte, no meu Instagram, no meu Facebook, todos com o mesmo nome, Frei Gilson / Som do Monte, para que você possa também compartilhar essa palavra com os seus amigos, tá bom? Então, vamos escutar a palavra de Deus.
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2: Por que que nós precisamos orar se Deus já sabe o que você vai falar, se Deus já sabe o que você vai pedir? Você já parou para pensar nisso? Deus já sabe o que eu vou pedir. Para que que eu vou pedir? Deus já sabe o que eu preciso. Para que que eu vou pedir? Então, para que que eu oro? Por que que eu tenho que orar se Deus já sabe o que eu vou falar? Por que que eu tenho que orar se Deus já sabe o que eu vou pedir? Por quê? Por que orar? Hoje nós vamos ter um grande ensinamento. Gostaria que você ficasse até o final desse vídeo. Em nome do Pai, do Filho e do Espírito Santo. Amém. Mateus capítulo 6, versículo de 7 a 15. Naquele tempo disse Jesus a seus discípulos, quando orardes, não useis muitas palavras como fazem os pagãos. Eles pensam que serão ouvidos por força das muitas palavras. Não sejais como eles. Pois vosso Pai sabe do que precisais, muito antes que vós o peçais. Vós deveis rezar assim. Pai nosso que estais nos céus, santificado seja o teu nome, venha o teu reino, seja feita a tua vontade, assim na terra como nos céus. O pão nosso de cada dia dá-nos hoje, perdoa as nossas ofensas, assim como nós perdoamos a quem nos tem ofendido. E não nos deixes cair em tentação, mas livra-nos do mal. De fato, se vós perdoardes aos homens as faltas que eles cometeram, vosso Pai que está nos céus também vos perdoará. Mas se vós não perdoardes aos homens, vosso Pai também não perdoará as faltas que vós cometestes. Palavra da salvação. Por que orar? Veja, vosso Pai sabe do que precisais muito antes que vós o peçais. Se Deus sabe que eu preciso, por que que eu preciso orar? São João Crisóstomo, ele vai nos dar a resposta. Ele não nos pede que componhamos uma oração de 10.000 frases e assim nos aproximemos dele e apenas a repitamos. Ele advertiu contra os que pensam que serão ouvidos por suas verbosidade. Pois vosso Pai sabe do que necessitais antes de lhe pedirdes. Mas se ele já sabe do que precisamos, por que oramos? Se Deus sabe do que você precisa, por que que você reza? Aqui vem a resposta. Preste atenção. Você reza não para informar ou instruir a Deus. Então, quando eu não rezo para informar a Deus. Deus, eu estou desempregado. Eu estou te informando que eu estou desempregado. Deus já sabe que você está desempregado. Você recebeu o diagnóstico de um exame que te preocupou. E quando você reza, Deus, eu estou com esta enfermidade. Você não está informando a Deus do que Ele não sabe. Então Deus já sabe da sua doença, Deus já sabe do desemprego, Deus já sabe da situação financeira, Deus já sabe da situação na sua família, Deus já sabe da situação no seu casamento, Deus já sabe. Então não é para informar ou para instruir Deus, mas para suplicá-lo de perto. Então para que eu oro? Para suplicar de perto. Para que eu oro? Para sermos íntimos dele. Para que eu oro? Pela continuidade da súplica. Para que eu oro? Para nos humilharmos. Para que eu oro? Para recordarmos nossos pecados. Gente, isso aqui é muito importante. Então a oração, ela não é algo que informa a Deus de algo, algo que Deus não saiba. Então não estou dando a Deus o que Ele não sabe. E outra, oração não é para fazer bem a Deus, a oração é para fazer bem a nós. Deus não fica melhor porque rezei. Deus não se torna mais santo porque rezei. Deus não se torna mais santo porque eu adorei. Agora, a oração me torna mais íntimo dEle. A oração me torna... me dá a oportunidade de suplicar de perto. Então a oração, ela te aproxima. Ela te aproxima e faz você suplicar de perto.

0: Mas para recordarmos nossos pecados. Então a oração ela é importantíssima para nós. Abra sua Bíblia em no Salmo 144, versículo 18. O Senhor se aproxima dos que o invocam. Veja a proximidade. Daqueles que o invocam com sinceridade. Abra também sua Bíblia em Tiago capítulo 4, versículo 8. Aproximai-vos de Deus, e Ele se aproximará de vós. Lavai as mãos, pecadores, e purificai os vossos corações, ó homens de dupla atitude. A oração nos aproxima do Senhor. A oração nos dá intimidade. Porque o que é oração? É diálogo com Deus. É diálogo com Deus. E diálogo, relacionamento. Oração é relacionamento. Então, relacionamento traz o quê? Intimidade. Deus quer ter intimidade com você. E a intimidade com Ele vai purificar o seu coração. A intimidade com Ele vai te santificar você. Preciso orar para ser íntimo dEle. Preciso orar para ser íntimo dEle. Pai, Filho e Espírito Santo. Amém.
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0: Resposta a essa palavra, eu quero convidar você agora a cantar comigo.
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1: Programa de hoje está bom demais e eu quero lembrar você, se você quiser ouvir mais pregações, mais meditação da palavra, basta você me acompanhar no meu canal do YouTube, Frei Gilson barra Som do Monte, no meu Instagram, no meu Facebook, no meu TikTok e lá você vai encontrar muito mais palavra de Deus para você.
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1: Nós vamos terminar este programa rezando. Eu quero clamar agora por você, quero clamar pela sua família. Senhor Deus, libera agora o teu Espírito Santo sobre cada pessoa que acompanha este programa. Vem Espírito Santo, enche todos os que estão acompanhando este programa agora. Libera, Senhor, para esta pessoa o que ela mais precisa, para o corpo e para a alma. Libera, Senhor, curas e libertações em nome de Jesus para esta pessoa que assiste, que acompanha, que escuta e para toda a sua família. Eu clamo a tua poderosa bênção. Visita agora com bênção de proteção. A bênção que só o Senhor pode dar. Abençoe-vos o Deus Todo-Poderoso, Pai e Filho e Espírito Santo. Amém.
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0: Opa, já chegamos, estamos por aqui, vamos juntinhos até às 6h30 da manhã. Manhã, hoje, quinta-feira. É, rapaz, quinta-feira, dia 25 de junho de 2026. Estamos juntinhos na melhor sintonia, 99.1 FM, até às 6h30. Às 6h30 tem Marcos Fernandes com as primeiras notícias do dia, o Jornal Operação Cidade, primeira edição, hein? 5h05, 5h05, para você do sítio, Chácaras, Fazendas e Pirajuí da região. Nosso abraço, ótima quinta-feira para todos aí. 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Até às 6h30, estamos juntinhos com o melhor da música sertaneja no Rancho 99.
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1: Aí o Rancho 99, manhã gostosa de quinta-feira, 25 de junho de 2026. Estamos juntinhos e vamos juntinhos na melhor sintonia 99.1 FM com o melhor da música sertaneja, hein? Tá ligado com a gente já? A irmã Beth. Oi, irmã Beth, bom dia. O Talarico também já mandou o seu bom dia. Também o Adrianão tá lá em Guarulhos, já na sintonia com a gente. E a todo esse pessoal, né? O Nilton e a Janete. Alô, Nilton. Alô, Janete, bom dia. Estão lá na sintonia com a gente também. Lá no bairro dos Félix, né? Clodoaldo, a Leila, também na sintonia com a gente. Dona Maria, seu Zé. Também a dona Irene Andrade. Alô, dona Irene, bom dia. O Chiquinho Argola. Ô, Chiquinho, bom dia. Sempre na sintonia com a gente. Pessoal da Vila Júlio Mirim, na sintonia com a gente. A Rosélia, né? Nossa abraço a Rosélia. Seu Nelson de Almeida. É, a todos ali da Júlio Mirim, né? O Zequinha. Aquele abraço a todos aí. E o nosso bom dia, hein? Tia Maria já mandou um bom dia pra nós. Aquele abraço. Ótimo dia. Seu Daniel lá no Eldorado. Alô, seu Daniel. Bom dia. Na sintonia aí também na 99.1 FM. A Rose lá na Codes Paulo. A todo o pessoal aí da Codes Paulo sempre na sintonia com a gente. Também Adriano Renilson. Alô, Adriano. Alô, Renilson. Bom dia. O Zé Camargo, né? Tá lá no vídeo do Conduva Júnior. Aquele abraço. Pessoal do Sérgio Garcia. O Dr. Montanher já se por lá também. Alô, Dr. Montanher, alô, Jane, alô, Guinaldo, todo o pessoal aí também do Sérgio Garcia com a gente. Aquele abraço no Vitor Conduva Júnior, tá o Zé Camargo, a Natalina, né, o seu Joaquim, na sintonia com a gente. Aquele abraço, hein? Lá em Bernardino de Campos também, seu. Tá por lá também o seu Carlos de Góis. Alô, seu Carlos, bom dia, tá ele, dona Sebastiana, sempre na sintonia com a gente na madrugada. Aquele abraço, hein? A Suzy Braceiro na 13 de maio. Alô, pessoal da 13 de maio, nosso abraço, sua Celsa. Nosso abraço a todos aí na 13 de maio também, sempre na sintonia com a gente. Também, seu João Vitor, pessoal da Vila Cantizani, sempre na sintonia com a gente, né? Seu João, bom dia. Ele, a todo aquele pessoal que fica ali na pracinha, né? Contando os causos, né? E gosta da boa música sertaneja. Aquele abraço a todos vocês, ótima quinta-feira. Também, pessoal, lá do Banco da Terra, fazendo as séries, na sintonia com a gente. A Roseli tá por lá, né, Roseli? Bom dia. Ótima quinta-feira também pra vocês. Pessoal da Enseada Piraju, na sintonia com a gente também. Opa, tudo bem por aí? E o pessoal da Tibiriçá, né? O Tubaína tá por lá, né? Tubaína, bom dia. O Clóvis Braz, né? O Rafael Pedreiro, sempre na sintonia com a gente. E muita gente ali na Tibiriçá, sempre com o radinho ligado na 99.1 FM. Também um abraço aí pro Donizete, a Marli, né? Sempre ligados aí com a gente também. Aquele abraço, um ótimo dia. Em 5 horas e 22 minutos, Dona Ana. Alô, Dona Ana, tudo bem por aí? Dona Ana, o Popai. Ô, Popai, hoje é quinta-feira, hein? Hoje é quinta-feira, dia de acordar cedo. Não tá chovendo hoje, né? Pra defender o Pix aí, hein? É, rapaz, amanhã já é sexta-feira. É, Brasil ganhou ontem, hein, Popai? Tá contente, hein? Ah, você viu? É, rapaz, ontem jogar bonitinho, né? Então vamos que vamos pra riba agora, né? É, agora não pode perder mais, né? 5h22 no Paranapanema, até as 6h30, estamos juntinhos com o melhor da música sertaneja no seu rádio. Um abraço pro Zezão Caminhoneiro, né? Ô, Zezão, beleza aí? O Zezão Caminhoneiro, sempre na sintonia também na madrugada. O Piquira, tá preparando café no fogãozão de lenha e ligadão com a gente. Ô, Piquira, beleza aí? Seu Gumercindo, sempre ligado com a gente. Aquele abraço também, hein? Também o seu Dito Fernandes, alô, seu Dito, bom dia. Também o professor Brandão, sempre na sintonia, né, professor? Professor Brandão, também ligado com a gente. Abraço também pro Oswaldinho Martelo. Ô, Oswaldinho, é, ele é vizinho ali da Tia Maria, né? A Oswaldinho, beleza aí? Sempre na sintonia com a gente, irmão do Nelson Costa, né? Tem o Preguinho, né? O Nelson Costa é o Preguinho e ele, o Oswaldinho, é o Oswaldinho Martelo, hein? Nosso abraço aí, ótimo dia pra todos vocês aí. Agora 5h23 na Paranapanema, o Rancho 99.
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1: Olha a hora, 5:27.

0: É o Rancho 99. Mandar um abraço aqui pro Piozinho, né? Ah, Piozinho, pessoal do Doreto, sempre na sintonia com a gente também. Aquele abraço, hein? Então você ouviu aí, Escolta de Vagalumes, Rick Renner, Casaco Verde, Teodoro Sampaio, Colheita do Milho, Zezé de Camargo e Luciano, Minha Vida, Minha Moda, Pedro Bento e Zé da Estrada, Caboclo na Cidade, Dino Frank e Moraí, Casinha Pequenina, Caçule Marinheiro, Jeitão de Caboclo, César Minotti e Fabiano, é às 6h30, tem muito mais pra gente curtir aqui na 99.1 FM, hein? Um abraço pro Oswaldo Cairone. Alô, Oswaldão, beleza aí? Oswaldão deve estar na estrada, vai estar ligadão com a gente, hein? O Radião na boleia aí, sempre na sintonia com a gente aí, 99.1 FM, né, Oswaldão? Beleza aí, rapaz? Sempre na sintonia com a gente. E a todos os caminhoneiros de Pidaju e região, muitos estão aí descansando, né? Pessoal lá do Posto Galo Velho, Posto e Restaurante Galo Velho, né? Mascaria. Pessoal sempre parados e curtindo também a 99.1 FM. Aquele abraço, pessoal do Distrito Industrial. Muitos estão saindo do trabalho, outros estão chegando do trabalho. Sempre ligados com a gente aí. Aquele abraço, ótima quinta-feira para todos aí, hein? Também o Renatão, né, Renatão? Renatão sempre na sintonia com a gente também, né, Renato? Bom dia. Na sintonia com a gente. Os dois Renatos, né? Tem o Renatão, lá do DEOSP, e tem o Renatão, motorista também. Do prefeito Carlinho, né? Ô, Renatão, beleza? E aí, rapaz? Tá sempre ligadão com a gente. O Plínio, né? Que é pai do Renato. Alô, Plínio! O Plínio tá lá no Monte Belo, na sintonia com a gente, né, Plínio? Beleza, rapaz? Tô também na sintonia, hein? O japonês, né? O Silvão japonês, tá sempre na sintonia com a gente. O Teodoro, que não é da dupla Teodoro e Sampaio, mas é o Teodoro, né? O Teodoro da prefeitura. Sempre ligadão com a gente também. Aquele abraço. Ótimo dia aí, hein? Também, quem sempre está com a gente ligado é o Oswaldo Henrique. Alô, Oswaldinho, Oswaldinho Henrique, né? O Adão Henrique, alô, Adão, bom dia. Tá sempre ligadão, 99.1 FM. O Jorginho Varrasquim. Ô, Jorginho, beleza aí? O Varrasquim sempre ligado com a gente também, né? Ele, o Zezo Varrasquim, né? Sempre na sintonia, pessoal do 92. Muitos estão saindo do trabalho, saindo para o trabalho. Outros já estão na estrada, né? Muitos estão chegando, né? Que o pessoal que fazem transferência, né? O pessoal do plantão da transferência, UTI. Um abraço a todos vocês, ótima quinta-feira aí. Tá o Ismael por lá também, né? Ismael, bom dia. O Gina, né? O Marcão, o Valdeci, quem mais, né? Todo o pessoal ali, né? O Rogerião. É, sempre na sintonia com a gente, o Poma. A todos aí, nosso bom dia. Ótima quinta-feira pra todos aí. 5 horas e 36 minutos, vamos acertando o relógio. 5 e 36 agora na Paranapanema. Prontinhos, o melhor da música sertaneja no seu rádio, hein? Deixa eu ver aqui, o pessoal do WhatsApp já, né? Já carregou aqui. Deixa eu ver quem tá aqui com a gente. Epa, tá meio com preguicinha aqui, mas vai dar certo, mas vai dar certo sim, aê, beleza, deixa eu ver quem que tá aqui, alô, bom dia, alô, bom dia, oi.
1: Que
0: absurdo. Oi?
1: Isso, bom dia, volta. Anel de noivado, Plinito e Rosa e Abel.
0: Anel de noivado. Bem, daqui a pouquinho a gente roda, então, anel de noivado, tá bom? Alô, bom dia.
2: Bom dia, meu amigo Gama, que é o Pio Doreto. Estamos aqui na sintonia do Rancho 99. O Gama, eu vi uma música aí, rapaz, Canoeiro com Maico Elian. As vozes grossas aí dos meninos aí. Tchau, obrigado.
0: Deixa com o Beck, hein? Canoeiro, né? Quer ouvir aí. Alô, bom dia.
3: Alô, Gama, aqui é o Fernando do Teto.
0: Opa.
3: Mando uma música pro Fernandinho Construtor, pro Aguinaldo e pro Tiagão. Nós estamos aqui ouvindo você. E um bom dia. E um...
0: Beleza, o Fernandão tá ligado com a gente, né, Fernando? Bom dia a todos vocês, nosso... Bom dia e ótima quinta-feira aí também, né? O Fernandão, que tá lá no teto, tá ligadão com a gente aí. Os construtores, pedreiros, serralheiros, pessoal sempre com a gente, carpinteiros. Muito bom dia, ótima quinta-feira pra todos aí, hein? É isso aí, quem mais? Quem mais? O Tiquinho. Ô, Tiquinho, beleza aí? Tá sempre na sintonia com a gente. Também o pessoal do DR, que sempre estão na sintonia. É, que abraço, ótimo dia pra todos aí, hein? Vamos de música então, é o Rancho 99 desta quinta-feira, hoje é 25 já, hein? 25 de junho de 2026.
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0: aí o Mike Lian cantou aí, né? O Mike Lian, né? Canoeiro. Vou olhar pro Piozinho, né? Que pediu aí. 5h50, agora 5 horas e 50 minutos. 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
1: Aí o Gino e Gelo, é Balão de Seda. Você curtiu aí também a Delegada do Amor, né? Você curtiu aí com Severo Alves e Lindomar. A Delegada do Amor também, né? É isso aí, juntinhos até as 6h30 da manhã com a boa música sertaneja, Bica d'Água com o Daniel e Raul Gil. Também você curtiu Anel de Noivado, Lourenço Lorival. Também Olhos de Luar, Christian Ralph, Escota de Vagalumes, Rick Renner, Casaco Verde, Teodoro Sampaio, Colheita do Milho, Zezé de Camargo e Luciano. Até as 6h30 estamos juntinhos e vamos juntinhos na melhor sintonia, 99.1 FM, hein? Pontualmente 6 horas, nós vamos pro intervalo, já já tem mais aqui no Rancho 99. Fica aí.
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2: Louvado seja o nosso Senhor Jesus Cristo, para sempre seja louvado. E a palavra de Deus que ilumina o nosso dia é tirada do livro de São Mateus, capítulo 4, versículo 23, e diz o seguinte: Jesus pregava a boa nova, o reino anunciado, e curava toda espécie de doenças entre o povo. Que maravilha, Jesus curando as pessoas, anunciando esperança, vida nova para todos. Vamos também pedir nesse dia a proteção carinhosa de Nossa Senhora, fazendo juntos nosso ato de consagração. Nossa Senhora do Rocio, Rainha do Céu e da Terra, Padroeira do Paraná, nós vos saudamos, refúgio dos necessitados. Por vossas mãos intercessoras, a misericórdia de Deus jamais faltou. Dai-nos a graça de sermos discípulos de Jesus na busca de vivermos a palavra de Deus. Transformai a nossa vida em um santuário de amor, onde Jesus seja o centro. Consagramo-nos a vós, cheios de confiança. Em vossas mãos renovamos as promessas do nosso batismo. Renunciamos a toda forma de egoísmo para vivermos e convivermos como irmãos. Mãe do Divino Orvalho, que cura e salva, com amor queremos propagar a vossa devoção. Nossa Senhora do Rocio, envolvei-nos em vosso manto de amor e proteção. Mergulhados nos mistérios da encarnação, morte e ressurreição de Jesus, conduzi a nossa vida para o coração de Deus na ação do Espírito Santo. Assim seja. Amém. Agora a bênção da água e dos objetos de devoção. Senhor Deus Todo-Poderoso, fonte e origem de toda a vida, abençoai esta água que vamos usar para pedir o perdão de nossos pecados e alcançar a proteção contra toda a doença. Concedei a Deus que, por vossa misericórdia, jorrem sempre para nós as águas da salvação, para que possamos nos aproximar de vós com o coração puro e ficarmos livres de todo o perigo do corpo e da alma. Abençoai também, Senhor, os nossos objetos de devoção e artigos religiosos. Por Cristo nosso Senhor. Amém. O Senhor esteja convosco, Ele está no meio de nós. Desça sobre você, sobre a sua casa, a bênção de Deus Todo-Poderoso. Pai, Filho e Espírito Santo. Amém. Um grande abraço e fique com Deus.
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0: 16:06, 6:06, manhã de quinta-feira, 25 de junho de 2026. Estamos juntinhos e vamos juntinhos até às 6:30 da manhã com a boa música sertaneja no seu rádio, no Rancho 99, da sua Paranapanema, de Piraju para todo esse mundão. Para você do sítio Chácaras Fazendas em Piraju e na região, nosso abraço, ótima quinta-feira para todos aí, hein? 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Mabraco e mãos à obra com a gente até às 6:30 da manhã. O melhor da música sertaneja, você já sabe. O WhatsApp é o 998-330610, hein? 998-330610 para você participar com a gente, hein? Dona Zumira já mandou um bom dia. Ô, Dona Zumira, bom dia. Tá sempre na sintonia com a gente. Também seu Augusto Costa, que está sempre na sintonia, né, seu Augustão? Beleza aí, seu Augusto? Aquele abraço, ótimo dia também aí pro seu Augusto. Nós não vimos ainda o seu Augusto, né? Vamos ouvir o seu Augusto. Ô, seu Augusto, fala aí.
1: É isso aí, quem mais?
2: Bom dia, meu amigo Denilson.
0: Certinho?
2: Contigo.
0: Poxa.
2: Aqui tá tudo bem, graças a Deus. O Denilson, toca pra nós, fazendo um grande favor, uma música com Marcelo Teodoro, ponto G. Eu ofereço a todos meus amigos, todo aquele que gosta de uma música sertaneja, né? Modão aí, é bom demais. Falou, meu amigo, tchau, abraço. Ótimo programa aí.
0: Beleza, sou Augusto Costa aí, sempre na sintonia com a gente também. Tá lá no Teto 2, pessoal do Teto 2 aí, nosso bom dia. Ótima quinta-feira aí, tá bom? 6:08, pessoal também ligados com a gente aí, lá no Recanto das Garças, né? Tá por lá o Rocão, Dona Cleusa, o Messias, a Priscila, o Zé Antônio, o Cirineu, né? O Jorginho, tá por lá o Edinho, a Célia, né? Dona Cecília, né? Todo o pessoal aí, nosso bom dia. Ótima quinta-feira pra todos aí, lá no Recanto das Garças, né? Pessoal também da Nova Piraju, lá no sítio WD, né? Tá a Márcia e o Zenil também, sempre na sintonia com a gente aí. Aquele abraço, ótimo dia pra todos vocês aí. Em 6:09, 6:09 na Paranapanema.

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4: 6:18 agora, é o Rancho 99, 6:18, bom dia.

Aí, o Divino Donizete, Fazenda Monte Alegre. 6:22, 6:22. Eu vou ficando por aqui. Vem aí Marcos Fernandes com as primeiras notícias do dia, o Jornal Operação Cidade, primeira edição. 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Um abraço a você e você. Ótima quinta-feira. E até mais. À tarde tem mais música sertaneja com JP Ribeiro aqui na 99.1 FM. Um abraço a todos, fique com Deus. Tchau, ótima quinta-feira. Jean Giovanni, Casinha de Palha. Ó, seu Olinto, beleza aí, rapaz? Segura aí.

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0: Na estância turística de Piraju, 6 horas 30 minutos. 6 e meia, bom dia. Hoje é quinta-feira, 25 de junho do ano de 2026. Dia Mundial do Marinheiro, Dia do Imigrante. As manchetes. Deputados estaduais debatem injeção emagrecedora na rede pública de saúde. Vacinação antirrábica para cães e gatos neste sábado em Bernardino de Campos. Curso gratuito de salgadeiro em Canitar. Família das ruas Bela Vista e Vista Alegre de Fartura receberão títulos de regularização pelo ITESP. Começa hoje em Bernardino de Campos o 6º Festival de Inverno. Curso gratuito de processamento caseiro de amendoim em Chavantes. 3 pessoas são presas acusadas de tráfico de drogas aqui em Piraju. Carro e van batem na rodovia em Itapetininga. Ainda carro bate contra a van da prefeitura de Tupã na rodovia de Pompeia. Grave acidente entre carro e van em Itapetininga. Também, delegado de polícia de Santa Cruz do Rio Pardo fala de apreensão de homens por furto de fios de cobre e faz também um alerta aos receptadores. Isso e muito mais a partir de agora. São 6 horas e 32 minutos, 6 e 32. Deputados estaduais debatem injeção emagrecedora na rede pública de saúde. Os parlamentares da Assembleia Legislativa do Estado de São Paulo, os deputados estaduais, discutiram a necessidade de fornecer a injeção emagrecedora pelo sistema público, especialmente para atender casos graves decorrentes da obesidade mórbida ou do diabetes. A situação da educação pública estadual e as regras de avaliação docente também foram temas centrais debatidos ontem pela Assembleia Legislativa. Mas o ponto aí bastante discutido e também bastante aguardado é com relação a esta injeção emagrecedora em que os deputados sugerem que o governo do estado de São Paulo passe então aí a oferecer gratuitamente para a população do estado. Vacinação antirrábica para cães e gatos, sábado em Bernardino de Campos, 6h33 agora. A Secretaria Municipal de Saúde de Bernardino de Campos informa a população bernardinense que vai promover a campanha de vacinação contra a raiva animal, sábado agora, dia 27, das 8 horas da manhã até 1 hora da tarde, na Unidade Básica de Saúde Vale Verde. Todos aí estão, os proprietários de animais estão convidados. São 6 horas e 33, 6 e 33. Por se falar em Bernardino de Campos, começa hoje em Bernardino de Campos o 6º Festival de Inverno. A Prefeitura Municipal de Bernardino de Campos promove de hoje até o próximo dia 28, domingo, o 6º Festival de Inverno, um dos principais eventos do calendário cultural de Bernardino de Campos, com apresentações musicais, praça de alimentação, evento que vai ser realizado na Praça Matriz de Bernardino de Campos. Começa hoje às 7 horas da noite com a apresentação de balé municipal e shows musicais. Já nos dias seguintes, o público poderá acompanhar as apresentações culturais a partir das 8h30 da noite na Praça Central de Bernardino de Campos. Como dissemos, haverá também praça de alimentação. Ainda o 5º concurso do bolinho, valorizando a culinária regional. Já no domingo, último dia, programação começa cedo, hein, na cidade de Bernardino de Campos, com o encontro de carros antigos, e também vai ter o Carlos Cunha, domingo pela manhã, na Praça de Bernardino de Campos, ele deve apresentar algumas manobras radicais e haverá também show musical. São 6 horas e 35 minutos, 6 e 35. Novos radares na ligação entre Assis e Cândido Mota. Motoristas que utilizam a rodovia Benedito Pires, principal ligação entre Assis e Cândido Mota, deverão ter atenção redobrada a partir dos próximos dias, pois o Departamento de Estradas de Rodagem, DR, está informando que novos radares serão instalados aí entre os municípios de Assis e Cândido Mota. 6 horas e 35 minutos. Curso gratuito de processamento caseiro de amendoim em Chavantes. O Fundo Social de Chavantes, em parceria com o Senar e Sindicato Rural de Ourinhos, está com vagas gratuitas para o curso de processamento caseiro de amendoim. Esse curso vai ser nos dias 1 e 2 de julho. Informações no Fundo Social da cidade de Chavantes. Por se falar em curso, tem curso gratuito também na cidade de Canitar, curso de salgadeiro. Estão abertas as inscrições para o curso de salgadeiro na cidade de Canitar. Informações lá no Fundo Social de Canitar. Fartura, primeira queima do alho beneficente em Fartura. Vai acontecer no dia 12 de julho, a partir das 11 horas da manhã, no recinto de exposições de Fartura, a primeira queima do alho em prol lá das entidades. Já estão vendendo os convites, R$ 70 por pessoa. Por se falar em Fartura, olha, vai ter aí em Fartura a entrega do título, né, de propriedade às famílias das ruas Boa Vista e Vista Alegre de Fartura. Vão receber o título de regularização fundiária. A cerimônia de entrega vai ser no dia 2 de julho, às 18 horas, no auditório da Escola João Batista de Oliveira, na cidade de Fartura. 6 horas e 37 minutos, às 6h37, eu falo às 6h37 de C&C, Oficina do Paulinho Clivatti. 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Na rua Rodolfo Calesco Gaudense 43, lateral com Alex Colheita e Pousada Manacá, aqui na Estância Turística de Pirajô. 6h39, Terceira Conferência Municipal de Saúde em Sarutaiá. O Departamento de Sarutaiá vai realizar Terceira Conferência Municipal de Saúde em Sarutaiá. Vai ser no dia 30 de junho, do meio-dia às 5 horas da tarde, no auditório do Departamento de Ação Social da cidade de Sarutaiá. Tem festa junina sábado em Piraju, hein? Festa junina no sede em Piraju, sábado agora. a partir das 18h30 no prédio do SED, que pertence à paróquia São Sebastião. Haverá praça de alimentação, haverá também sorteio de prêmios. Bingo! Todos estão convidados, a entrada é franca. Campanha de doação de sangue amanhã em Piraju. Isso em prol do Hemocentro do Hospital das Clínicas da Faculdade de Medicina de Botucatu. Nós vamos ter amanhã uma equipe, novamente uma equipe aqui em Piraju, né, de profissionais, médico da Faculdade de Medicina de Botucatu, para coletar aí o sangue. Vai ser das 8 horas da manhã até 1 hora da tarde no CAPS. Vai ser amanhã, então das 8 da manhã, 1 da tarde, no CAPS, que fica ali nas proximidades do novo ginásio de esportes, na rua Humberto Rufato, 360, Jardim Juramirim. 6h41. Atenção você que vai para Avaré. Daqui a pouquinho a gente vai ter um simulado de acidente em Avaré, hein? Não é acidente, não. É um treinamento. Daqui a pouquinho, às 10 horas da manhã, a concessionária SP Vias, através da empresa do Grupo Motiva, realiza na rua, na rodovia João Melão, SP255, em Avaré, vai realizar um simulado de acidente com vítimas, mais de 10 vítimas. Então, daqui a pouco, gente, 10 horas da manhã, quem passar por Avaré aí vai ver uma grande movimentação, polícia, corpo de bombeiro, gente assim no acostamento. É simulado, hein? É treinamento. São 6h41, vamos voltar a falar de Bernardinho de Campos. Bernardinho de Campos está com o Refis, hein? Programa Especial de Regularização Fiscal, que oferece condições facilitadas para quem está com débito aí, né? Que está com os impostos atrasados. Então, a Prefeitura de Bernardinho de Campos abriu aí o Refis. São 6h42, 6h42. 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São 6h43, recado da paróquia Nossa Senhora Aparecida, Vila Cantizani, em Pirajô, para esta quinta-feira. 14h30, tem atendimento de confissões na Capela Nossa Senhora das Graças. 19h30, Santa Missa na Comunidade São Pedro, Água Encoberta. São 6h44, vamos falar aqui de Arraiá. Vamos ter Arraiá também aqui em Piraju, gente. Arraiá em Piraju, vamos ver aqui, vamos abrir. Sábado, dia 27, Grande Arraiá do Recanto Primavera, a partir das 4 horas da tarde. Já às 18 horas haverá show. O Recanto Primavera fica entre a floresta, né, a Floresta das Corredeiras, a antiga pecuária e a ABB, entre a pecuária e a ABB, nós temos aí o Recanto Primavera. Tem Arraiá sábado agora a partir das 4 horas da tarde. Todos estão convidados. São 6h44, 6h44. Olha, a Polícia Civil de Santa Cruz do Rio Pardo prendeu homens acusados de realizarem furtos de objetos em casas em construção, também em residências. E eles iam principalmente atrás de fios de cobre, né? Fio, atrás de fio de energia. O pessoal tá construindo, o pessoal tá reformando. E muitas vezes não fica ninguém na obra, né? Não fecha a obra. Aí, esses ladrões, isso acontece, não acontece só em Santa Cruz, não. Acontece aqui em Piraju também, acontece na região. Os ladrões, né? Principalmente esses que utilizam droga, usuários de droga, eles vão atrás dos fios. Pega alicate, espera o momento certo, pula na obra, né? Entra na obra e vai lá e corta os fios. O pessoal tá montando ainda, tá, né, construindo a casa, tá colocando a instalação. Aí eles vão lá e cortam os fios, depois eles dão um jeito de tirar o cobre e vender o cobre. Em Santa Cruz do Rio Pardo, pegar a Polícia Civil lá, pegou lá dois, três em três indivíduos e achou muito cobre. Aí foram atrás de quem estava comprando. Quem estava comprando? Uma senhora de 76 anos de idade, mexe com ferro velho lá, mexe com reciclagem lá. Ah, comprava tudo. A rapaziada levava, comprava tudo. Ela também foi levada para a delegacia. O delegado de polícia de Santa Cruz do Rio Pardo, doutor Marcelo, foi entrevistado lá pela equipe da Difusora de Santa Cruz do Rio Pardo e nos faz um alerta.
1: Polícia comunitária, o que que é? É a população ajudando também a polícia. Polícia civil, polícia militar, com informações, de forma anônima, de forma reservada, porque só assim a gente consegue bater principalmente em cima do receptador. Porque se não existir ninguém que compra o fio furtado, não vai ter. Por mais que o ladrão ele leve esses itens furtados para o traficante, para trocar por droga, o próprio traficante não pega tudo. Ele não quer ficar acumulando a casa dele e virar um ferro velho. Então, o que faz girar para esse indivíduo pegar dinheiro e comprar droga é o receptador, que vai comprar lá o fio e depois descascar, ou já descascado. Materiais diversos de cemitério, muitas vezes, quando a gente teve uma onda de furtos, né? Uhum. E que vai dar dinheiro na mão desse ladrão que vai lá comprar droga. Então, o receptador, ele alimenta tanto o furto quanto o tráfico de drogas, né? Então, muita gente diminui a importância desse delito, né? Acho que é uma coisa simples, porque é um comércio. Não é só um comércio, é um comércio que alavanca a criminalidade da cidade de uma maneira. Porque se ele tá alavancando o tráfico, ele tá alavancando o uso de droga, que vai alavancar a violência doméstica, uns crimes violentos, o estupro. Se tá alimentando os furtos, vai aumentar os furtos de estabelecimento comercial, de residência e por aí vai. E chance de acontecer um roubo aumenta também. E aumentando o roubo, aumenta a chance do latrocínio. Então é uma cadeia criminosa que pode ser interrompida no receptador. E para isso a gente conta sempre com o apoio da população. Se tem conhecimento, mas no meu bairro tem uma pessoa que gosta, que tá sempre comprando coisa. Traga essa informação de forma para a polícia conseguir identificar esses pontos de venda, de comércio e trabalhar em cima, porque a pena do receptador ainda é baixa, mas aumentou recentemente. Uhum. Não é um crime que dá fiança na delegacia, como dava anteriormente. Então, a gente tem que começar sempre a endurecer pro lado do receptador para atacar toda a cadeia criminosa. Não adianta só prender o ladrão de fio, porque vai ter outro no lugar dele. Uhum. Mas vão prender o ladrão e prender também quem tá comprando, para conseguir atacar de modo, criando dificuldade pro bandido, né? Se ele tiver dificuldade para se livrar do que ele furtou, ele vai pensar duas vezes. Nesse caso aí foi um descaramento muito grande, né? Voltar duas vezes na mesma padaria em 4 dias, fazer 4, 5 furtos à noite.
2: E então, surpreendeu, doutor, por exemplo, uma senhora de 67 anos.
3: 63, né?
2: É 63.
1: 67 mesmo.
2: 67? Ela que estava comprando, né?
1: Então, não surpreende muito, porque geralmente o receptador de pequenos furtos tem receptador de várias tipos, né? Tem desde o grande receptador que trabalha com carga roubada mesmo, caminhão roubado e por aí vai, até o pequeno receptador, que é esse do furto, de pequenos furtos mais. Não diminuindo a importância, até porque, como eu disse, o pequeno receptador faz girar a cadeia criminosa local. Talvez ele não está envolvido com roubo de carga na Marginal Tietê, mas ele está envolvido com crime daqui de Santa Cruz, de Pau Sul, de Chavantes e por aí vai. E geralmente esses pequenos são pequenos comerciantes irregulares mesmo, que vende na casa, que tá sempre comprando alguma coisa e revendendo. Então o perfil, não tô dizendo que são geralmente pessoas de 107 anos, mas o perfil é mais diverso, não tem aquela característica, por exemplo, do ladrão de fios, geralmente é um homem acima de 18 anos, abaixo dos 44 e por aí vai. O receptador já é mais diverso, pode ser esse homem, mas pode ser uma senhora, pode ser um jovem, pode ser um casal. E também porque a sociedade, infelizmente, as pessoas não como criminosas, sim como comerciantes irregulares. Não, mas era só compra. Só compra e vende. Ah, não sabia. Como não sabia? Você parece alguém na casa do senhor oferecendo fio?
2: Fio.
1: E ele não trabalha com isso? Não tem nota? E por um preço ridículo? Ainda com um pedaço de tinta da parede no fio? É evidente que aconteceu, né? Ele não trabalha como intermediador da CIO ou de algo do tipo, né?
3: Como foi me oferecido uma vez um kit de ferramenta, por sinal, muito interessante, muito bom, que deveria valer em torno de R$2.500. Me ofereceram por R$35. E aí foi só acionar a polícia e o negócio era feio.
1: Então,
3: certo? E graças a Deus eu não comprei, porque também não é bobo, né?
1: É, e é importante dizer, porque quem compra também é receptador. Não apenas aquele que tá vendo. Então quem tá comprando para, ah, mas eu vou comprar, mas não vou revender, vou comprar para mim. Também vai incidir no crime de receptação.
2: E ela alegou o quê, por exemplo? Ou vocês descobriram que já faz muito tempo que ela faz esse tipo de
1: trabalho? Já haviam informações, né? A alegação também é sempre a mesma, né? Independente do ferro velho enorme ao pequeno receptador. A alegação sempre é o desconhecimento. Não, eu não sabia, eu comprei um pacote, estava no meio, não vi. Apareceu alguém oferecendo, eu quis ajudar. Então é sempre a alegação, sempre vai nesse sentido. Que é uma forma de tentar burlar a lei. Ah, eu comprei um lote de ferro velho de 3 toneladas. E na nota está escrito itens diversos. Então é item diverso, mas pode ser qualquer coisa, isso estava no meio. É uma forma que eles encontram de tentar escapar, mas é um argumento até pueril, né? Você fala assim, fica fácil, então é só arrumar uma nota lá, item diverso, eu posso colocar qualquer coisa que eu... Se você trabalha, por exemplo, voltando pro caso mais comercial, formal, um ferro velho, se o seu comércio é lidar com esse tipo de material e que há um risco intrínseco ao comércio de receber um material que é furtado, então é obrigação sua, enquanto comerciante que exerce uma atividade que é de risco, tomar as precauções necessárias. Não adianta alegar a ignorância. Ah, eu não sabia, não tinha como saber. Se é a sua profissão, então cabe ao comerciante tomar as precauções. Da mesma maneira, a pessoa que não tem isso como profissão formal, mas trabalha com esse comércio em casa, sabe dos riscos. Sabendo dos riscos, não adianta ter aquele olhar de avestruz, que é fechar, tampar os olhos e olhar só pra frente pra não enxergar nada. Ah, eu não quis saber o que era, eu achei, eu confiei. Não, se você trabalha ganhando dinheiro com isso, então sua obrigação é, no mínimo, ter a consciência de que pode ser que seja oferecido um material furtado e que você deve identificar, então, e fazer mais perguntas e tudo mais, até pela desproporção de preço. Por isso que não cola esse argumento de que, não, eu comprei, tava no meio do fio, tava no meio da garrafinha PET. Mas é, você trabalha com isso, né? E não parou pra pensar, não vê as notícias, não ouve no rádio o tanto de furto de fio que acontece na cidade? Então, não cola. Pra mim, não cola esse argumento.
0: Delegado de polícia, doutor Marcelo, da Delegacia de Polícia de Santa Cruz do Rio Pardo. É, recado especial, não somente pra Santa Cruz, mas pra Piraju, pra toda a região também. É receptação, né? Então, os caras furtam os fios, tira o cobre e vai vender para fazer dinheiro para comprar a droga. A polícia tá trabalhando, tá de olho lá em Santa Cruz, já pegaram 3, aqui em Piraju também já tivemos prisões. 6:53, vamos pro intervalo comercial, daqui a pouquinho outras notícias.

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1: 6h53.
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1: Agora são 6:57, 6:57. Ontem nós tivemos jogo do Brasil aí, né? O Brasil ganhou e a prefeitura de Pirajuí instalou um telão na Praça Taliba Leonel. No começo, o pessoal, né, antes das 7 da noite, o pessoal não apareceu, mas depois das 7, na hora do jogo, aí o pessoal foi

0: né? E ontem também teve Feira da Lua, né? Nossa Feira da Lua de quarta-feira aqui faz sucesso, né? Então, aí, parabéns aí à administração, prefeito Carlinhos Pneus, vice Leonardo Tonon, pela instalação aí, né? Através dos seus departamentos, desse telão, todo o equipamento ali na Praça Ataliba Leonel. Agora são 6:58, velório municipal de Piraju, noite de ontem, madrugada de hoje, velório fechado. Vem aí as informações da área policial.
1: Polícia comunitária, o que que é? É a população ajudando também.
0: Opa,
1: a polícia.
0: Vamos segurar aqui o que é. O delegado, que é? Delegado é já foi.
1: Ajudando também a polícia. Por isso,
0: delegado já foi, vamos informações. Aqui agora.
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0: Segurar aqui.
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0: Pra gente poder então ir com as informações da área policial. Deixa eu acertar aqui as informações da área policial, né? Vamos primeiro soltar aqui a Droga Centro. Alô, Carlinhos. Carlinhos Show. Um abraço. Vamos reforçar o recado aqui da Droga Centro. E daqui a pouquinho as informações da área policial. Agora são 6:59. 6:59. Vamos aqui então com as informações da área policial nesta quinta-feira. Ontem teve prisão, tráfico de drogas aqui em Piraju. 6:59, daqui a pouquinho depois deste recado.
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0: Aqui em Piraju, Polícia Civil prende 3 pessoas acusadas de tráfico de drogas. Ontem, a Polícia Civil de Piraju deflagrou uma operação de combate ao tráfico ilícito de entorpecentes em Piraju, resultando na prisão de 3 indivíduos envolvidos com a atividade criminosa. Durante as diligências, os policiais civis apreenderam aproximadamente 180 gramas de maconha, 60 gramas de crack e 130 gramas de cocaína, além de outros elementos de interesse para o prosseguimento das investigações. A operação foi coordenada pelo Setor de Investigações Gerais da Delegacia de Polícia de Piraju, contando com o apoio operacional da Delegacia de Investigações Gerais de Avaré. A ação integra o trabalho contínuo da Polícia Civil no enfrentamento ao tráfico de drogas e à criminalidade organizada, reforçando o compromisso das forças de segurança com a preservação da ordem pública e a proteção da sociedade. Os 3 presos permaneceram à disposição da Justiça. Carro e van batem na rodovia próximo ao município de Itapetininga. Na manhã de ontem, quarta-feira 24, pela rodovia Santiago França, município de Itapetininga, próximo ao distrito de Gramadinho, em Itapetininga, ocorreu um acidente envolvendo um carro e uma van. Os passageiros deste carro, com idades entre 22 e 31 anos, sofreram ferimentos graves e foram socorridos ao hospital de Itapetininga. Uma terceira pessoa teve ferimentos moderados. Carro bate contra van da prefeitura de Tupi.

0: Pan na estrada de Pompeia. Na manhã de ontem, pela rodovia Comandante João Ribeiro de Barros, município de Pompeia, ocorreu um acidente entre um carro e uma ambulância, ambulância da Prefeitura de Tupã. A ambulância transitava no sentido capital interior, quando o carro invadiu a contramão e bateu de frente com esta ambulância da Prefeitura de Pompeia. O motorista do carro e três pessoas que estavam na ambulância precisaram de atendimento médico. Carreta tanque tomba na rodovia próximo a Bauru. Na manhã de ontem, pela rodovia Marechal Rondon, entrada de Bauru, uma carreta transportando combustível tombou. O motorista não se feriu. E na noite da última terça-feira, ocorreu um acidente na rodovia João Batista Cabral Renó, município de Santa Cruz do Rio Pardo. O motorista de uma caminhonete sofreu um mal súbito ao volante e tombou a sua caminhonete. Ele foi socorrido ao hospital de Santa Cruz do Rio Pardo. E atenção, motoristas que estarão passando hoje pela rodovia de Avaré. Às 10 horas da manhã desta quinta-feira, dia 25, vai acontecer um simulado, um treinamento de acidente, um treinamento envolvendo mais de 10 pessoas na rodovia de Avaré. Haverá uma grande movimentação na rodovia em Avaré, mas trata-se aí de um simulado. Participação do repórter Marcos Fernandes.
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1: Bom dia, tá começando mais um Manhã de Sucessos aqui na Paranapanema FM. Eu sou a Débora Aureliano e eu fico com vocês até as 9 horas da manhã. Muito bom dia, ouvintes da 99. Obrigada a você que já está sintonizado aqui. Obrigada pelas mensagens, porque já temos várias mensagens por aqui. Então, muito bom dia, galera. Hoje é quinta-feira, dia 25 de junho de 2026, tá bom? E hoje, muito feliz, graças a Deus, o nosso Brasilzão fez 3-0 aí em cima, né, da Escócia. Que baita jogo bonito, hein, gente? Ó, durante a programação aqui eu vou soltando pra vocês umas informações e a gente também vai falando um pouquinho sobre o jogo, né, que aconteceu ontem do Brasil contra a Escócia. E claro que aqui no Manhã de Sucesso com Débora Aureliano, vocês podem aproveitar e já pedir a sua música, já mandar a sua mensagem. E enfim, né, galera? Ir aproveitando essa manhã deliciosa aqui com a gente na 99. Bom, como eu disse a vocês, eu sou a Débora Aureliano e a gente fica até as 9 horas da manhã todos juntinhos, tá bom? Bom, são 7 horas e 12 minutos. A gente vai pro intervalinho, tá? Mas logo, logo volto. Então, ó, aguenta aí, tá bom?
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1: Manhã de Sucessos pra vocês de volta é aqui na 99. Muito bom dia, tá bom? São 7 horas e 15 minutos por aqui. E a você que já está mandando seu bom dia, muito obrigada pelo carinho e por todas as mensagens, tá? A gente já fala com vocês. 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E você nos acompanha na 99, pode pedir a sua música, pode mandar o seu bom dia. Se tem alguém fazendo aniversário, também pode mandar o seu alô por aqui, tá bom? 99833 é o número do meu WhatsApp, tá bom? Você pode ligar ou mandar a sua mensagem por aqui que a gente vai seguindo, claro. E aí vocês podem falar com todo mundo por aqui. Tá bom, galerinha? Bom dia! Vamos ver quem já tá aqui comigo também. Sempre na correria, o meu amigo Paulo Sérgio Pedreira. Alô, seu Paulo Sérgio, bom dia pra você. Vamos ver, ele falou assim, bom dia a todos os locutores e equipe Paranapanema. Toca um louvor aí pra nós ouvir na obra. Pode achar que já já vai tocar, tá bom, Paulo? Comigo também a Eliana. Oi, Eliana, uma excelente quinta pra você também, viu? Um beijão. Quem mais já tá aqui comigo também? É o Marcelo Delanho. Ei, Marcelão, bom dia pra você, hein? Valeu, tá contente com a vitória ontem? Tem que estar, né, gente? Bom, vamos aproveitando, vamos seguindo aqui com a nossa programação, tá bom? São 7 horas e 18 minutinhos e é aqui na 99 que você confere muita música boa e tudo mais pra vocês. Tá bom, turma? Bom, então vamos, é claro, começar a nossa manhã com sucesso internacional aqui na 99. Essa é o Hino dos Apaixonados. Tem Iris com Go Go Dolls. São 7h17.

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1: Bom dia, galera. Estamos de volta com Manhã de Sucesso para vocês. Vocês ouviram Go Go Dolls com Iris. Posso falar para vocês que essa é a música hino dos apaixonados, tá? São 7 horas e 23 minutos, galera. Muito bom dia. Obrigada já a todas as mensagens. E para você que está aí, manda isso no 998-330610, que é o nosso WhatsApp, tá bom? A gente tá por aqui esperando e aguardando a sua participação por aqui comigo no Manhã de Sucesso, tá bom? São 7h24 por aqui. A dona Elizabeth lá do Bazar já tá ligadinha com a gente. Bom dia, dona Elizabeth. Deus nos abençoe e uma ótima quinta-feira para todos nós. Também quem sempre tá acompanhando aqui a nossa programação são os nossos amigos pedreiros, padreiros, frentistas, a galera toda ligadinha por aqui. E ó, hoje, quinta-feira, vocês sabem, é de lei que tem que ter o nosso sorteio, né? Então hoje nós temos uma pizza, mais um refrigerante 2 litros lá do Supermercado Bragado. E temos também 10 picolés da Sorvetes Ganache. E pra concorrer aqui comigo é muito simples, vocês sabem. 998-330610 é o número do meu WhatsApp. Você manda aí a sua mensagem, pede aí a sua música e já vai estar concorrendo aqui com a gente a esses brindes deliciosos, tá legal? Então, só participar aqui comigo, tá bom? São agora 7h24, a gente segue e dá aquele bom dia especial pra toda a galera lá no Espaço Essência, viu? 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
1: 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Ok, turma? São 7h27 agora. 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
1: 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São 7 horas e 28 minutos e tá chegando para você sucesso de Criolo com Não Existe Amor em SP.

0: Criolo, com o sucesso Não Existe Amor em SP, são 7h33.
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2: Olá, minhas queridas. Que alegria ter você aqui com a gente no Toque de Mulher. A sua companhia especial, cheia de carinho e informação boa. Eu sou Andressa Pires e tô super animada pra gente conversar sobre temas que realmente fazem a diferença no nosso dia a dia. Sabe, muitas vezes a gente acaba absorvendo responsabilidades emocionais de todo mundo, né? E nessa correria, a gente esquece de cuidar da gente mesma. É importante ajudar, sim, mas sem se sobrecarregar. Nem tudo precisa ser resolvido por você. E por falar em cuidar, que tal a gente começar a se priorizar mais? Não é egoísmo, viu? Reservar um tempinho para descansar, cuidar da saúde, fazer algo que te dê prazer, é fundamental. Você também merece atenção e carinho. E pensando na nossa beleza de dentro para fora, a pele agradece escolhas simples, como alimentos ricos em vitamina C, tipo laranja e acerola, que ajudam no colágeno. Peixes e sementes com ômega 3 deixam a pele mais saudável e hidratada. E claro, não esqueça da água, essencial. Pequenas escolhas fazem toda a diferença. Fica ligadinha, porque a gente já volta com mais dicas e muito mais Toque de Mulher pra você.
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13: De volta com Manhã de Sucesso pra vocês aqui na 99. Pessoal, bom dia, tá? Vamos dando sequência à nossa programação e agora vocês sabem que começa o nosso horóscopo. O primeiro signo do dia é o signo de Áries. Então, arianos, atenção, tá bom? Lembrando que eles fazem aniversário do dia 21 do 3 a 20 do 4. Quintou com alerta de gasto impulsivo ou aposta exagerada. Ainda bem que você deve contar com mais responsabilidade, foco no que importa e disciplina, o que tende a resultar em mais dinheirinho na sua conta, tá bom? Para além disso, seu jeito tende a ficar mais impetuoso e mais acolhedor, sensível e carinhoso. Você pode ter um bom dia para fortalecer vínculos familiares, porém tem que evitar conclusões apressadas à noite, pois há risco de maus entendidos. A cor do dia para você e do signo bom de Áries hoje é violeta. Agora eu falo com taurinos que fazem aniversário do dia 21 do 4 a 20 do 5. O dia tende a começar nervoso, com risco de atritos ou diferenças de opiniões com colegas. Conversas confusas também podem acabar rolando, tá? Pedindo atenção e cautela redobradas, ainda mais se for trabalhar à tarde. Pode faltar harmonia e sobrar furdunço em casa pela manhã, então segura a teimosia. À medida que o dia for avançando, os astros ajudam a acalmar os ânimos, trazendo maturidade, compreensão e até reconciliação. E a cor do dia para você aí do signo de touro hoje é amarelo-ouro. Agora a gente já pode finalizar com os geminianos que fazem aniversário do dia 21 do 5 a 20 do 6. Pode levantar da cama com o pé esquerdo e se meter em confusão, mas você logo tende a desativar o modo sincericida e se expressar com mais maturidade. Contatos prometem render apoio sólido e até oportunidades. O sol na segunda casa reforça sua criatividade para atrair mais grana, né? E tudo indica que você vai focar na sua segurança financeira. Porém, a quadratura com Netuno à noite vai pedir cautela com ilusões, ofertas e links suspeitos. A cor do dia para você aí do signo de Gêmeos hoje é preto, galera. E este foi o nosso primeiríssimo bloco do horóscopo. Daqui a pouquinho tem mais.
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13: São 7 horas e 46 minutos. E você que está por aí e ainda não mandou seu bom dia, não vai participar do meu sorteio? Vai sim, tá? 998-33 é o número do meu WhatsApp e já está liberado para você. Então pode mandar a sua mensagem por aí, pode mandar o teu bom dia e me conta, gente, me conta. Eu quero saber onde é que vocês estavam assistindo o jogo, tá? Eu falei que ia comentar com vocês, é claro que eu vou, né, gente? Imagina, uma baita de uma oportunidade dessa. Que jogo bonito do Vinícius Júnior, né? Não é nem só porque eles fez os gols, não, mas assim, tá jogando com raça, tá bonito de ver. E a gente que é brasileiro chega a ficar iludido, não é? Será que eu tô me iludindo sozinha? Eu acho que não, tá? Fala aqui pra mim, vamos conversar sobre isso, porque todo momento é uma oportunidade pra saber mais, entender a opinião e o que vocês acham. Pode mandar aqui pra mim, tá bom? Agora são 7h48 e por curiosidade, eu vou falar pra vocês, gente. Nós estamos, neste momento, com 10 graus, tá bom? Só pra vocês saberem, tá um frio da bexiga, minha nossa senhora. Mas tudo bem, porque é como eu sempre digo a vocês. Aqui na 99 a gente esquenta com música boa e tudo mais, não é? Tem que ter sucesso, não tem o que fazer não, tá bom? Vamos lá. Com a gente também sempre por aqui, tem toda a galera lá na Drogaria São Paulo. Alô, Rômulo, a Leide, a Cleide, o Alan, tem o São Paulo, tem o Renato, tem a Bruna, todo mundo ligadinho aqui na 99. Um bom dia especial pra vocês, né? 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
13: 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Belezinha? Vamos seguindo por aqui com a nossa programação da 99. Tá todo mundo ligadinho. Falta você mandar o seu alô aqui no 998-330610. Tá bom? Vamos seguindo por aqui que são 7h51. E tem sucesso da nossa diva Cássia Eller, O Segundo Sol.
0: O Nando no disco Com Você Meu Mundo Ficaria Completo me deu essa maravilha aqui. Que não sei nem se ele deu ou se eu roubei, né? Acho que eu roubei de você. Que é O Segundo Sol. Vou fazer aqui.
13: Toda carismática, dona Cássia Eller, né, galera?

0: 7h56, com sucesso da nossa digníssima diva Cássia Eller. Como faz falta essa voz maravilhosa, não é? Bora, galera, para mais um intervalo e logo, logo eu tô de volta, então aguenta aí, tá bom?
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5: Oito horas em ponto na 99. Ah, acabou de mudar o ponteiro, gente. 8:01, tá bom? Vamos agora com mais um bloco do nosso horóscopo. Vamos lá? Agora chegou o momento de falar com o pessoal do signo de Câncer. Cancerianos, bom dia! Galera, vamos lá? Pessoal que faz aniversário daí do dia 21 do 6 e 21 do 7, beleza? Já tem sorteio pra vocês, então fica ligado. Ó, gente, quintou com grandes chances de valorização do seu passe, já que Vênus e Saturno trazem reconhecimento ligado ao seu esforço. Mas só a intenção com Netuno pode embaralhar as suas ambições, sobretudo à noite. Pode ser melhor deixar uma aposta ou arriscar a sua suada bufunfa mais tarde, já que amanhã tende a trazer prejuízo. A boa notícia vem depois. Você tem tudo para estabilizar os ganhos e até monetizar um talento. E a cor do dia para você aí do signo de Câncer hoje é azul, tá bom? Agora eu falo com o pessoal do signo de Leão, que faz aniversário do dia 22 do 7 e 22 do 8. Bom, cuidado para não levar tudo pro lado pessoal e prejudicar a sua autoestima pela manhã. O bom é que logo você pode recuperar o foco e se mostrar mais maduro emocionalmente. E à noite, atenção com exaustão mental, tá bom? Orgulho ou necessidade de atenção pode provocar algum tipo de atrito com parentes pela manhã. E como o clima tende a seguir intenso, vale evitar dramatizar coisinhas insignificantes ou querer mandar em tudo. Valeu, leoninos! A cor do dia pra vocês é azul esverdeado. E agora eu falo com virginianos que fazem aniversário do dia 23 do 8 a 22 do 9. Como a comunicação pode ficar truncada pela manhã, pense antes de falar e revise duas vezes, só para garantir, né? Antes de enviar, tá bom? Depois a sua mente e lábia ficam afiadas e você deve pegar os detalhes que ninguém viu. Olha só, a energia astral da manhã favorece negociações, organização e decisões maduras sobre finanças, recursos compartilhados ou dívidas. E você tem que abrir bastante o olho para não cair em golpes, inclusive dos seus falsos amigos. E a cor do dia para você de virgem é amarelo.
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5: 8 horas.

0: 4 minutos, pessoal por aqui lotando minha caixa de mensagens. Olha só, o seu Paulo da Silva ligado aqui na 99. Chuvinha abençoada, tá chovendo? Ai meu Deus, olha só, quem mais tá por aqui é a Juliette César, lá na casa dela, hein? Vamos que vamos, e ela tá toda brasileira, brasileiras com frio, né? É até estranho a Copa nesse momento, porque parece que a Copa é tão calor, né? Enfim. São 8 horas 4 minutos. José Luciano Bertini também por aqui, ligadinho na 99. Quem mais? Tem a Neide Alves Ferreira. Tem também, deixa eu ver. O vovô da Isa, deixa eu ver, falou: bom dia, Débora, eu acho que você tá iludida, porque cachorro morto qualquer um chuta. Credo, que horror. Comigo também tem o Samir ali na Casa Michel. Bom dia, Samir, ligadíssimo na 99. Quem mais tá por aqui? Deixa eu ver. É a Amanda. Oi, Amanda, bom dia pra você. Ela falou assim: manda um alô pra Jaque, pra Lúcia, pra Bruna. Estamos aqui na luta na Escola Moreira Porto. Bom dia pra vocês, meninas. Deus abençoe. Uma ótima quinta-feira. E também, Amanda, você já está participando do nosso sorteio, tá? A minha amiga Rose, lá da Codes Paulo. Oi, Rose, bom dia. Tudo bem por aí? Espero que sim, tá bom? E já já a gente retoma os nossos alôs. 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
0: 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E logo, logo, claro, a gente retoma por aqui. 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
0: 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São 8 horas e 10 minutos e vamos de música. Claro, aqui só tem música boa, tem vocês, tem a gente tudo junto e misturado. E tem todo mundo, tá bom? Manda aí a sua mensagem de bom dia, mande aí o seu alô. E vamos ficar ligadinho aqui com a gente. Já, já eu tenho o resultado do sorteio pra vocês, tá bom? Tem uma pizza e um refri 2 litros, mais 10 picolés da Sorvetes Ganache. E agora tem Ilha, sucesso de Luan Santana.

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1: 8 horas e 14 minutos, bom dia.
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1: De volta com Manhã de Sucesso para vocês. E aqui na 99, são 8 horas e 19 minutos. Nós vamos agora para o nosso penúltimo bloco do horóscopo. Vamos lá então, galera. Bom, agora eu falo aqui com o Librianos, pessoal do aniversário do dia 23/9 e a 22/10. O dia começa promissor para parcerias e alianças, já que acordos com colegas, clientes ou sócios tendem a amadurecer e se firmar. Mas atenção redobrada ao assinar um contrato com expectativas ou promessas vagas. A cor do dia para você aí do signo de Libra hoje é dourado, tá bom? Agora eu falo com escorpianos que fazem aniversário do dia 23/10 a 21/11. Vamos lá então, a quinta traz alertas. Cuidado para não bater de frente e queimar o seu filme. Tenha atenção com prazos e esclareça o que estiver confuso. O reconhecimento pelo seu esforço consistente e assertivo promete acontecer. Agora o dia começa com os astros te dando força para criar disciplina e bons hábitos. Sem desculpas, né, escorpião? Cuidado, tá? A cor do dia para você hoje é lilás. E agora a gente já pode finalizar com os sagitarianos que fazem aniversário do dia 22/11 a 21/12. O dia promete começar com ganhos, inclusive ligados a estudos, viagens, projetos criativos ou algo que você vem construindo há tempos. Se for investir em algo ou tentar a sorte, é melhor evitar o início da noite, Sagita. A quinta tende a ser um pouco puxada. Pela manhã, pode pintar inquietação interna ou aquela vontade de fugir da rotina. Mas algumas pausas e um pouco de silêncio mental ao longo do dia vai te ajudar e promete ser revitalizador. E a cor do dia para nós de Sagitário hoje é laranja.
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1: São 8 horas e 22 minutos e aqui na 99 a gente segue com a nossa programação. 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Ó, mais uma vez as informações principais. A festa será no dia 27 de junho, tá bom? Agora, se eu não me engano, é neste final de semana, então já tá chegando. Eu espero que eu te encontre por lá, porque eu sim estarei por lá, toda a caráter de Maria Chiquinha e até de Pintinha na Bochecha, tá? Que tem que tá... Bom, é uma opção, né? Mas claro que fica tudo muito mais legal se todos forem a caráter, né? Leva a criançada, chama a tia, chama o primo, chama o amigo, chama todo mundo para essa grande festa, esse grande arraial lá no Pesqueiro Recanto Primavera. E ó, muita música boa, comidinha gostosa. Ai, já tô até imaginando, minha boca chega a salivar, tá? Vocês sabem que eu sou famosa, que eu como de tudo mesmo, né? Então assim, já fica o meu convite pra vocês. 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Fica o meu convite pra vocês, vai ser uma festa maravilhosa e a gente vai espantar o frio, ó, só dançando, perto da fogueira, com comida boa e churrasquinho gostoso, tá bom, turma? 8h24, nós vamos seguindo por aqui. E olha, gente, comigo também tem toda uma galera por aqui, vocês já sabem. Tem o Samir lá na Casa Michel, sempre ligadinho com a gente.
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1: 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Belezura? Fala, Samir! Bom dia pra você, Samir! É ouvinte assíduo aqui da 99. Não fica um dia sem ouvir, né, Samir? E também já tá participando aqui do nosso sorteio de hoje. Quem mais tá por aqui com a gente é o meu amigo Luiz Henrique. Alô, Luiz, bom dia! A dona Maria Aparecida Bento também com a gente. Quem mais tá por aqui? O pessoal lá na Fazenda Santa Cecília, em Bernardino de Campos. Ei, turma boa por aí, hein? Quintou, Rafael. Obrigada pelo carinho, pelas mensagens. Quem mais tá por aqui? A Bruna Schmidt. Ela falou, Deborah, dá um alô pras meninas do Moreira. A Amanda, a Jaque, a Silvana e a Lúcia. Bom dia, mulherada. Tudo bem por aí? Espero que sim, hein? Quem também tá aqui comigo é a Beth. Já deixando tudo muito cheiroso, né, Beth? Aí sim, né? sempre por aqui com a gente. E ó, tem sucesso chegando, claro. Vamos lá então? NX Zero pra vocês com um sucesso cedo ou tarde. Essa vai pras meninas lá no Moreira. Eu sei que vocês gostam. Mulherada, bom dia.

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3: Olá, minhas queridas. Que bom ter você aqui com a gente de novo no seu Toque de Mulher. É sempre uma alegria imensa ter a sua companhia, viu? E nesta parte do nosso programa, a gente vem com aquela dica que é um abraço para a alma, sabe? Muitas vezes, a gente foi ensinada a cuidar de todo mundo, menos da gente mesma. É quase um superpoder, mas tem hora que cansa, né? E aí, o que acontece? A gente se sente culpada por querer parar um pouquinho, por descansar. Mas ó, preste atenção, descansar não é sinal de fraqueza. Muito pelo contrário, é um ato de amor próprio, de inteligência. Seu corpo, sua mente, precisam desse respiro para continuar funcionando bem, com toda a sua energia. Então, se permita esse momento, sem culpa nenhuma. É fundamental para você. Já já, a gente volta com mais dicas e muita coisa boa, aqui no Toque de Mulher. Fica com a gente.
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1: Oito horas e 35 minutos e agora vamos ao nosso último bloco do horóscopo e eu falo com capricornianos, hein? O pessoal do signo de Capricórnio faz aniversário do dia 22 do 12 ao dia 20 do 1. Então bora comigo, né, galera? Bom, para você aí do signo de Capricórnio, gastos inesperados e perrengues em negociação podem pintar pela manhã. Deus me free, viu? A energia melhora depois e as finanças prometem se acertar. Inclusive, você pode seguir a sua intuição, mas com um planejamento bem sério, ok? Amanhã promete ser aquele momento excelente para resolver o que estava empacando. Sem dramas, só com sensatez. A mudança maravilhosa tem tudo para acontecer. Aproveite, pois pode rolar até um pega-capá tarde. Bom, a cor do dia para você aí do signo de Capricórnio é azul claro. Agora eu falo com aquarianos que fazem aniversário do dia 21 do 1 a 19 do 2. E a quinta, com altos e baixos, pode ser prudente não entrar em disputas de ego com colegas ou chefes e checar tudo antes de falar ou enviar, tá bom? Você tem tudo para melhorar a comunicação e estabilizar parcerias. Seu corpo tende a pedir mais constância nos cuidados. Água, comida decente, pausa e repouso. E à noite, o cansaço físico e mental pode bater bem forte. Então, evite exageros, aquarianos. Cor do dia para vocês hoje é verde. E a gente já finaliza aqui com peixes, né? A galera do aniversário do dia 20 do 2 ao dia 20 do 3. O dia tende a começar um pouquinho tenso pela manhã, com o trabalho pedindo mais pé no chão. A boa notícia é que você pode ter resultados concretos no serviço e no bolso também. Mas ó, abre os olhos com promessas de ganhos fáceis, viu? Que não é mole não, né gente? Vocês sabem. Mesmo com a preguicinha, pese pela manhã, você pode tomar conta da sua aparência, né gente? Não vai se descuidar. Bora acordar e fazer tudo funcionar, ficar nos trinques, para que você tenha um dia maravilhindo. E a cor do dia para vocês, do signo de peixes, é vermelho.
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1: Manhã de Sucesso para vocês ao 99, galera. Bom dia! Bom, são 8h37, né? Nós vamos seguindo aqui com a nossa programação. Para vocês aí, bebezões, tá chegando, sabe quem? Ele, nosso divo querido, digníssimo Mumuzinho. Vamos lá, então, com 500 km. A cidade fica mais...

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8: 8 horas e 44 minutos e aqui na 99 chegou o momento de ficar informados comigo, inclusive com uma notícia muito triste, tá? Na Venezuela aconteceu um terremoto que já matou 164 pessoas, gente. Vamos entender um pouquinho sobre tudo que está acontecendo por lá, tá? A busca por vítimas dos terremotos, foram dois, que devastaram a Venezuela na noite da quarta-feira de ontem, no dia 24, deixaram 164 mortes e 971 feridos até o momento. E continua nessa quinta-feira, dia 25. E, segundo informações, mais de 500 equipes de emergência estão trabalhando para tirar sobreviventes dos escombros. Imagens da imprensa e das redes sociais mostram a comemoração dos venezuelanos a cada sobrevivente encontrado com vida após os tremores, considerados os piores a atingirem o país em 100 anos. Na manhã dessa quinta-feira, 164 mortes haviam sido confirmadas, mas o Serviço Geológico dos Estados Unidos estima que o número de mortos possa ficar entre 10 e 100 mil mortes, gente, que absurdo. O Itamaraty disse na noite de quarta que até o momento não havia notícias de brasileiros entre as vítimas. Dezenas de chefes de Estado e de governo se solidarizaram e colocaram-se à disposição para enviar tanto ajuda humanitária como produtos médicos quanto equipes de resgate. Além do Brasil, a lista inclui vários países que já sofreram terremotos devastadores, como os Estados Unidos, a Turquia, o México e Portugal. Segundo a presidente interina da Venezuela, Delcy Rodrigues, que agradeceu à comunidade internacional pelo apoio recebido, os primeiros socorristas estrangeiros devem chegar nas próximas horas. O governo venezuelano cancelou aulas e suspendeu serviços não essenciais. O presidente dos Estados Unidos, Donald Trump, declarou solidariedade e disse ter mandado todas as agências do governo americano ajudarem. A China, que era, a principal compradora de petróleo venezuelano antes da captura e prisão de Nicolás Maduro por militares americanos, afirmou que vai fazer o que for possível para auxiliar também neste momento de muita dor. E ó, o que se sabe sobre este terremoto é que foram dois de magnitude 7.2 e 7.5 que atingiram a Venezuela na noite de ontem e provocaram pelo menos 20 réplicas nas horas seguintes, segundo o governo venezuelano. Os tremores foram sentidos em cidades do norte do Brasil, gente. Vocês têm noção do que é isso?
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8: Prédios e casas desabaram em Caracas e em outras cidades do país. Os dois abalos ocorreram pouco após as 19 horas, no horário de Brasília, com menos de um minuto de diferença entre eles. O epicentro do terremoto principal foi localizado próximo à cidade de El Guayabo, a cerca de 160 quilômetros de Caracas. A presidente interina da Venezuela, Delcy Rodríguez, decretou estado de emergência após os terremotos. Em um pronunciamento na televisão estatal, ela afirmou que as equipes de resgate, segurança e assistência civil foram mobilizadas para atender as áreas afetadas. E, infelizmente, gente, que grande tristeza essa situação, mas a gente espera que encontrem mais vivos e que Deus abençoe, né? O que a gente pode fazer nesse momento. E o presidente também ajudar com ajuda humanitária, tá bom? Agora a gente vai ver um pouquinho também sobre a previsão do tempo. Então, pra hoje, quinta-feira, dia 25, a máxima, gente, infelizmente, é de 15 graus. E a mínima é de 10, tá? E a previsão é de sol e muitas nuvens, sem previsão de chuva. Agora, pra amanhã, na sexta-feira, dia 26, máxima é de 21 graus e a mínima é de 12. E a previsão, mais uma vez, é de sol e muitas nuvens, tá? Nós vamos para um rápido intervalo e a hora que eu voltar, eu conto quem foi o ganhador ou a ganhadora do sorteio de hoje. Aguenta aí, são 8h48.
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8: De volta com manhã de sucesso pra vocês, aqui na 99, são 8 horas e 53 minutos, gente. Agradecendo a todos os nossos parceiros do Manhã de Sucesso, por aqui, todo mundo muitíssimo querido. E ó, principalmente hoje um agradecimento especial a toda a galera lá do Supermercado Bragado e também da Sorvetes Ganache, que está patrocinando o nosso sorteio de hoje, tá bom? A todos os outros parceiros, muito obrigada sempre pelo carinho, pela audiência de todos. Como eu sempre digo, eu amo ter vocês por aqui, tá? Bom, galera, hoje quem vai levar pra casa, né? A pizza mais o refrigerante 2 litros, que tá sempre ligadinho por aqui com a gente. É a... vamos ver, cadê o nome da nossa amiga lá? É a Juliette César. Juliette, bom dia pra você. Tá aí ouvindo? Já confirma, hein, Ju? Pode vir buscar os seus cuponzinhos até as 5 horas da tarde de hoje pra aproveitar e já passa no mercado, já garante tudo. E claro, né, gente? A todos vocês que participaram, muito obrigada pelo carinho, muito obrigada pelas mensagens. Eu amo ter vocês por aqui, tá? Nesse dia de chute da Copa, a gente tá finalizando um pouquinho mais cedo, então eu agradeço a compreensão de todos também, tá? Mas fiquem tranquilos, na sequência tem Estação 99 com muito mais música, sucesso pra vocês e tudo que vocês gostam, tá bom? Fiquem com Deus. Se eu não te respondi hoje, se eu não toquei a sua música, se eu não mandei o seu alô, me perdoa, tá bom? São tantos que às vezes a gente não consegue, mas eu tento fazer de tudo pra atender todo mundo, tá bom? Nosso encontro é amanhã, a partir das 7 horas da manhã, então eu te espero, tá bom? Fiquem com Deus, acompanhem o chute da Copa e vamos torcer, galera, pro nosso Brasil ser campeão esse ano, tá bom? Beijão, turma, tchau, tchau!

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2: 9 da manhã em ponto. Bom dia, bom dia, bom dia. Começando mais um Estação 99. Hoje, quinta-feira, hein, turma? Quinta-feira hoje. Fria, hein? Quinta-feira fria. 25 de junho de 2026.
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2: 9 da manhã, depois da Débora Aureliano, com Manhã de Sucessos, Cris Silveira chegando na manhã mais gostosa do seu rádio, na maior audiência do seu rádio, começando mais um Estação 99. Meu senhor, minha senhora, meu amigo, minha amiga, seja muito bem-vindo, seja muito bem-vinda.
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2: 9 da manhã, que Deus abençoe grandemente a sua manhã de quinta-feira. Que Deus esteja com você e você tenha Deus no coração, assim como você vive no coração de Deus. Com a graça de Deus e de nosso Senhor Jesus Cristo, vamos que vamos, hein? Pra frente, pra cima, sempre juntos. Tá chegando a mensagem do dia com ele, a voz, o The Voice da 99, o Delair Ferdin.
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4: Quinta-feira maravilhosa, um dia para praticar o amor ao próximo e a fé em Deus. Oi, Cris, oi, ouvintes. Eu trago uma mensagem hoje para a gente pensar no amor, na paz e no perdão.
5: A vida é incrível. Ela nos ensina de todas as formas e de formas diferentes. Ensina como ser forte. Ensina a ser grato. Ensina a verdade. Ensina às vezes não confiar. Ensina. Valorize cada pedaço da vida. São esses pedaços que te torna mais forte ou mais fraco. Se ele não foi bom, esqueça. Se foi bom, tire proveito. Mas caminhe com sua fé inabalável. Pois colocando os joelhos no chão, o coração vai te levar onde os pés nunca te levarão. Amém.
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0: 9 da manhã, 9 minutos, estação 99 na mensagem de hoje, na mensagem do dia. Sucesso com Thales Roberto e o Jorge, de Jorge Matheus. Avenida do Arrependimento, 99. Bom dia.
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9 da manhã, 17. Bom dia, bom dia. Oi, dona Esther. Obrigado pelo carinho da audiência. Estão vindo a gente no teto 1. Tá muito frio aí em cima, dona Esther. Bom dia para a senhora. E Silveira, coloca no sorteio de hoje. Já está, minha amiga. Obrigado pela mensagem de carinho. Muito feliz em receber a sua mensagem. Muito feliz em receber as mensagens, todas as mensagens de carinho. E chegam todas as manhãs aqui pra gente, todos nós, ouvintes, funcionários aqui da 99, os ouvintes que sempre demonstram muito carinho pela gente, né? Obrigado pelo carinho, dona Esther. Pediu, tá curtindo. Gerson Rufino, ouviu comigo? Dia de sol. 9h18, por aqui, ó, as melhores empresas. Já a gente fala dos prêmios, tá bom? Por aqui, as melhores, todas as manhãs, hein? 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Despachante Expresso do Marcelo e da Sara. Também com a gente. Bela Vila e do Luiz. Bruno e Eli da Presentes. A Smart Mobility do vereador Kaique Mota. Também todas as manhãs com a gente por aqui, ó. 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Serginho.

0: 9h20, não perca a hora certa do relojão. Daqui a pouco, depois dos reclames da 99, a gente fala dos prêmios de hoje. Bom dia.
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3: Olá, mulherada linda. Que delícia ter você de volta aqui no Toque de Mulher. É sempre bom a gente se encontrar, né? E olha, pra gente começar nossa conversa, quero trazer uma reflexão super importante sobre algo que muitas vezes a gente esquece: estabelecer limites. A gente foi ensinada a agradar, a dizer sim pra tudo, a colocar todo mundo na frente. Mas sabia que dizer não é um dos maiores atos de amor próprio? Não é grosseria, é autoproteção, um cuidado essencial com a sua saúde emocional. Pensa só, às vezes a gente precisa de 30 minutos sozinha quando chega do trabalho para conseguir estar presente depois. Ou dizer, não consigo viajar nesse feriado, preciso descansar. Comece pequeno, escolha uma situação e pratique um não gentil, mas decidido. Você merece esse espaço, essa paz mental. E já já a gente volta com mais dicas e muita energia boa aqui no Toque de Mulher. Não sai daí.
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9:30. Bom dia, bom dia. Você está na melhor sintonia, na 99.fm, comigo, Cris Silveira. Amanhã mais gostosa do seu rádio, a maior audiência do seu rádio. Quem mandou mensagem pra cá, não perde um programa, é a Cíntia. Oi, Cíntia, bom dia. A Cíntia é diarista, está trabalhando hoje, está trabalhando aqui na Vila Bergamo. Oi, Cíntia, trabalhando hoje na Bergamo, bom trabalho, boa faxina pra você. Neste frio não é fácil, hein, gente? Hein, Cíntia? Força aí, viu? Tá, e obrigado pela companhia. Tá ouvindo no rádio, tá ouvindo a 99, desligou o rádio lá no alto pra todo mundo da casa inteira. Legal demais, bom dia pra todo mundo aí. Ô, Cíntia, pediu roupa nova. Dona. Minhas amigas diaristas, minhas amigas empregadas domésticas, donas de casa, companheiras de trabalho de todas as manhãs, bom dia, bom dia. 9:31, essa é a sua Paranapanema FM, importante é ter você, participe 998-33-0610, 998-33-0610, o teu nome. De onde você está ouvindo a gente? Manda aí, ó. Cris, eu quero. Hoje tem aquele combo maravilhoso, delicioso, quentinho, frito na hora. Preparado para você, especialmente ouvinte do Cris Silveira. Aquele combo maravilhoso ali do Explosão de Sabor, do Marcinho e da Priscila. Ô, Marcinho, bom dia. Oi, Priscila, bom dia. 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Mais refrigerante, 2 litros, tá bom? Outro ganhador ou ganhadora vai levar hoje uma baguete recheada de lombo. Olha só que chique, hein? Hoje na promoção, atenção, atenção, meu senhor, minha senhora, meu amigo, minha amiga, os fãs das baguetes recheadas lá da Bela Ville, do meu amigo Luiz, tá bom? Manda um alô pra Janete e a Cailane. Oi, Janete. Oi, Cailane. Bom dia. Ô, Luiz Felipe. Bom dia, Luiz. Bom dia. Ó, promoção hoje, hein? 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Manda um Cris, eu quero aí, hein? Pode mandar um bom dia pro locutor. Ô, seu locutor, bom dia.

0: 9h34, nossa solidariedade ao povo da Venezuela. Já passam de 160 mortos neste terremoto trágico. Provavelmente o maior dos últimos 100 anos na Venezuela. Né? O número de mortos deve triplicar, né? Ou mais ainda, pode até atingir 1000 mortos ou mais. As buscas continuam. Então, nossa solidariedade a todo o povo da Venezuela, que infelizmente sofreu este terremoto de grandes proporções. 9h34, daqui a pouco tem mais, hein? 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O importante é ter você.
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9 da manhã, 42, bom dia, bom dia, bom dia. Quem tá ouvindo a gente nesta manhã? Minha amiga Camila Alcântara. Ô, Camila, bom dia, bom dia. Cris Silveira, coloca no sorteio que este friozinho vai bem, hein? Os mini salgados do Explosão, ó. Já está no sorteio. Parabéns aí, aniversário dela hoje. Que Deus abençoe, Camila. Muitos e muitos anos de vida estão ouvindo a gente no Teto 2. Meus amigos e amigas do Teto 2, bom dia. Ó, vai bem, hein, Camila? Se você for sorteada, aniversário, salgadinhos deliciosos. Boa sorte pra você. Ah, que Deus abençoe grandemente. Receba os parabéns de toda a família e de toda a equipe da 99, hein? Ela pediu, tá ouvindo Quando Gira o Mundo, do Fábio Júnior. 9 da manhã, 43, bom dia com a gente. 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

0: 9h45, percora não acerta o relógio, hein? 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
0: 9h47.
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1: 9 da manhã, 59, 9:50.

0: Eu dei uma limpadinha no disco ali, ó, Luiz. Ficou mais ou menos. Hã? Deu pra ouvir o sucesso do Oswaldo Montenegro. A lista. Ah, faz uma lista aí. Dos seus grandes amigos.
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0: 10 da manhã, não perca a hora certa o relojão. Ei, Luiz Sérgio, tá participando do sorteio. Boa sorte, hein? Boa sorte pra você. Manda um alô também. Lá pro meu amigo Barata. Alô, Barata, lá da funilaria, rapaz. Tá lá. Tá no serviço lá. Hã? E na correria de sempre lá. Alô, Barata, bom dia, bom dia. Tá mandando um alô com muito carinho, com todo o amor do mundo para o filho, o José Antônio Ortiz, que hoje completa mais um ano de vida. Alô, Zé Antônio, filho do nosso amigo Barata. É o Baratinha esse, ô Barata? O Baratinha. O José Antônio, lá na Mahindra. Trabalhando na Mahindra lá hoje, completando mais um ano de vida. Vai ter festa na Mahindra hoje aí, hein? Parabéns, feliz aniversário. Receba os parabéns do papai, o Barata. E também de toda a família, dos amigos, e especial da equipe da Mahindra e da equipe da 99.fm. Alô, Zé Antônio, parabéns, hein? Deus abençoe.
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0: 10 e 1, perca hora não, acerta o relojão. Essa é 99.fm, claro, o importante sempre é ter você. Aqui é muito mais, 998-330610, não participou ainda, tá esperando o quê? 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Manda aí um Cris, eu quero. Boa sorte pra você, tá bom? Não perca tempo, não. Participe.
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3: 10 e 9 agora, bom dia, bom dia. Daqui a pouco tem música, músicas, muito mais músicas aqui no Estação 99. Vamos falar agora do multivitamínico poderosíssimo que é o Ser Forte. 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A gente traz. Vamos trazer o Serginho enquanto eu busco o depoimento, viu, Serginho? Aqui chega mensagens a todo momento. E aí estou localizando aqui o nosso depoimento de hoje. Enquanto isso, faz tempo que você não fala ao vivo com os nossos ouvintes. Ô, Serginho, bom dia, bom dia.
4: Bom dia, meu amigo Cris. Bom dia a todos os ouvintes. Dá um bom dia especial também para o meu amigo Rômulo, lá da Farmácia São Paulo, para toda a sua equipe, que tem um dia abençoado a todos, Cris.
3: Sim, com certeza. Você está no Paraná hoje?
4: Hoje estou no Paraná.
3: Está muito frio ou não?
4: Está 11 graus, meu.
3: Está
4: gostoso.
3: Tranquilo. Ô, Serginho, olha, chegou aqui o depoimento da nossa amiga, a dona Nandira, é de Uraí, aí no Paraná, não é isso?
4: Vamos
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3: Muito bem, dona Nandira. 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
3: 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Ô, Serginho, agora pra gente encerrar aquela frase de sempre, só que hoje com a voz do Ancelotti, técnico da seleção em italiano, tá bom? Pode ser assim?
4: Vixe, Mari, agora você pegou.
3: Então vamos lá. Se você quer ser forte, Serginho.
4: Pode ser forte. Olha lá, eu tô sabendo que o Roma é corintiano, hein?
3: Eita, Lerê, igual você, meu Deus do céu. Falou, um abraço, Serginho.
4: Outro abraço, tchau, tchau.
3: Valeu, tchau, tchau. Tá aí o Serginho do Ser Forte. Ele não mandou o italiano aqui não, do Ancelotti, viu? Que ganhou o jogo ontem, aliás, hein? Aliás, brincadeiras à parte, né? O Carlos Ancelotti, o técnico da seleção, ele vem encantando os brasileiros porque ele está cantando o hino nacional. Na hora do hino nacional, ele canta, né? E faz um grande esforço nas entrevistas falar em português. Isso é muito importante, é respeito à nossa nacionalidade, respeito às cores que, mesmo sendo italiano, as que ele está defendendo agora, que são as cores verde e amarela. É isso, 10 da manhã, 16, bom dia, quer ser forte? Toma o Ser Forte, hein?
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0: Nessa manhã, 26, 10h26, não perca hora não, hein? Maravilhosa Tânia Mara. E a banda Yahoo, Mordida de Amor. Quem pediu, tá ouvindo? Não perde um programa, minha amiga Rosimeire. Ô Rosimeire, bom dia, minha amiga. Bom trabalho pra você, tá frio, é? Ela falou que de chuveira hoje tá difícil, tá muito frio. Tem que lavar quintal ainda. Eita, barbaridade, hein, Rosimeire? Olha, vai aquecendo aí, vai ouvindo, vai curtindo a 99, vai ficando mais quentinho, não é isso? O coração mais quente ouvindo. Ela pediu o sucesso do Yahoo com a Tânia Mara, Mordida de Amor. Essa é pra matar a saudade, não é? Boa sorte pra você no sorteio também, hein? 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Alô, turma da Godes Paulo, bom dia, 10h27. Manda um alô para as meninas, a Bia e a Luana. 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Te amo, o tempo não varreu isso. 10 da manhã, 29 com a gente também. 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Oi, Valério. Oi, minha amiga Adriana. Bom dia para a Adriana. Bom dia lá para o Valério, toda a equipe. 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
10: Essa manhã, 39, não perca a hora certa, o relojão aí, 10 horas 39, agora 14 graus. 14 graus aqui na Estância Turística de Piraju e vamos para o chute da Copa, lá no Agibank, com a equipe campeã.
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13: Chute da Copa 2026, manhã de quinta-feira na Estância Turística de Piraju. E a gente tá aqui, eu tô com a Priscila, com a André, com a Maria, e a gente tá só cantando pra seleção, né? Ai, se eu te pego, ai, se eu te pego. Maria, volta aqui, Maria, tá correndo por quê, Maria? Eu queria saber que você mandou um destiladão pra dentro, hein? Hã? Dor de cabeça, como é que você tá? Tá bem?
14: É nada, tá tudo certo.
13: Tá tudo certinho, viu? Tudo certo. Então tá bom, Maria. Tá tudo certo, Débora? Tá?
14: Ah, não sei não.
13: Sei não. Mas o Brasil ganhou, né? Que importa é isso. Classificamos, devolveu aquela positividade pra seleção brasileira, pra nós torcedores. E vamos que vamos, rumo ao Hexa, né? Vamos lá então, Priscila? Priscila não, Andréia. Ah, Priscila tá lá do outro lado. Vamos lá, Andréia. Três chutes com essas regras, né? Sim. Três chutes, marca dois gols, concorre a quinhentão.
14: R$500.
13: Vamos fazer quinhentão.
14: Ah, não sei ainda.
13: Divide. Vai lá então, árbitra da Argentina. Vamos, árbitra. Apita, bateu pro gol. Não foi.
12: Errou.
13: Lá fora, vai lá. Andréia de novo, é aqui na Agibank. 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Andréia, você chutou um? Chuta o segundo e boa sorte pra você, Andréia. Vai, Andréia, partiu pra fora! Que isso, André, que aqui da Ótica Nacional, hein, da Elza Scott. Já foi? Então tá bom, então vai, Priscila, partiu, bateu pra fora!
12: Errou!
13: Jesus! Vai lá mais um então, tem que fazer os dois agora, hein, Priscila, apitou, bateu, na trave!
12: Errou!
13: Vai, Priscila, de novo. Faz o de honra, Pri. Vai lá, faz o de honra. 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Ó, chutou pra fora.
12: Errou.
13: 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Vai lá, Maria. O árbitro apita. Maria, bateu. Meu Deus.
12: Errou.
13: Jesus, mulherada, o que tá acontecendo com vocês? Bom, carinho, tá travado, é o frio. Vai, Maria, você tem duas chances ainda, Maria. Se fizer, tá na grande final. Partiu, Maria, bateu pra fora.
12: Errou.
13: Que é isso, Maria. Vai mais um, Maria. Faz a chance sua, Maria, de fazer o de honra. Partiu, Maria, bateu na trave.
12: Errou.
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10: Essa manhã, 43. Bom dia, bom dia, bom dia.
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10 horas e 52, o vocal do Adam Levine, Maroon 5. Quem pediu Maroon 5 nessa programação, nesta manhã maravilhosa, foi ela, todas as manhãs, minha amiga Miriam. Obrigado pelo carinho, viu, Miriam? Trabalhando, ouvindo a 99, bom trabalho, boa quinta. Tá curtindo o Maroon 5. 10h52, perca hora não, acerta o relojão, padaria Bela Vila do Luiz. 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
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Pode chamar a turma lá, já chega pra você, tranquilão, numa boa, e aproveita.

0: 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Onze e três, não perca a hora certa, o relojão, hein? 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

11:12, bom dia, Tracy Chapman, daqui no Estação 99 Fast Car. Quem pediu esta? Tá ouvindo a gente todas as manhãs, minha amiga Gláucia. Gláucia Schmidt. Oi, Gláucia. Bom dia, obrigado pelo carinho da audiência. Gláucia pediu, tá ouvindo Fast Car com ela, maravilhosa, Tracy Chapman. E boa sorte para você, viu, Gláucia? Tá participando do sorteio, tá bom? Muito obrigado pelo carinho da audiência de sempre, hein? 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

0: 11:17, bom dia, não perca hora não, acerta o relojão, 99.fm, claro, importante é ter você.
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0: 11:19, não perca a hora, acerta o relojão. 11:19, 14 graus na estância turística de Piraju. 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
6: Brasil!
7: Chute da Copa 2026 e o estádio Magazine Galuk. Vai, Brasil! 3-0, acertou o palpite?
8: Não, errei.
7: Quem fez 3? Quem falou 3 aqui? A Yasmin falou 3, hein, Yasmin? Acertou, ganhou uma pizza! Ei, Yasmin! Vamos que vamos, hein, gente? Ó, chute da Copa 2026, a Cristina já tá na grande final. Hoje a dona Rose tá fazendo as compras por aqui junto com o netinho, o João. Ô, João, vai acertar hoje? Você é ligeiro, hein? Falou que se eu acertar, você pediu vintão. Dona Rose, 3 chutes. Se a senhora marcar 2 gols, a senhora concorre a R$ 500, tá bom? Vamos pegar o telefone da senhora, nome, endereço, cartão de crédito e tudo mais. Vai lá! Bateu pro gol! O árbitro vai apitar! Força no pé, dona Rose! Aê, gol!
6: Brasil!
7: Da Rose! Aê, Rose! Marca mais 2, Rose! Mais 2 chutes! Chuta, Rose! Bateu pro... Vai entrar! Gol!
6: Brasil!
7: Vai lá, dona Rose! De novo, dona Rose! Se fizer, já tá no final! Vai fazer três! Ela fez 3!
6: Brasil!
7: Tá na final, dona Rose! Vem, João! Agora vem do João! Precisa um pouquinho, dona Rose, agora, que o netinho, o João, vai... Você viu a vovó? E aí, melhor que você?
8: Uhum.
7: Ela é melhor que você? Vai lá, João! O árbitro aqui você chuta, tá? Olha lá, vai lá, João! Faz o gol, João! Olha o João pra fora, João!
6: Errou!
7: O pouco que a vovó passou, João! Vai lá, João! Sua chance de novo, João! Chuta pro gol, João! Apitou o juiz, chutou, João! É gol!
6: Brasil!
7: Olha a cara dela, mesmo que eu já toquei, hein? Chuta pro gol, João! Bateu! Pra fora, João! Vem, Arlete! Olha o árbitro! Esse VAR aí tá precisando chamar o VAR pra ele! Apita! Bateu! Pro... Na trave, Arlete! Magazine Galuk! Vem ser feliz! Vai, Arlete! Bateu! Pra fora,
6: Arlete!
7: Arlete, pelo amor de Deus, hein, Lia? Vamos lá! É, a dona Rosa, a veterana, marcou 3 gols na Copa aqui, pô. Vocês estão de sacanagem, né? Ê, dona Rosa, hein? Fazia quanto tempo o senhor não dava um chute, dona Rosa? Fazia tempo?
9: Fazia tempo.
7: Fazia muito tempo. 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
0: Muito bem, tudo bem do Galo, que alô Gastão, bom dia, 11:24 agora.
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3: Onze da manhã, 26. Não perca a hora certa, o relógio 11:26. 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Manda um alô bem especial lá pro meu amigo Eduardo Lima, que tem cara de São Paulo. E não perguntei pro Eduardo ainda qual time que ele torce, rapaz, né? Mas tem cara de São Paulino. Vai, Eduardo. 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Olha só, é o Eduardo Lima. 11h34, vão para onde, produção? Ah, quem tá chamando agora? Ele, o Eduardo, esse é o outro Eduardo, agora é o famoso Herbigodon. Alô, Eduardo Herbigodon, lá do Super Casa Forte. Bom dia, bom dia.
4: Muito bom dia, Cristiano e todos os ouvintes da Rádio Paraná Panema. Quem fala aqui é Eduardo Casafor, famoso Zé Bigodão. Tudo bem, Cris?
3: Bem, você.
4: E o Brasil tá feliz. Tá
3: então, hein?
4: Na seleção, né?
3: Poderosa Escócia.
4: Vamos com tudo pra cima. 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
3: Muito bem, valeu Eduardo, alô Ellen, alô Adriel, toda equipe maravilhosa, sensacional, do Super Casa Forte. 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Oi, Rômulo, bom dia.
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3: Muito bem, valeu, fica com Deus o senhor também, doutor Rômulo. Paulinho tá lá, a Leide, a Cleide, a Bruna, o Alan, todo mundo aí na Drogaria São Paulo, hein? O Renato, farmácia de plantão. 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
3: Muito bem, valeu Silvio. 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A loja da família, não dá tempo pra mais nada. Acabou o programa, estamos indo embora. Tá. Ó, obrigado pela companhia, pela audiência, pela sintonia. Agradeço a todos os nossos patrocinadores. Agradeço também, é claro, em especial, hoje pelos prêmios lá, a Bela Ville do Luiz e também o Explosão do Marcinho e da Priscila, tá bom? Agradeço a todas as mensagens, todo mundo que mandou mensagem está participando, participou do sorteio. Atenção para os ganhadores de hoje: baguete recheada lombo, mais refrigerante 2 litros. O Valdir Erling. Alô, Valdir, aperta o verde aí, confirma, mano, Cris Silveira. A bandeja com 50 salgados, refrigerante 2 litros, vai para Maria Menão. Alô, Maria. Alô, Maria. Oi, Maria. Maria Menão, aperta o verde, confirma para o Cris Silveira. Valdir Erling e Maria Menão, os ganhadores de hoje, tá bom, gente? Na sequência tem Parada Esportiva. Logo mais tem Operação Cidade com o âncora Marcos Fernandes. Tchau.
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15: Olha, nós aqui estamos chegando, é o Parada Esportiva no ar. Vamos falar de esportes aqui para você, na sua rádio Paranapanema. Vem comigo, porque agora nós vamos juntos, em nome de Micauto Peças. 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
15: Nós vamos falar da seleção brasileira. Lucas Miranda, o que é que você conta aqui no Parada Esportiva da seleção brasileira? Diga aí, Lucas Miranda, bom dia!

0: sorrindo para a seleção brasileira, hein? O Brasil passou pela Escócia. Muitos tinham dúvida com relação ao jogo de ontem, mas olha, Brasil fez uma boa atuação. Destaque para Vinícius Júnior, que chegou a 4 gols, inclusive na Copa, um atrás apenas do argentino Lionel Messi. Detalhe que ontem, Vinícius Júnior acabou marcando em 2 oportunidades. Matheus Cunha também acabou deixando a sua marca. E é claro, podemos destacar de forma individual mais algumas boas atuações, né, dos laterais da seleção, principalmente com relação ao aspecto defensivo de Douglas Santos e de Danilo. No meio-campo, uma parte dessa ali do jogador Bruno Guimarães. Brasil tendo ali uma vitória importante. O Rayan no ataque, sendo uma grata surpresa para a seleção brasileira. E o Brasil conquistando 3 pontos diante da seleção escocesa. Com este resultado, o Brasil volta a campo agora na próxima segunda-feira, às 14h. O que tem de gente comemorando? Será que é pela seleção ou pelo horário do jogo, meu caro Adelair Ferdin? Mas fato é que o Brasil está garantido na próxima etapa, segunda fase da Copa do Mundo. O adversário da seleção brasileira sairá de Holanda, Japão e Suécia. E convenhamos, acho eu, viu, Delá? Acho eu que vem Japão ou Suécia. A Holanda, para mim, passa hoje pela Tunísia de forma tranquila, mesmo que se poupar jogadores diante da seleção da Tunísia, a Holanda, para mim, avança em primeiro lugar daquele grupo. Japão e Suécia vão trabalhar aí pelas outras vagas. Então, eu acho que vem aí um Japão ou Suécia no caminho da seleção brasileira. Mas fato é que a quinta-feira é de sorriso para o torcedor brasileiro, porque ontem foi uma vitória consistente do Brasil diante da seleção escocesa. 3-0. Brasil que teve gol ainda no lado pela arbitragem. O mexicano arrumou lá uma falta. Ah, não sei não, hein? Não foi falta aquilo lá não. Mas a arbitragem acabou marcando a falta, acabou marcando a infração no lance. E o gol acabou sendo anulado ainda no primeiro tempo. Brasil 3, Escócia 0. E assim o Brasil fecha a primeira etapa da Copa do Mundo de 2026.
1: Lucas Miranda falou da seleção brasileira para mim. 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O Lucas Miranda volta aqui no Parada Esportiva para trazer destaque também das demais seleções na Copa do Mundo. Diga aí, Lucas Miranda.
0: Modela, e a Copa do Mundo, ela tem lá suas histórias, né? Ontem nós tivemos o fechamento da terceira rodada desta primeira fase para os grupos A, para o grupo B e também para o grupo C. Alguns destaques, né? Nós não temos ainda todas as seleções definidas na próxima etapa, até porque até domingo nós teremos jogos da primeira fase, e aí na segunda-feira sim que nós teremos jogos da segunda fase da Copa. Mas, dentre as histórias, ontem muita comemoração. Tivemos jogos como Suíça 2, Canadá 1, seleção da casa perdendo, a seleção do Canadá, a Suíça vencendo. Tivemos a vitória de Bósnia contra o Catar pelo placar de 3-1. No grupo do Brasil tivemos Marrocos 4, Haiti 2. Se esperava até um placar mais amplo da equipe marroquina, mas foi um placar de 4-2. Tivemos também na noite de ontem, início da madrugada, a vitória da seleção da África do Sul. A África acabou vencendo a Coreia pelo placar de 1-0. Daqui a pouco eu vou falar desse jogo. E tivemos também República Tcheca e México. Olha, confesso que a República Tcheca causou uma impressão negativa nesta Copa, né? Não foi lá um grande Mundial, não foi lá uma grande Copa da República Tcheca, não. três jogos e a seleção da República Tcheca acabou não fazendo por onde. E ontem derrota para a seleção mexicana. Bom, tivemos África do Sul 1, Coreia 0. Torcedor coreano frustrado, hein? Porque esperava-se uma vitória, né? Da Coreia contra a seleção da África. Mas o resultado não aconteceu. O resultado foi favorável para a seleção africana, que pela primeira vez na sua história já tem vaga assegurada na próxima fase da Copa do Mundo. Por isso que muitas comemorações, os bafanas fazendo lá toda a sua festa, comemorando, agradecendo pela classificação, enfim. E a África com vaga já assegurada na segunda fase da Copa do Mundo. É o Mundial, é a Copa do Mundo e suas histórias. Copa do Mundo e suas histórias. Tem aqueles que vão ter aí aquela frustração e tem aqueles que vão comemorar, tem aqueles que vão saborear, vão ter aí um gostinho da vitória, o gosto da classificação. Mas ontem, ontem tivemos essa história da África do Sul. E vale destacar que hoje é bom ligar o sinal de alerta para acompanhar, hein? O grupo de Holanda, Japão, Suécia, Tunísia, porque o adversário do Brasil vem de lá. Tá certo, Dela? Esse é o meu destaque de hoje. Falei de futebol aqui no Parada Esportiva.
1: É o ritmo da Copa do Mundo aqui na sua rádio Paranapanema. E não se esquecem, chute da Copa, chamando a atenção da cidade e da região aqui na 99.1 FM. Vamos fazer o seguinte, tiro rápido de comerciais e eu volto já já para falar do nosso esporte local e regional. 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
4: É o Parada Esportiva seguindo para você aqui na 99.1 FM. Estamos de volta nesta segunda parte. 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O Marcelo Niquima está chegando e o primeiro assunto que ele traz é o quadro de medalhas das Olimpíadas de Águas de Santa Bárbara. Bom dia, Niquima.
5: Muito bom dia, meu amigo Odelair Ferdi. Chegando com os destaques esportivos, saiu aí o quadro de medalhas, onde Águas de Santa Bárbara vem na liderança com 36 medalhas de ouro e 59 no total. Santa Cruz do Rio Pardo tem 19 de ouro e 49 no total. E Piraju está em terceiro lugar com 9 de ouro e 26 no total. Então, Águas de Santa Bárbara, Santa Cruz do Rio Pardo e Piraju ainda brigando muito pela classificação aí das Olimpíadas de Águas de Santa Bárbara. No estádio Pedro Teixeira, em Ibiranema, começa o campeonato Intervilas e o Atlético de Ibiranema vai enfrentar a equipe do Santa Rosa. Lá pelos lados de Poussu, teremos a Copa Umes, onde Poussu enfrenta Santa Cruz do Rio Pardo no futsal, categoria sub-10, sub-12, sub-14 e sub-16. E pelos jogos regionais, Piraju vai participar com basquete sub-21 masculino, a bocha e a malha do seu Otávio Alves, a capoeira masculino e feminino, a ginástica rítmica e o futsal feminino sub-21 do meu amigo professor Daurício. Então, importantíssimo os jogos regionais que vai estar acontecendo na cidade de Tupã no mês de julho, de 13 a 24. Ibirarema participou das Olimpíadas Escolares categoria infantil e as meninas lá foram mais felizes ao derrotar a equipe do Nhonhô Braga aqui da cidade de Piraju. A Maria Rita venceu por 3-1, a Ana Júlia acabou perdendo por 3-2 e a Ana Júlia e a Melissa nas duplas perderam por 3-0 e Ibirarema venceu o Piraju por 2-1. A escola de Ibirarema venceu o Nhonhô Braga nas Olimpíadas Escolares categoria infantil. E a Associação Atlética Avariense tem aí como o Alexandre de Oliveira, o Caveira, o grande maratonista internacional que disputou duas provas no Rio de Janeiro, 21 km da meia maratona e o 42 km, 195 metros, ele que disputou aí, né, a maratona internacional no Rio de Janeiro, o atleta de Avaré, o Alexandre de Oliveira, o Caveira. E a jogadora de Botucatu, que foi artilheira da Copa da Liga Paulista de Futsal, é a menina aí, né, a atleta Lara, lá da equipe de Botucatu, que tem 17 gols, né, e foi a grande artilheira da Copa da Liga Paulista. Por que eu estou dizendo essa notícia? Porque sempre o Daurício está por lá, está participando e conhece muito bem as jogadoras de Botucatu.
4: Marcel Nuniquima, trazendo aí para você as primeiras informações desta parte 2, aqui do Parada. 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E agora vamos saber da equipe de malha do município de Sarutaiá o que é que ela fez no final de semana. Rogerinho, conta pra gente, Rogerinho.
6: Leila, a equipe de malha também foi até a cidade de São Manuel e acabou sendo derrotada. E agora a gente está aguardando aí os outros resultados que vai definir a classificação das quatro primeiras cidades que vai disputar a primeira divisão. E as três cidades que vai disputar a segunda divisão. E olha, finalizando as notícias de Sarutaiá do Esporte, Sarutaiá, esse próximo final de semana, vai até a cidade de Assis participar do Jome. A gente vai com a delegação modesta, a gente vai participar de duas modalidades, vamos participar na dama e na malha. E olha, é isso que a gente tinha que falar de Sarutaiá até o momento. Obrigado pelo espaço.
4: Muito obrigado, Rogerinho. De Sarutaiá, nós vamos lá para Iaras agora. De lá, o secretário de esportes, Anderson Tocha, fala para gente do campeonato intermunicipal daquela cidade e a próxima rodada. Bom dia, Tocha.
7: Bom dia, Odelair. Bom dia, amigos da Rádio Paranapanema. Vamos dar continuidade aqui no campeonato de Iaras, no intermunicipal. Vão jogar às 13h45 Atlético Santa Barbarense versus Casinhas de Arandu e às 15h45 Estrela do Norte e Bola Mais Um de Aras. Essa são a programação do domingo e no sábado estaremos em Campos de Olambra, no campeonato regional feito por Água de Santa Bárbara e Aras versus Paranapanema das categorias sub-11, 13 e 15. Então essa é a programação aqui na cidade de Aras. E vamos jogar esse regional aí na cidade de Campos de Olambra, tá bom? Um abraço a todos da rádio. Obrigado pela oportunidade de estar divulgando os nossos jogos aqui da nossa cidade. Obrigado, Delair. Obrigado aos ouvintes.
4: E o Parada Esportiva, com esta participação do Anderson Tocha de Iaras, vai ficando por aqui. Sabe por quê? Porque vem aí o jornal Operação

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7: Na Estância Turística de Piraju, 12:04. Boa tarde. Hoje é quinta-feira, 25 de junho de 2026.
8: Hoje é dia do marinheiro e dia do imigrante.
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8: Participação do Adriano Dias.
7: As manchetes.
8: Deputados estaduais debatem injeção emagrecedora na rede pública de saúde.
7: Vacinação antirrábica para cães e gatos, sábado em Bernardino de Campos.
8: Curso gratuito de salgadeiro em Canitas.
7: Famílias das ruas Boa Vista e Bela Leste em fartura receberão título de regularização fundiária.
8: Começa hoje em Bernardino de Campos o 6º Festival de Inverno.
7: Curso gratuito de processamento caseiro de amendoim em Chavantes.
8: 3 pessoas são presas acusadas de tráfico de drogas aqui em Piraju.
7: Carro e van batem na rodovia em Itapetininga.
8: Grave acidente também acontecendo na região lá de Itapetininga e Tupã.
7: Também delegado de Santa Cruz do Rio Pardo fala de apreensão de apreensão de produtos furtados, fios de cobre e também prisão de homens lá em Santa Cruz do Rio Pardo. Amanhã teremos campanha de doação de sangue em Piraju. Daqui a pouquinho a participação ao vivo do José Vicente Brizola, que é do Comem de Piraju, e também do Departamento de Ação Social. Vamos falar, né, como é que está o trabalho do departamento junto às pessoas em trânsito em Piraju, as pessoas que

0: ficam, né, nas ruas de Piraju em virtude do frio. É, também, agora vamos com o destaque da internet com Adriano Dias.
1: Terremotos na Venezuela deixam ao menos 164 mortos e mais de 900 feridos.
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0: Meio-dia e 7, deputados estaduais debatem injeção emagrecedora de graça na rede pública. Os deputados de São Paulo, eles discutiram esta semana a necessidade de fornecer de graça a injeção emagrecedora pelo sistema público, especialmente para atender casos graves decorrentes da obesidade mórbida ou do diabetes.
4: Meio-dia e 8, 12 e 8, Jornal Operação Cidade. 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
0: Vacinação antirrábica para cães e gatos, sábado em Bernardino de Campos. A Secretaria Municipal de Saúde de Bernardino de Campos promove campanha de vacinação contra a raiva animal. Sábado agora, dia 27, das 8 horas da manhã a 1 hora da tarde, no posto de saúde Vale Verde.
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0: Começa hoje em Bernardino de Campos o 6º Festival de Inverno. A Prefeitura de Bernardino de Campos promove de hoje até domingo, na Praça Central de Bernardino de Campos, o 6º Festival de Inverno, com música ao vivo, praça de alimentação. Inclusive, no domingo, encontro de carros antigos e também show de Carlos Cunha em Bernardino de Campos pela manhã.
4: Já foi no show do Carlos Cunha?
0: Já foi há muito tempo atrás, hein?
4: Eu também faz tempo, bem, muito antigo isso. Meio de 9, 12, 9. 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
0: Novos radares na região entre Assis e Cândido Mota. Atenção, motoristas que utilizam a rodovia Benedito Pires. A ligação entre Assis e Cândido Mota, a UDR, está instalando novos radares nessa estrada.
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0: Curso gratuito de processamento caseiro de amendoim em Chavantes. O Fundo Social de Chavantes, em parceria com o Senar Sindicato Rural de Ourinhos, está com vagas gratuitas para o curso de processamento caseiro de amendoim em Chavantes. É só procurar o Fundo Social de Chavantes.
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0: Atenção, segunda-feira nós vamos ter o Jogo do Brasil.
4: Isso.
0: A partir das
4: 14 horas.
0: 2 da tarde. Sim. Sendo assim, pelo que tudo indica, né? A Associação Comercial deve, nos próximos dias, entre hoje e amanhã, deve informar como isso, vai funcionar o horário do comércio de Piraju, sim, né? Sim. O Departamento de Saúde de Piraju já lançou o comunicado aqui, ó. Segunda-feira, dia 29, devido ao jogo da Seleção Brasileira, todas as unidades de saúde, todos os postos de saúde vão funcionar das 7 horas da manhã até a 1 hora da tarde. Então, atenção, na segunda-feira, todos os postos de saúde vão funcionar das 7 da manhã à 1 da tarde. Assim também como o setor de passagens, né, de passes lá no postão e também as farmácias da prefeitura. O comércio deve parar, a prefeitura também deve parar, trabalhar só no período da manhã, parar no período da tarde, assim como o comércio parar no período da tarde, nós não, né? Todo mundo aí parar.
4: A rádio é 24 horas.
0: 24 horas.
4: Estaremos aqui.
0: Parar,
4: aliás, informando o placar do jogo, aquele negócio todo.
0: Então, o comércio aí. É bom quando tem jogo assim, né?
4: É isso, é forte.
0: Agora, hoje à noite é complicado.
4: O Brasil inteiro está agradecendo. É o primeiro jogo do Brasil nesta Copa em horário comercial.
0: Claro, feriado segunda-feira.
4: Feriado segunda. Outro facultativo. 12 horas e 13 minutos com a gente, claro, sempre. 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
0: Atenção, Fartura, família das ruas Boa Vista, Vista Alegre em Fartura. As famílias estão sendo convocadas pelo ITESP para receber o título de propriedade no próximo dia 2 de julho, às 18 horas. 2 de julho, 18 horas, no auditório da Escola João Batista de Oliveira.
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0: A Escola Estadual Ataliba Leonel realiza hoje à 1:30 da tarde, Feira do Conhecimento. A escola está aberta para visitação, pais, responsáveis, as pessoas que quiserem, né? 1:30 da tarde, aberta a Escola Ataliba Leonel para, então, a Feira do Conhecimento.
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0: Amanhã a gente tem campanha de coleta de sangue em Piraju. A equipe do Hemocentro do Hospital das Clínicas da Faculdade de Medicina de Botucatu vai estar amanhã, dia 26, das 8 horas da manhã, 1 hora da tarde, no CAPES. No CAPES, na rua Humberto Rufato 360, próximo, indo pro Doreto, né? Atrás ali do novo ginásio de esportes. Então, atenção, doadores de sangue, é só comparecer lá. Teve um simulado agora há pouco, agora de manhã, na rodovia de Avaré. Um simulado de um acidente envolvendo mais de 10 vítimas. Polícia rodoviária, corpo de bombeiros. Na verdade, portanto, trata-se então aí de um treinamento. 12 horas e 17 minutos após o intervalo comercial. Antes do intervalo comercial, deixa eu dar um recado aqui também. Que nós vamos ter uma romaria para Aparecida do Norte. Atenção, estão enviando um recado aqui. Excursão ao Santuário de Aparecida do Norte, romaria para Aparecida do Norte, né? Vai ser no próximo dia 3 de julho, saindo de Piraju da Praça Matriz, passando por Manduri, Águas de Santa Bárbara, valor R$ 235. R$ 235, bate-volta. Quem é o bate-volta? O telefone para reserva é o Neitur Turismo de Piraju. O telefone do Neitur, 9812-6251. Todos estão convidados.
4: Lembrando, Marquinhos, e ouvintes, que se você comprar 3 passagens, uma é gratuita. Como se compra 3, ganha a 4. De repente, o pessoal está ouvindo, está lá 2 casais que vão, pagam 3 e ganha uma passagem lá com o Neitor. Nosso amigo Claudinei.
0: Claudinei, onde acha o Claudinei?
4: Quiser ir direto aqui no Doreto, lá no, na padaria e mercearia Nossa Senhora Aparecida no Doreto.
0: Opa! 12 horas e 18 minutos, vamos para o intervalo comercial. Em instantes, a gente vai conversar com o José Vicente Brizola do Comem.
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15: Meio-dia e 26. Hoje nós estamos recebendo aqui o José Vicente Brizola, é do Comem, do Conselho, né, de Segurança de Piraju, e também é do Departamento de Ação Social. A gente está aí com esse frio e as pessoas perguntam, né? Nós temos pessoas ainda em situação de rua em Piraju? Como é que ficam aí aquelas pessoas em trânsito? Brizola, muito obrigado pela sua presença. E a gente gostaria que você, né, nos passasse o trabalho que está sendo realizado. Boa tarde.
16: Boa tarde, Marcos. Boa tarde a todos. Marcos, todos os anos, né, nós temos essa época de frio que chega com... Às vezes chega mais fraca, às vezes chega bem forte. Então, todos os anos, o Departamento de Ação Social recebe uma grande demanda quando chegam esses meses de inverno. Diariamente, nós estamos fazendo as abordagens, né? E nós temos notado que a população de rua, ela não aumentou nem diminuiu. Está do mesmo, está no mesmo naipe que a gente vem acompanhando durante todos os anos. Então, o CREA, junto com o CRAS, né, o pessoal do Departamento Social, nós temos uma listagem de pessoas que ficam pelas ruas. A maioria tem casa, né? Mas ficam na rua também. E nessas abordagens a gente consegue identificar o quê? Pessoas que estão passando por essa situação de frio. Então o Departamento de Ação Social, junto com o CREAS, o CRAS, nós temos lá algum estoque de cobertores. E de vez em quando, né, nas abordagens noturnas, são distribuídos esses cobertores a essas pessoas.
15: E são os mesmos pontos? Ou seja, Praça Taliban Leonel...
16: Praça Taliban Leonel, rodoviária, né, a várzea. Embora tivemos uma diminuição de pessoas na várzea, mas nós estamos tendo pessoas que estão ficando ali. Então, todas essas pessoas já são conhecidas nossas, né? Entre aspas. Então, todos os anos, nós fazemos o mesmo caminho. Aborda, orienta, oferece uma ajuda, oferece um cobertor. Nós estamos em plena campanha do agasalho também. Então, o Fundo Social, ele tem essa parte de estar distribuindo também os agasalhos que são arrecadados. Enfim, nós estamos... Hoje, nós podemos dizer que a nossa cidade, ela está... controlada no quesito de frio.
15: Nós temos também um trabalho voluntário aí das igrejas, né?
16: A igreja sempre nos ajuda, né? O padre, as igrejas evangélicas sempre saem, distribuem marmitas com sopa. Tudo isso para quê? Para que seja amenizado, né? Essa situação dessas pessoas que se encontram nas ruas. Mesmo que sejam pessoas que querem ficar nas ruas, a Prefeitura de Piraju tem um olhar sensível para esse tipo de público.
15: Nós temos também duas casas de apoio?
16: Nós temos duas casas de apoio. Uma é na Subida do Teto e a outra aqui na Cantizane. Eu gosto de ressaltar que sempre nessa época nós temos um aumento de população que procura a casa de apoio. Então, por vezes, o que, que acontece? Nós estamos lotados. Nós não temos mais vaga para ninguém. Mais um cobertor, uma comida, um banho quente. Tudo isso sempre é possível arrumar, né? Eu acho que é onde tem a vontade... é possível acolher sempre mais pessoas.
17: A casa apoio, a pessoa mora lá ou fica lá uma noite, uma pernoite, como que é?
16: Na verdade, a casa apoio, ela se tornou uma república, né?
17: Sim.
16: No passado, ela era uma casa de passagem, onde as pessoas iam, pernoitavam.
17: Um abrigo,
16: e no outro dia saía.
17: Albergue.
16: Com a mudança de status, ela passou a ser república. Ou seja, hoje nós temos pessoas que moram lá. Que são idosos, são pessoas doentes, pessoas que não têm mais vínculos familiares, estão todos rompidos e que são de Piraju. Então, a prioridade para as pessoas que estão na casa apoio são para a questão da nossa cidade. Pessoas de fora passam por lá, evidentemente. almoço, janto, tomo banho, pego uma passagem e são orientadas a irem para as suas cidades.
15: São quantas pessoas atendidas nessas casas?
16: Hoje nós temos na casa de baixo, nós estamos com 23 acolhidos, né? E na casa de cima, estamos com 13, né? Faleceu o seu José Meira, então nós estamos com 13 pessoas ali em cima.
15: Homens e mulheres?
16: Na casa de cima é mista, embaixo só homens, só o público masculino.
17: E lá eles têm toda a assistência que eles precisam, inclusive médica, é isso?
16: Isso, todos os nossos acolhidos, eles são assistidos pela prefeitura, odonto, né, médico, clínica médica. Pessoas que estão com doenças mais graves são transportadas para outras localidades, onde a gente faz esse acompanhamento também junto com os postos de saúde.
17: Quando você fala que a pessoa não tem mais nenhum vínculo familiar, ninguém mais procura a pessoa? Não há casos que as pessoas foram lá e encontraram um familiar, alguma coisa assim?
16: É, quando a pessoa chega no estágio de ficar na rua, a gente já entende que não há mais o que fazer com relação à família, né? Ele está na rua porque alguma coisa aconteceu lá atrás, é uma história de vida, né? A gente até procura, e isso é um trabalho do serviço social, procurar estreitar os laços familiares. Mas as famílias não correspondem. Ou porque já tiveram bastante problemas, ou porque, de fato, o convívio se tornou insuportável com aquela pessoa, né? Então, a família, de fato, é até estranho falar isso, mas ela deixa na rua, vamos dizer assim, não procura nem para saber notícias.
17: E famílias, como que eu posso falar? Famílias de baixa renda, famílias de classe média, vocês conhecem a maioria das famílias, das pessoas que estão lá?
16: Isso, nós conhecemos através das abordagens, né? Sim. Então, todas as pessoas que estão na rua, ela tem uma história, principalmente em Piraju. São pessoas que já são conhecidas nossa há muito tempo. Aí faz 10 anos que eu estou lá, então assim, a gente já começa a pegar, né, a história de todos, o porquê que está ali, o porquê não quer voltar. E o contato com a família a gente até tem. De vez em quando algum familiar procura para saber, né? Mas assim, é muito difícil isso acontecer no atual estado que estão essas pessoas hoje.
17: Eu perguntei da classe social, porque de repente para buscar de volta, ajudar financeiramente também a Casa Apoio, isso não acontece.
16: Sim, nós temos um caso específico, por exemplo, de um rapaz que mora em Piraju, hoje ele está nas ruas. O irmão dele é de São Paulo. Ele nos procurou, ofereceu ajuda pro irmão dele, no sentido de levar ele para São Paulo para fazer um tratamento e morar junto com a família. Mas diante da recusa do rapaz que está aqui, isso se tornou infrutífero. Ou seja, aí a família, de fato, abandona de vez. Sim.
15: No caso de um tratamento, de uma internação, a prefeitura também apoia, dá um suporte.
16: Isso, todo tratamento agora passou para a área de saúde. Antigamente, há uns 5, 6 anos atrás, o serviço social intermediava isso. Uhum. Mas aí, com o passar do tempo, veio o CAPS, constituiu uma equipe mais especializada. Então, todos os casos de internação passam para o CAPS e a prefeitura, ela é sempre notificada e cientificada de tudo que está acontecendo para que essa pessoa, caso ela queira, né, ela possa seguir o seu tratamento ou numa internação ou ambulatorial.
17: Tá certo. São pessoas mais jovens ou pessoas mais velhas, ô Brizola?
16: Hoje nós temos assim, mudou um pouco, sabe, a característica dos moradores de rua. Pelos nossos relatórios, são pessoas a mais 40 a mais, que a gente fala, mais de 40 anos. As pessoas mais novas também passam por esse espaço de rua que a gente fala. Mas está bem difícil hoje em dia. Nós não temos muitos jovens nas ruas. Eu acho que, sei lá, uma conscientização foi feita, diminuiu um pouco esse público. Mas assim, as pessoas passou do 40, 50, começa a se envolver mais, né, no vício do álcool. Enfim, e é a idade nossa de 40 a mais.
17: E o principal é o álcool mesmo, né?
16: Sempre, né? O álcool é a porta de entrada ali. E nós não temos assim, lógico, nós temos os usuários de entorpecentes. Mas o álcool, ele lidera no ranking do vício.
17: Sim, Marquinhos.
15: Tá certo. Brizola, muito obrigado pela entrevista.
16: Marquinhos, eu agradeço, tá bom? Marquinhos, um minutinho, eu queria agradecer o pessoal do Conselho Tutelar, que sempre nos apoia também, né? O prefeito Carlinhos, que nos dá essa autonomia, o vice Leonardo, a Zoraide, as pessoas que trabalham no CREAS, no CRAS, somos uma rede de apoio. Então, quem puder e quem quiser buscar ajuda, nos procure, nós estamos sempre à disposição. E amanhã temos a formatura do PROED, que o Conselho de Entorpecentes também estará presente, onde a gente trabalha junto com a Polícia Militar e Civil no combate às drogas também. O meu muito obrigado.
15: Tá certo. Meio-dia e 35, 12 horas e 35 minutos. Lembrando, gente, que sábado agora, dia 27, a partir das 20 horas, acontece no bairro Nova América, em Piraju, a sexta festa junina solidária, feita com carinho pro povo, né? O evento vai ser na rua Antônio Moutinho Brenha. É tudo de graça. E quem quiser, inclusive, ajudar,
14: doar, fazer alguma doação, doar um dom, um doce, doar alguma coisa, é só ligar para o Lucas. O telefone do Lucas é o 997-46-77-73. 997-46-77-73. É uma festa já tradicional que eles fazem lá na Vila Nova América. E o Lucas, o frentista Lucas, né? Lucas Henrique, o frentista, ele que está à frente aí também, está arrecadando aí os quitutes para esta festa. Após o intervalo, outras notícias.
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15: Meio-dia e 42. Amanhã nós vamos ter campanha de doação de sangue no CAPS em Piraju. O enfermeiro do CAPS, o Gabriel, ele passa algumas informações importantes para a nossa população pirajuense.
2: Eu sou o Gabriel, enfermeiro responsável aqui do CAPS de Piraju. E eu venho aqui, passar para todos os munícipes de Piraju que amanhã nós iremos realizar aqui no CAPS a campanha de doação de sangue, que é realizada pela equipe do Hemocentro da Unesp de Botucatu. Então, será que amanhã aqui no CAPS de Piraju, na rua Humberto Rufato, número 360, das 8 às 13 horas. Então, os pacientes, eles podem estar nos procurando. E a gente fala, né, dos cuidados, não precisa vir em jejum, ele tem que se alimentar. Aqui vai ter a pré e a pós alimentação, né? A equipe toda está se programando aqui para auxiliar amanhã para esses doadores. E tem algumas considerações, né? Então fala que tem que trazer os documentos originais, que é RG, CPF, tá? Pode ser digital também, do site oficial. Ter entre 16 a 69 anos, ter no mínimo 50 quilos, né? Estar 10 dias sem sintoma da gripe. Então aqui eles vão passar por uma triagem com uma equipe médica. Então eles vão fazer essas perguntas também. Se caso teve alguma gripe ou um resfriado, então não pode, então é desclassificado. Não estar em jejum, evitar alimentos gordurosos 4 horas antes e evitar bebidas alcoólicas pelo menos 12 horas. Então aqui é um convite para toda a população. Então amanhã então a campanha de doação de sangue aqui no CAPS de Piraju, das 8 às 13 horas.
3: Muito obrigado, Gabriel.
15: Olha, vamos falar agora de Santa Cruz do Rio Pardo. A Polícia Civil de Santa Cruz do Rio Pardo prendeu indivíduos que estavam cometendo furtos naquela cidade, principalmente furtos em obras. Estavam indo atrás de fios para vender o cobre. Eles cortavam os fios de casas em obras, em manutenção, casas fechadas, e depois vendiam aí para os receptadores, inclusive para ferro velho. Uma mulher de 76 anos, ela foi também detida, porque ela trabalha com reciclagem, né, em Santa Cruz do Rio Pardo, e ela comprava esse material. O delegado de polícia de Santa Cruz de Rio Pardo, o doutor Marcelo, ele deu uma entrevista lá para a Difusora, chamando a atenção também dos receptadores.
4: Polícia comunitária, o que que é? É a população ajudando também a polícia. Polícia civil, polícia militar, com informações, de forma anônima, de forma reservada, porque só assim a gente consegue bater principalmente em cima do receptador. Porque se não existir ninguém que compra o fio furtado, não vai ter. Por mais que o ladrão ele leve esses itens furtados para o traficante, para trocar por droga, o próprio traficante não pega tudo, ele não quer ficar acumulando a casa dele e virar um ferro velho. Então, o que faz girar para esse indivíduo pegar dinheiro e comprar droga é o receptador, que vai comprar lá o fio e depois descascar, ou já descascado. Materiais diversos de cemitério, muitas vezes, como a gente teve uma onda de furtos, né?
5: Uhum.
4: E que vai dar dinheiro na mão desse ladrão que vai lá comprar droga. Então, o receptador, ele alimenta tanto o furto quanto o tráfico de drogas, né? Então, muita gente diminui a importância desse delito, né? Acho que é uma coisa simples, porque é um comércio. Não é só um comércio, é um comércio que alavanca a criminalidade da cidade de uma maneira. Porque se ele está alavancando o tráfico, ele está alavancando o uso de droga, que vai alavancar a violência doméstica, uns crimes violentos, o estupro. Se está alimentando os furtos, vai aumentar os furtos de estabelecimento comercial, de residência e por aí vai. E chance de acontecer um roubo aumenta também. Aumentando o roubo, aumenta a chance do latrocínio. Então é uma cadeia criminosa que pode ser interrompida no receptador. E para isso a gente conta sempre com o apoio da população. Se tem conhecimento, mas no meu bairro tem uma pessoa que gosta, que está sempre comprando coisa, traga essa informação de forma para a polícia conseguir identificar esses pontos de venda, de comércio e trabalhar em cima, porque a pena do receptador ainda é baixa, mas aumentou recentemente. Uhum. Não é um crime que dá fiança na delegacia, como dava anteriormente. Então, a gente tem que começar sempre a endurecer pro lado do receptador para atacar toda a cadeia criminosa. Não adianta só prender o ladrão de fio, porque vai ter outro no lugar dele.
5: Uhum.
4: Mas vão prender o ladrão e prender também quem tá comprando, para conseguir atacar de modo, criando dificuldade pro bandido, né? Se ele tiver dificuldade para se livrar do que ele furtou, ele vai pensar duas vezes. Nesse caso aí foi um descaramento muito grande, né? Voltar duas vezes na mesma padaria, em 4 dias fazer 4, 5 furtos à noite. Então,
5: e surpreendeu, doutor, por exemplo, uma senhora de 67 anos.
6: 63, né?
5: É 63.
4: 67 mesmo.
5: 67? Ela que estava comprando, né?
4: Então, não surpreende muito, porque geralmente o receptador de pequenos furtos tem receptadores de várias tipos, né? Tem desde o grande receptador que trabalha com carga roubada mesmo, caminhão roubado e por aí vai, até o pequeno receptador, que é esse do furto, de pequenos furtos mais. Não diminuindo a importância, até porque, como eu disse, o pequeno receptador faz girar a cadeia criminosa local. Talvez ele não está envolvido com roubo de carga na marginal Tietê, mas ele está envolvido com crime daqui de Santa Cruz, de Paulo Sul, de Chavantes e por aí vai. E geralmente esses pequenos são pequenos comerciantes irregulares mesmo, que vende na casa, que tá sempre comprando alguma coisa e revendendo. Então o perfil, não tô dizendo que são geralmente pessoas de 67 anos, mas o perfil é mais diverso, não tem aquela característica, por exemplo, do ladrão de fio, geralmente é um homem acima de 18 anos, abaixo dos 44 e por aí vai. O receptador já é mais diverso, pode ser esse homem, mas pode ser uma senhora, pode ser um jovem, pode ser um casal. E também porque a sociedade, infelizmente, as pessoas não como criminosas, sim como comerciantes irregulares. Não, mas ela só compra. Só compra e vende. Ah, não sabia. Como não sabia? Se parece alguém na casa do senhor oferecendo fio.
5: Fio.
4: E ele não trabalha com isso, não tem nota, e por um preço ridículo, ainda com um pedaço de tinta da parede no fio, é evidente que aconteceu, né? Ele não trabalha como intermediador da CIO ou de algo do tipo, né?
6: Como foi me oferecido uma vez um kit de ferramenta, por sinal, muito interessante, muito bom, que deveria valer em torno de R$2.500, me ofereceram por R$35. E aí foi só acionar a polícia e o negócio era feio.
4: Então,
6: certo? E graças a Deus eu não comprei, porque também não é povo, né?
4: E é importante dizer, porque quem compra também é receptador, não apenas aquele que tá vendo. Então quem tá comprando mas eu vou comprar, mas não vou revender, vou comprar pra mim. Também vai incidir no crime de receptação.
5: E ela alegou o que, por exemplo? Ou vocês descobriram que já faz muito tempo que ela faz esse tipo de
4: trabalho? Já haviam informações, né? A alegação também é sempre a mesma, né? Independente do ferro velho enorme ao pequeno receptador. A alegação sempre é o desconhecimento. Não, eu não sabia, eu comprei um pacote, estava no meio, não vi. Apareceu alguém oferecendo, eu quis ajudar. Então é sempre a alegação, sempre vai nesse sentido. Que é uma forma de tentar burlar a lei. Eu comprei um lote de ferro velho de 3 toneladas. e na nota está escrito itens diversos. Então é item diverso, mas pode ser qualquer coisa, isso estava no meio. É uma forma que eles encontram de tentar escapar, mas é um argumento até pueril, né? Você fala assim, fica fácil, então é só arrumar uma nota lá, item diverso, eu posso colocar qualquer coisa que eu... Se você trabalha, por exemplo, voltando pro caso mais comercial, formal, um ferro velho, se o seu comércio é lidar com esse tipo de material e que há um risco intrínseco ao comércio de receber um material que é furtado, então é obrigação sua, enquanto comerciante que exerce uma atividade que é de risco, tomar as precauções necessárias. Não adianta alegar a ignorância. Ah, eu não sabia, não tinha como saber. Se é a sua profissão, então cabe ao comerciante tomar as precauções. Da mesma maneira, a pessoa que não tem isso como profissão formal, mas trabalha com esse comércio em casa, sabe dos riscos. Sabendo dos riscos, não adianta ter aquele olhar de avestruz, que é fechar, tampar os olhos e olhar só pra frente pra não enxergar nada. Ah, eu não quis saber o que era, eu achei, eu confiei. Não, se você trabalha ganhando dinheiro com isso, então sua obrigação é, no mínimo, ter a consciência de que pode ser que seja oferecido material furtado e que você deve identificar, então, e fazer mais perguntas e tudo mais, até pela desproporção de preço. Por isso que não cola esse argumento de que, não, eu comprei, tava no meio do fio, tava no meio da garrafinha PET. Mas você trabalha com isso, né? E não parou pra pensar, não vê as notícias, não ouve no rádio, o tanto de furto de fio que acontece na cidade. Então, não cola. Pra mim, não cola esse argumento.
15: Recado do delegado de polícia. Meio-dia e 51, após o intervalo, outras notícias.
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6: Meio dia 57, antes das últimas da internet, vamos falar da Clínica Andressa Nardini. 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Agora as últimas da internet, tempo e temperatura com Adriano Dias.
7: Boa tarde, ouvintes do Jornal Operação Cidade. 11 horas e 25 minutos. Em São Paulo, vereador do PT é preso em operação contra lavagem de dinheiro do PCC. 11 horas e 27 minutos. Flávio Bolsonaro dispensa escolta da Polícia Federal na campanha presidencial. 11 horas e 32 minutos. Polícia Federal realiza operação e bloqueia 54 bilhões em investigação sobre Americanas. 11 horas e 35 minutos. Terremotos na Venezuela deixam ao menos 164 mortos e mais de 900 feridos. 11 horas e 46 minutos. OAB suspende registro profissional de Deolane Bezerra. 12 horas e 10 minutos. Despoluição do Tietê não decola e rio símbolo de São Paulo tem traços de agrotóxicos e até de cocaína. 12 horas e 19 minutos. Geadas deixam quase 900 municípios em alerta nesta quinta-feira. E com relação ao tempo e temperatura, hoje a mínima é 10 e máxima de 15 graus. Não há previsão de chuvas. Amanhã a mínima é 12 e máxima de 21 graus. Terá sol com algumas nuvens, mas não há previsão de chuvas. No sábado a mínima é 15 e máxima de 23 graus. Não há previsão de chuvas. São essas as notícias do Brasil e do mundo e do tempo e temperatura para o jornal Operação Cidade.
6: Meio-dia 59 e vem aí grande arraiado Recanto Primavera ou Pesqueiro Primavera. O pesqueiro Primavera fica entre a Floresta das Corredeiras, né? Antiga Pecuária e ABB. Entre, então, a Pecuária e a ABB, ali no meio nós temos aí o Pesqueiro Primavera. Amanhã é sábado, dia 27, amanhã ainda é sexta-feira, né? No sábado, dia 27, a partir das 4 horas da tarde, às 18 horas haverá show ao vivo, praça de alimentação. Todos estão convidados. E vem aí agora as informações da área policial.
8: Aqui, em Piraju, Polícia Civil prende 3 pessoas acusadas de tráfico de drogas. 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

tráfico de drogas. Ontem, a Polícia Civil de Piraju deflagrou uma operação de combate ao tráfico ilícito de entorpecentes em Piraju, resultando na prisão de 3 indivíduos envolvidos com a atividade criminosa. Durante as diligências, os policiais civis apreenderam aproximadamente 180 gramas de maconha, 60 gramas de crack e 130 gramas de cocaína, além de outros elementos de interesse para o prosseguimento das investigações. A operação foi coordenada pelo Setor de Investigações Gerais da Delegacia de Polícia de Piraju, contando com o apoio operacional da Delegacia de Investigações Gerais de Avaré. A ação integra o trabalho contínuo da Polícia Civil no enfrentamento ao tráfico de drogas e à criminalidade organizada, reforçando o compromisso das forças de segurança com a preservação da ordem pública e a proteção da sociedade. Os três presos permaneceram à disposição da Justiça. Carro e van batem na rodovia próximo ao município de Itapetininga. Na manhã de ontem, quarta-feira 24, pela rodovia Santiago França, município de Itapetininga, próximo ao distrito de Gramadinho, em Itapetininga, ocorreu um acidente envolvendo um carro e uma van. Os passageiros deste carro, com idades entre 22 e 31 anos, sofreram ferimentos graves e foram socorridos ao hospital de Itapetininga. Uma terceira pessoa teve ferimentos moderados. Carro bate contra a van da Prefeitura de Tupã na estrada de Pompeia. Na manhã de ontem, pela rodovia Comandante João Ribeiro de Barros, município de Pompeia, ocorreu um acidente entre um carro e uma ambulância da Prefeitura de Tupã. A ambulância transitava no sentido capital interior, quando o carro invadiu a contramão e bateu de frente com esta ambulância da Prefeitura de Pompeia. O motorista do carro e três pessoas que estavam na ambulância precisaram de atendimento médico. Carreta tanque tomba na rodovia próximo a Bauru. Na manhã de ontem, pela rodovia Marechal Rondon, entrada de Bauru, uma carreta transportando combustível tombou. O motorista não se feriu. E na noite da última terça-feira, ocorreu um acidente na rodovia João Batista Cabral Renó, município de Santa Cruz do Rio Pardo. O motorista de uma caminhonete sofreu um mal súbito ao volante e tombou a sua caminhonete. Ele foi socorrido ao hospital de Santa Cruz do Rio Pardo. E atenção, motoristas que estarão passando hoje pela rodovia de Avaré. Às 10 horas da manhã desta quinta-feira, dia 25, vai acontecer um simulado, um treinamento de acidente, um treinamento envolvendo mais de 10 pessoas na rodovia de Avaré. Haverá uma grande movimentação na rodovia em Avaré, mas trata-se aí de um simulado. Participação do repórter Marcos Fernandes.

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0: E aí, Firaju e região, tá no ar as mais, eu sou o Edson Costa, chegando com tudo pra levantar o seu astral na sua tarde de hoje. Quero saber quem tá comigo nessa sintonia, dá aquele grito de alegria aí, aumente o seu som e vem curtir, porque aqui, porque na Rádio Paranapanema FM, o importante é ter você. Vamos nessa, que a festa tá começando.
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0: a gente vai encerrando, mas as músicas e a animação continuam. Sou eu, Edson Costa, e tô de olho em vocês aí curtindo e aproveitando, né? Fiquem ligadinhos que na volta tem muito mais som de qualidade.
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0: E aí, galera, as mais estão de volta comigo, Edson Costa, trazendo mais sucessos e aquela energia lá no alto. Bora de música boa, porque a vibe continua incrível.

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0: momento da informação, tudo que está rolando no Brasil e no mundo chega agora para te deixar por dentro de tudo.
1: O presidente Luiz Inácio Lula da Silva, durante um evento oficial realizado no Rio de Janeiro, cometeu um deslize em seu discurso. Ele se referiu ao governador interino do estado utilizando o termo interventor, uma denominação incorreta para a função. O engano ocorreu em um momento de fala pública, gerando atenção para a importância da precisão na linguagem utilizada por autoridades em eventos de grande visibilidade. A situação, ainda que um equívoco de vocabulário, destacou a dinâmica da comunicação política e os desafios da oratória sob os holofotes.
0: Informações dadas e agora é a vez da música continuar embalando sua tarde com as mais, então aumente o som e vem comigo!

0: gente finaliza esse momentozinho cheio de música boa, né? Mas a festa não para, tá? Continua aqui que a gente já já tem mais som pra embalar sua tarde.
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6: Olá, maravilhosas. Que alegria ter você aqui, sintonizada com a gente. O Toque de Mulher está de volta, sempre pertinho de você, trazendo aquela energia boa e dicas que fazem a diferença na sua vida. Quero te falar uma coisa super importante. Não tenha medo de recomeçar. Sabe, as mudanças fazem parte da vida e um novo começo nunca é sinal de fracasso. Pelo contrário, é uma super oportunidade para a gente mudar um hábito, um caminho ou até mesmo um sonho que parecia esquecido, viu? Toda mulher merece a chance de se reinventar, de crescer, de buscar a própria felicidade. Às vezes, a motivação aparece só depois que a gente dá o primeiro passo, mesmo sem muita vontade, né? Então se joga. Mas olha, não vai embora não, porque o Toque de Mulher ainda tem muito mais para te inspirar. Na nossa última parte, ainda teremos outras dicas incríveis. Fica com a gente, hein?
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8: Alô, Piraju e região, quero sentir essa energia lá no alto. Um abraço pro Marcelo e a Elizabeth do Eldorado, sempre sintonizados. Também a galera do bairro Estação, bora curtir? Oi, Luciano, oi, Lu Moreira e Jessiquinha, tamo junto nessa vibe. E também o pessoal aí do Codes Paulo, quem tá na escuta, segura aí que tem muita música chegando.

0: se explica.
1: Vamos para mais um intervalo rapidinho, mas já já a gente volta com muito mais. Muita música e novidades. Fica ligadinho na Rádio Paranapanema FM, porque o importante é ter você na sintonia.
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8: Chute da Copa 2026, droga, Centro, a farmácia da Paula, eu tô com o Luiz, tô com a Sara, tô com a mamãe da farmácia, tô com a Neia, como é o nome?
9: Sueli.
8: Sueli, mamãe, a maninha, e vamos que vamos, gente. Ó, o Brasil ganhou, né? Tá todo mundo feliz aqui?
10: Todo mundo feliz.
8: Todo mundo? Como é que é aquela música do Michel Teló? Vamos lá comigo. Ai, se eu te pego, ai, ai, se eu te pego. Vai lá, Débora, Débora, tá filmando, o árbitro apitou, o Luiz bateu, olha a chance, bateu, é gol, que eu falei pra você, Luiz, golaço! Bateu na trave, entrou! Gol! 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Bateu, Luiz, pro gol, na trave!
10: Errou!
8: Quase, hein, Luiz? Ó, oh, não.
10: Pode chamar o
8: VAR. Vai lá, Luiz. Chama o VAR aí, segura. O VAR falou, ó. Bateu, Luiz, a chance pro gol!
7: Brasil!
8: Tá classificado, Sara na bola, bateu, pera, deixa o árbitro apitar lá, o árbitro vai apitar, a Sara vai bater, partiu, Sara bateu, quem? Isso, Sara?
11: Ô, Sara,
8: vamos que vamos, tá com gripe, toma um medicamento ali, toma lá. Vamos tomar um semiticona. Bateu! Pra fora!
7: Errou!
8: A Sara errou 2. Essa, vem aqui. Sueli. Com o braço cruzado, hein? Ó, olha a marra da Sueli. Olha lá, descruzou. Lá vai a Sueli! Bateu pra fora!
7: Errou!
8: Vai lá! Bateu pra fora! Sueli, tem que fazer os 2, Sueli. Se fizer, tá na final. Bateu! Que isso? quase derrubou o shampoo lá.
9: Errou!
8: Quase derrubou a prateleira aí de cosméticos. Vamos lá, Neia. É a chance da Neia. Ela que é cliente aqui da Droga Centro, que veio lá da Lumodas. A turma da Lumodas tá ouvindo. Bateu, partiu pra fora! Ô, Neia, tem mais duas chances. Tem que fazer, hein, Neia? Tem que fazer. A criançada já tem peso aqui pra bater também. Tem que fazer, Neia. Bateu pra fora!
9: Errou!
8: Pra fora! Perdeu. Já era. Faz o de honra, né? Quer chutar o de honra? Não? Vai lá, chuta o seco agora aqui, então. Vai lá. Qual é o seu nome?
11: Henrique.
8: Henrique. Bate, Henrique. Partiu. Bateu. Pra fora, Henrique.
9: Errou!
8: Vem cá, menininha, também. Vem cá, vem cá. Tenta fazer mais um, Henrique. Vai lá. Ela vai subiar. Olha aí, Henrique, bateu pra fora, hein? Tá ruim, errou! Vai treinar mais, hein? 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
3: Cheguei de novo, aqui é o Edson Costa na Rádio Paranapanema FM. O importante é ter você. Fica comigo que tem muito mais vindo por aí. Solta o som.

0: de um intervalo rapidinho, mas nada de desgrudar, tá? Respira fundo e fica na sintonia, porque já já tem mais sucessos aqui com as Mais Mais.
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0: você. Energia positiva lá no alto e um salve especial pra Grazi Ribeiro e Valdete Félix, que estão ligadinhos. Também o pessoal do nosso teto, estão curtindo, estão gostando? Oi, Pio do Lavador e o Emerson Marcelino. Valeu pela audiência, viu? Você aí do Nova América. Quem tá aí curtindo com a gente, segura essa sequência porque tem mais sucesso chegando.
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0: intervalo é rapidinho pra gente recarregar as baterias, mas nada de sair daí com as mais que volta em instantes, com muito mais som e diversão pra embalar sua tarde.
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1: Chute da Copa 2026! Estamos aqui na Star Note Connect Cell e Dr. Cell! E o Brasil, hein? Acertou pra cá?
2: Com cerveja.
1: Com cerveja, quase que foi. 3-0, né? E aí, assistiu aonde?
2: Assistindo, trabalhando.
1: Trabalhando! Ó, e o negócio tá bombando que nem meu parceiro. Vamos falar o seguinte, vamos falar sério pra turma. Capinhas, películas, acessórios e lógico, tô vendo que o pessoal trouxe o celular pra arrumar aqui. Aqui vocês arrumam mesmo, aqui não tem esse negócio traz e deixa aí não. Trouxe, faz orçamento e poucos dias tá na mão.
2: Com certeza, a pessoa aprovou o orçamento, já começa a arrumar em dois dias, em um dia de vez em quando, já tá.
1: Já tá resolvido. Então tá bom, tá dada a dica aí. 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Olha lá, e agora ele quer fazer embaixadinha, ele e o Romário. Vamos lá, Gi! Fechou, Gi? Ó, o árbitro vai apitar, hein, Gi? O árbitro apita, a Gi bate, bateu pro gol!
0: Brasil!
1: Olha ela aí! Vai lá, Gi! Se você... Calma, Gi! O juiz não apitou, Gi! Ô, Gi! Calma, Gi! Tá apressado, Gi? Calma! Relaxa, vai devagar! Relaxa, tem tempo! Gi, ela apita, você bate, Gi! Apitou, bateu, pro gol!
0: Brasil!
1: Tá na final! Valeu, então, você vai pra final com a gente. Faz o de um, faz três, vai. É, vem. Olha lá, fez três na trave.
3: Errou!
1: Na trave. Luana, vem, Luana. A sua chance, hein, Luana. A Luana que tá contundida, hein. A panturrilha estourou, mas ela vai bater mesmo assim. Igual Neymar, Neymar entrou em campo hoje, lembrou? A Luana também entrou em campo hoje. Vai, Luana, a chance é sua. Bateu, deixa ela soprar, ela não assoprou. Você esquece de assoprar, né? Assopra o apito, Débora. Vamos, Luana! Assopra! Apito, árbitro, bateu pra fora!
3: Errou!
1: Eu tô torcendo. Você tá chutando, chuta do outro lado, não, você perdeu, não, ó. Vai lá, chutou, bateu pra fora!
3: Errou!
1: Você tá querendo bater em nós, Luana, é isso? Vai lá, Luana. Última chance, fazer um de honra, pelo menos, né? Bateu na trave! Fala você, mostra pra elas como é que faz. Ensina. Fala assim, eu já tô na grande final. Eu vou ensinar você. Apita o árbitro. Apitou. Bateu. Pro gol. Gol.
0: Brasil.
1: E mexendo no celular, falando. Tá igual o Romário lá, ó, trabalhando, falando. Apitou. Bateu. Pra fora. 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
3: Voltamos com aquela energia positiva. Continua aqui com as mais. E agora é hora de curtir mais sucessos para deixar sua tarde incrível. Bora ouvir mais um som?

0: Por aqui fechamos mais uma parte, mas a conexão com você não acaba. Sou eu, Edson Costa, agradecendo pela sua energia e prometendo que o próximo momento vai ser ainda melhor.
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9: E aí, sentiu saudades? Já estamos de volta, tá? As mais continua embalando sua tarde com o melhor som. Aumente o volume porque a animação tá só começando.
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2: Que momento, hein, galerinha? Encerramos por aqui, mas ó, eu, Edson Costa, tô aqui pra lembrar que tem mais música e alto astral esperando por vocês. Logo, logo, continuem aí na sintonia.
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4: Brasil!
5: Chute da Copa 2026. Estamos aqui na Casa de Carne Silva. Tá o Marcelo, o Thierry, a Denise. Estamos aqui no Chute da Copa 2026. Tá, gente, valendo R$500 pros classificados poderem concorrer esse quinhentão pra homem e quinhentão pra mulher. São R$1.000 em prêmio, gente. Chute da Copa tá bombando na Estância Turística de Piraju. E o Brasil ontem, Marcelão, 3-0. Thierry, você gostou? Vai ser quantos agora nos 16 avos aí? Tem avos agora, né? Mudou tudo, vai 3, né, Marcelo? Ó, antes da turma, o pessoal... Desliga a serra aí! Desliga essa serra aí, vem pra cá! 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Vai, para com essa serra. Não, agora é hora de chutar. Pode parar aí. Enquanto isso, os caras estão desligando a serra lá. 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Vem, Denise, comigo. Vem pra cá, Denise. Saudade sem Denise. Vem pra cá, vai voltar pra lá. Tá, e tem que trabalhar nas duas, né, Denise? Tem que bombar nas duas.
6: É bem isso mesmo, meu papai, né? Tava trabalhando todo lado. Aqui,
5: convoca pra titular, pra reserva, tem que estar bem, tá bom. Bota quebrada.
6: Famoso chuta, dá de cabeça.
5: É isso aí, com a pra arma cabecear, né? Isso. E vai só um gol. Marcelão! Vem pra dentro, Marcelo. Açougue aqui. Ah, Marcelo, vem. Vem, Denise. Vamos lá. Thierry! Valendo, hein? A árbitra já tá preparada, com o apito na boca, apito verde. Denise, preparada pro chute. Apito o árbitro, apitou. Denise, pra fora.
4: Errou!
5: A Débora se posicionou toda pra pegar o melhor ângulo ali do gol. E a Denise chutou pra fora. Denise, vamos lá, Denise. Vamos lá. Olha lá, vai se posicionar de novo, vai querer catar o golaço. Lá vai, Denise, na bola, bateu.
4: Errou!
5: Denise, faz o de honra, Denise. Faz o de honra. Partiu, bateu. Na trave. Ai, ai, ai. Marcelo. Marcelo, lateral da seleção brasileira, hein? Ex-lateral, aposentou. Vai, Marcelo. Partiu, árbitro apita. Marcelo, preparado. Fé no pé. Pro gol.
4: Brasil.
5: Marcelo, você treinou. Você pegou isso aí? Pegou? É, lá, ó, o chute do Marcelo. Vamos ver no mar. Golaço! Vai, Marcelo. Se fizer, tá na grande final. Se fizer, tá na grande final. Partiu, Marcelo. Bateu. Pro gol! Pro gol! Tá na final, Marcelo!
4: Brasil!
5: Brasil, olê, olê, olê! Brasil, olê, olê, olê! Brasil, olê, olê, olê! Brasil, olha, olha, olha. Esse aí é o hino, você viu? Vamos ver, você não acertou ali, cara. É. Chute na Copa. Vai, Thierry. Vem, Thierry. Ah, vai. Fez aí o terceiro? Então vai. Então vai, então. Vamos lá. Vamos lá, Thierry. Vai, Thierry. Thierry, apita o árbitro. Bateu, Thierry. Vai entrar. Entrou.
4: Brasil.
5: Isso é papo de Undaia, Thierry.
4: Isso é papo de Undaia.
5: Thierry, deixa eu respirar, você também respira. Faz esse gol, Thierry, pra nós e vai pra grande final. Final tá valendo dinheiro, Thierry. Quentão do Pix, Denise, pra nós. Vai, Thierry. Marca, Thierry. Na trave, na trave. Tem mais uma chance, tem mais uma chance. Vai lá, Thierry. Vai lá, respira. Força na peruca, Thierry. Pé no pé, bateu pro gol!
4: Brasil!
5: Tá na grande final. Deixa eu dar uma bicuda lá. Gol! É isso aí, Thierry. Passou. Denise, chute da Copa 2026. Os clientes podem passar por aqui e chutar também, né?
6: Pode sim. Venham todos acompanhar a gente nessa chute aqui da Copa agora.
5: E você tá triste com isso aí, mano?
6: Ajudar, né?
5: Gostou de participar.
6: Isso, o importante é participar.
5: Valeu, Denise! Chute da Copa, ó. Casa de Carne Silva, aqui na Humberto Martione, lá na Doutor Domingos, Tador Galo, também tem chute da Copa. O seu William, ó, tem aí. Ô, diretor, segura aí, dá 15 segundos pro meu William, ó. É assim, ó. Gol!
7: Fala sério aí.
5: Que mentira, foi pra fora.
4: Errou! Errou!
5: Chute da Copa 2026, o importante é ter você.

0: Brasil!
1: Cheguei, minha gente, a festa já tá rolando e eu não podia deixar de mandar aquele alusão pro Emerson Marcelino e a Lúcia Aureliano, sempre na sintonia conosco. O pessoal também do nosso teto, bora aumentar o volume lá em cima? Oi, Genivaldo Andrade, Rodrigo Carlos Rodrigues, vocês são incríveis. E ó, a Nova América tá na área, então vamos de música.
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5: Bom, que casa.

0: Rapidinho a gente tá de volta, então não sai daí. O som continua e eu prometo que vem mais coisas boas pra embalar a sua tarde.
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1: Olá, queridas amigas que nos acompanharam por mais uma parte do nosso Toque de Mulher. Que delícia ter a companhia de vocês por aqui. E para fechar com chave de ouro, a nossa última dica. Sabe, a gente precisa sempre lembrar de cuidar da nossa autoestima. Evite se comparar com outras pessoas, principalmente nas redes sociais, viu? Cada uma de nós tem uma beleza única, uma história especial. Valorize suas qualidades, celebre suas conquistas, porque a confiança, ela nasce de dentro de você. Um beijo enorme para todas que sintonizaram. Um abraço apertado. Adorei estar com vocês. O Toque de Mulher volta na nossa próxima parte, no mesmo horário de sempre. Não percam. Até lá, viu?
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0: 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É isso aí, tamo junto de novo. Aqui é o Edson Costa com você na Rádio Paranapanema FM. O importante é ter você. As mais continuam com tudo. Então,

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0: Mais um momento incrível concluído aqui com as mais. Obrigado por dividir essa vibe comigo, tá? Volto já com mais sucessos pra animar o seu dia. Não sai daí.
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0: Brasil!
1: Chute da Copa 2026! O Donizete tá aqui na Construagro São Francisco, Tiagão e da Luciana. E hoje, mais uma vez, é o chute da Copa. Tô com o seu Donizete, tô com o Rodrigo, tô com o Rivelino, tô com o parceiro, tô com o Tiagão, tô com a cachorra, tô com a Débora. Donizete, e vai fazer gol 3? Ó, esse marcador já tá com esse cara valendo quentão, tá? Seu Donizete. Por que eu tô chamando surto, seu Celso? Não sei porquê. Quanto foi o Brasil? 3-0, gostou?
2: Gostei muito.
1: Gostou muito?
2: Muito.
1: E devolveu aquela esperança pra nós, né, parece, né?
2: Devolveu e vai ganhar de novo.
1: Tomara, Donizete! Vai, Donizete! Donizete! Vai, Donizete! O árbitro apita! Faz o gol, Donizete! Se fazer 2, tá lá dentro! Partiu! Doni! Na trave! Bateu bem, hein? O senhor jogou bola já? É? Aqui no Piraju, clube, vai lá! Bateu, Donizete! Olha lá! É gol! Golaço!
0: Brasil!
1: Ele tem as mãos, Chagão! É, o homem já jogou bola! Se fazer, tá na final! Se fazer, tá na final! Valendo R$500! Fez! Fez! Gol!
0: Brasil!
1: Tem as mães, né, Donizete? Tem as mães! Ela vai pegar o nome do senhor lá e o telefone de novo, tá bom? Enquanto isso, vem pra cá, Rivelino! Vem, Rivelino, estamos ao vivo, Rivelino! Vai, Débora, apita aí, Débora! O árbitro tá apitando! Não para o jogo, não, vai! Vamos lá! Apitou! Bateu! Rivelino! Na trave, Rivelino! Rivelino do céu! Agora vai! Tá melhorando! Vai, Rivelino, apita! Juiz! Pro gol!
0: Brasil!
1: Será que vai passar todo mundo hoje? Vai lá, Rivelino, se fazer, tá na final, Rivelino. Construado São Francisco, bateu gol! Passou! Isso é
0: Brasil!
1: Golaço! Vamos, Rodrigo Brasil, segunda-feira, 14h, Tiagão. Segunda-feira, 14h, pode ser Japão, Suécia ou Holanda. Qual você escolhe? Lembrando que o Brasil perdeu pro Japão, hein?
3: Japão, pô.
1: Vem Japão?
3: Vem
1: Japão.
3: Vem qualquer um, irmão.
1: E é nóis,
3: irmão. Brasil.
1: É Brasil! Apita Corinthians! Vai, Débora! Apita o juiz! Partiu! Bateu! Rodrigo! Pro gol!
0: Brasil!
1: Entendeu? E fazer, você já sabe, tá na final também, Rodrigo. Vai fazer os três, não. Agora não, é só na final. É só depois da Copa. Vai lá, Rodrigo! Bateu! Pro gol!
0: Brasil!
1: É Corinthians, rapaz! É Brasil! Vai, Rodrigo! Faz mais um! Valeu, seu Donizete! O Donizete, seu feliz aqui, hein, Débora? Seu feliz! Vai, Rodrigo! Marca o terceiro! Vai fazer hat-trick, fala! Bateu! Na trave!
0: Errou!
1: Tiagão, todo mundo passou hoje aqui, parece? Não. O Rivelino passou?
3: O Rivelino.
1: Donizete e o Rodrigo. Passou todo mundo.
3: Hoje eu vim com o time escalado.
1: Mas sabe por quê? Você escalou bem. Mexeu, alterou.
3: Não, fiz alteração que nem foi feito ontem.
1: Isso, então, o Celote alterou, fez os caras jogar com raça. Até o Neymar ontem entrou e entrou tocando a bola. Não entrou fazendo pirulinho com o São Paulo.
3: Não tá com fominha, não. Isso. Continua assim que tem sucesso.
1: Que a gente vai chegar no final.
3: Aí sim.
1: Ontem gostei também. Eu que achei que você achou que ia ser 2-0, você falou 3-0?
3: Eu vou falar bem a verdade pra você, que eu achei que era 1-0 esmirradinho.
1: Isso, na verdade, mas nosso palpite foi 2-1, né? Pra não dizer que foi 1-0, eu também tava nessa daí.
3: 2-1, mano.
1: Surpreendeu.
3: Vixe, mas surpreendeu demais. Na verdade, era pra ser 4, porque
1: foi um gol anulado.
3: Rolou nosso golzinho.
1: Mas quem?
3: Um golzinho que não foi.
1: Mas dá pra ter dado gol,
3: porque ele foi 5 dedos.
1: Isso. 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
1: 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Manda um salve pro Abel. O Abel tá ouvindo.
3: Ô, Diego, faltou você pra jogar aqui, é ver. Você tem que fazer gol, porque todo mundo tá fazendo, não tá fazendo, pelo amor de Deus.
4: Eu vi que você não tava na cavalgada.
3: Tava.
4: Você tava, não vi, você, não vi. Não, mas você viu, eu vi o Diego, só vi o Diego, só mexi com o Diego. Mas você viu que ele quase caiu aquela hora lá.
3: É muita emoção, né?
4: É muita emoção, muita emoção. Tiagão, é nóis, é construído São Francisco. Segue aí com o chute da Copa 2026. 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
7: Tô de volta, minha gente. Agora é hora de aumentar o volume, porque as mais seguem embalando sua tarde com muita música boa e energia lá no alto.
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0: Por aqui a gente vai encerrando, mas as músicas e a animação continuam. Sou eu, Edson Costa, e tô de olho em vocês aí curtindo e aproveitando, né? Fiquem ligadinhos que na volta tem muito mais som de qualidade.
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2: Já estamos de volta, pessoal. A pausa foi rapidinha, mas a festa continua daquele jeito com as mais. Bora curtir mais músicas boas aí e aproveitar essa vibe maravilhosa.

0: gente faz uma pausa rapidinho agora, mas não sai daí porque já já tem mais. As mais aqui na Rádio Paranapanema FM. O importante é ter você com a gente.
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1: Chute da Copa 2026. Hoje não é olê, olê, olê, não, tá? Hoje é ai, se eu te pego, ai, ai. O Wellington, Toninho Salgados, restaurante. Cardápio hoje é imperdível, mas o cardápio de amanhã, qual vai ser? Da sexta-feira?
2: Cardápio nosso de amanhã vai ser panquequinha de carne moída, acompanhando salsicha ao molho, purezinho de batata. E vai ter também aquele... Nossa, dobradinha.
1: Dobradinha?
2: Rapaz,
1: top demais, hein?
2: É um pratinho tradicional, a gente
1: é
2: faz
1: Brasil,
2: uma...
1: É Brasil.
2: Ainda mais nesse friozinho, cara.
1: Você tá com frio aí, Stephanie?
3: Eu não, imagina.
1: Nossa, não é isso, é, Bruno?
3: Tá frio.
1: O Wellington não tá, eu também não. Aqui a gente tá aquecido, né, Wellington? Chute da Copa 2026, o árbitro tá preparado lá. Olha só o que ela fez no cabelo. Ela tá achando que ela é quem? Uma grega? Grécia? Então vai, então. Apita! O Wellington conhece as regras. Partiu! Bateu pra fora!
0: Errou!
1: Pra fora, velho. Toda vez. Chuta do Brasil ali na CBF, ali, ó. Vai lá, Wellington, mais duas chances. Se fizer até na final, valendo R$500 na trave!
0: Errou!
1: Corre lá, Débora. Pega lá que eu não alcanço, hein? Passou da onde? Foi lá do outro lado da rua. Enquanto isso, nós vamos falar do Salgadinho também, tá? Quando o Gandula foi pegar a bola, eu comi ontem aqui, falei do bolinho de carne com ovo. Mas que massa gostosa, cara. O que, que é a massa ali?
2: A nossa massa é a massa tradicional de batata mesmo. É
1: de batata. Eu falei pra Débora que era uma massa de batata. Top demais. Ó, e tem hambúrguer também, né? Tem hamburgão, tem coxinha, tem esfirra. Tudo feito pelo Toninho. Tá lá na cozinha agora, né?
2: Tá lá na cozinha.
1: Passou?
2: Ah, o cara já tá na final, né? Viu? Nem vou chutar hoje. Fica por conta de vocês.
1: É isso aí. Estamos aqui tentando. Estamos aqui. Cadê o juiz? O juiz foi pegar a bola. Pegou? Ah, pegou! O Wellington, seu último chute, Wellington. Fez o gol? Segundo? Não, né? Não fez. Faz o de honra, então, Wellington, hoje. Faz o de honra, Wellington. Bateu pro gol!
0: Brasil!
1: Vem, ô, Bruna. Bruninha, vem chutar o seu chute da Copa. Se fizer, dois, tá na grande final, valendo R$500. Quer chutar também? Vou chutar também. Valendo R$500 pra grande final. Bruna, valeu. Vai lá, vai lá. Bruna, a Bruna fez! É gol!
0: Brasil!
1: Que é isso, Bruna? Ô, Bruna, se fazer um, tá na grande final, valendo R$500. É R$1.000 em prêmio, R$500 pra mulher. Pra fora, Bruna. Tentei te ajudar, não deu. Vai lá, Bruna. Vai, Bruna. Tenta, Bruna. Faz o gol, Bruna. Gol!
0: Brasil!
1: Tá na grande final. Daqui a pouco a Stephanie vem. Vai lá, Bruno. Como é que é seu nome? Sandro. Fizer dois gols, tá na final. Final com R$500.
4: Três já vai direto, né?
1: Não, três... Não. Dois já tá na final. Vai lá. Bateu pra fora, Sandro. Faz mais um aí, Sandro. Faz mais um lá, Sandro. Faz que é sua, Sandro. Ele que é cliente aqui do Toninho. Bateu, é gol!
0: Brasil!
1: Copo de Umbaiá! Começou a girar aqui no gramado, hein? Começou a girar no gramado. Partiu, o Wellington bateu. É Sandro! Gol!
0: Brasil!
1: Rapaz, você viu, Wellington? Olha o crentão, classificou. Cliente aqui do Toninho. Passou, aí Stephanie depois chuta, Stephanie, pode ser? Stephanie, tá atendendo, né?
2: Tá atendendo.
1: Stephanie, segunda-feira, hein, Stephanie? Segunda-feira, fechou? Segunda-feira, então. O Wellington, cliente passou, Bruna passou, Toninho passou,
2: só falta
1: Giovana
2: nós.
1: Passou.
2: Giovana passou.
1: Só falta eu, cara. Ô, gente, ele perdeu dois salgadinhos agora aí, tá bom?
2: Tá.
1: Moleque! Ganhou dois salgadinhos, Débora! Vamos lá! Chute da Copa 2026! 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
7: Voltei, eu sou Edson Costa e por aqui no ritmo certo e o ritmo claro, não para. A Rádio Paranapanema FM, o importante é ter você. Não desliga não, porque as mais tem muito mais pra deixar a sua tarde incrível.
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0: Faz barulho pro Cleiton Romário aí, turma!
1: E assim nos despedimos de mais uma As Mais Mais. Foi incrível, né? Estar com você nessa tardezinha, gostou? Pois bem, eu sou o Edson Costa, deixando aquele até logo e a certeza de que a Rádio Paranapanema FM é sempre sua melhor companhia.
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1: Ô, trem bom demais da conta, você curtindo por aqui comigo, JP Ribeiro, nessa sintonia deliciosa, gostosa. Eita, quinta-feira boa, hein? O Brasilzão nosso ontem ganhou mais umas, estamos na segunda fase. Eita, coisa boa demais. E vamos que vamos, tocando o trem por aqui no melhor do sertanejo. Sertanejo bom, com certeza, é aqui na 99.1 FM pra você de Piraju e toda a nossa região. Simbora até às 7 da noite. Hoje tem aquele assado pra você curtir no domingão com a família. Frango assado e refrigerante lá da padaria Florença, restaurante e café.

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1: Eita, coisa boa demais, o melhor do sertanejo pra você nessa tarde maravilhosa, gostosa. E vamos que vamos, hein, gente? Só tá começando. Hoje é dia de sorteio lá da Florença Restaurante Café. Alô, turma aí! Como é que tá as coisas? 4h16, ô Dagoberto! Tudo bem? Tudo certinho? Aquele grande abraço aí pro Dagoberto. Grande abraço pra todo o pessoal da padaria Florença. Florença Restaurante Café. Tem frango assado e mais refrigerante nessa quinta-feira pra você retirar lá no domingo. O seu domingo vai ficar completão, tá bom? Mandar um abraço pessoal lá pra dona Maria Helena. Quem mais tá por aqui comigo? O seu Gilberto. Alô, seu Gilberto, aquele grande abraço. A Kelly também tá por aqui com a gente. Valeu, Kelly, um beijo pra você. O Aloísio, o pessoal lá do Vinícius. O Aloísio, o pessoal lá do Posto Bizunguinha. Quem mais tá por aqui comigo? Marcelão Corintiano, doutor Domingos Teodoro Galo Centro. Tá morando no Centrão aí, Marcelão. Aquele grande abraço pra você, tá bom? Pra toda essa galera que tá comigo aqui no Melhor do Sertanejo, Porteira Sertaneja. Tarde maravilhosa, gostosa, fria, gelada na Estância Turística de Piraju, 17 graus. Vem festa junina aí, DJ.
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1: Eita, coisa boa demais, é o melhor do sertanejo. Você curtindo por aqui comigo, JP Ribeiro, nessa tarde maravilhosa, gostosa, de quinta-feira. Mandar um abraço pro Tiagão do açougue do Tiagão e da Jaque. Ó, o Roberto Migrioli, ele perdeu um cartão Itaú lá na calçada do açougue do Tiagão, lá na São Sebastião, tá bom? Seu Roberto. Então, se você perdeu, aqui ó, e tem uma pessoa procurando aqui, eu já não perdi nenhum documento como Gilberto Carlos Ferreira. Gilberto Carlos eu não achei, mas Roberto Migrioli, a nossa amiga Jaque e o Tiagão mandou pra gente ter um cartão bancário lá no açougue do Tiagão, na Avenida São Sebastião, só passar lá e retirar, tá bom? 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
1: DJ, dá uma seguradinha ainda, tá sem fôlego hoje, hein, DJ? 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Todos meus parceiros do Oixi Adrenalina, hoje é quinta-feira, é dia da galera se reunir e ir pra lá, hein? Ô, Ricardão, e nesse frio, Ricardo, é top demais, né? Eu só não tô aparecendo aí, Ricardão, que eu tô com os problemas de saúde, meu parceiro. É, porque se eu for, você já sabe, né? A gente quebra até os copos aí, gente. Se eu for, é pra se jogar. Você sabe disso, Ricardo, né, Dani? Se eu for aí... Você sabe que eu não vou pra brincadeira, não. Se for pra brincar, eu nem vou. Então, você que gosta de curtir momentos agradáveis aí com seus parceiros, com as amigas, aquela tilápia no alho, gente. Ai, ai, ai, ai. Com esse friozinho, caldinhos, janta até meia-noite, tudo isso lá no Ricardo, hein? Tudo isso lá no meu parceiro. Agropeças, tratores, hein, mano? Nil Nersão, como é que tá as coisas? Tá tudo bem mesmo, Nelson? Tá vindo pra Piraju, Nelson? Você sumiu? Cadê você? Cadê a Mayara? Tá trabalhando? Aquele grande abraço aí pra turma, Nelson. Fala comigo, Nelson. Apareça, meu filho. Leonardo, todo o pessoal sempre com a gente. Hã? Grande abraço pra vocês aí. Deixa eu falar um trem pra você aqui, DJ. O pessoal da Agropeças é top demais, hein? São parceiraços. Manda um abraço lá pro Valério. Ei, Valério, na casa de móveis em cima, eu tô engasgando, ó. Valério, você viu? Só de pensar em falar, hein? Um abraço pro Valério.
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1: Ele, Luiz Paulo, Bila, Débora, Marli. Perdeu, Valério, vai da hora. Valério não perdeu, ele que só ganhou, né? Brincamos lá, fizemos uma brincadeira, ganhei uma caixa térmica do Valério que ele me deu de presentaço aí. Aquele grande abraço aí, Valério! Beijão pra vocês, tá? Casa de Carne Sil do meu amigo Mário Augusto. Alô, Mário Augusto, Dona Lourdes, Fernando. Um abraço pra vocês aí, tá bom? E o bar do Zezão? Alô, Dona Cristina, tá bombando aí, é? Como é que tá as coisas? Tá bem? Alô, Zezão! Alô, turma aí do nosso teto! 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Alô, Jonathan! 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
1: E hoje, iniciando aqui no Porteira Sertaneja mais uma vez comigo, o japonês, o Hermin, o Emerson, o pessoal lá da Top Motos. Como é que vocês estão aí? E o Salgadinho, tá bem? Tá delicioso, tá gostoso? Que grande abraço pra vocês aí, hein? Top Motos, o japonês, manda pra mim aqui, japonês, sabe o quê? Hã? Manda pra mim aqui, por gentileza. Manda pra mim aqui, por gentileza, o preço daquele pneuzinho, camarada, é, que você tem aí pras motos aí, japonês. Quero falar pro pessoal aqui, tá bom? Enquanto isso, vamos tocar modão. Ah, não, a Débora chegou aí? Quem tá aí? A Débora Aureliano? Ô, DJ, chama a Débora então. Deixa a Débora aparecer comigo, cadê ela? Tá chegando? 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Alô, Débora, fala com a gente!
10: 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Segue aí JP Ribeiro com Porteira Sertaneja. 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
1: Valeu, Débora Aureliano! O importante é sempre ter você! Padaria Tropical. Alô, Dinha, alô, Fernanda.

0: Foi por conveniência, não foi por amor, não.
1: Foi por amor, foi por conveniência.
0: É, bebê, por aqui na 99. O importante é ter você. Eita, coisa boa, DJ!
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0: É o Porteira Sertaneja com toda essa galera por aqui comigo, JP Ribeiro, tarde gostosa. Dia daquele franguinho assado. Dá aquele refrigerante pra você participar. Alô, seu Osmar, boa tarde, tudo bem? Tá ouvindo a gente lá do Pôr de Areia, hein? Com fluido do Vai Brasil, você viu, seu Osmar? Hã? 3-0 mesmo, hein? Grande abraço pra vocês aí, boa tarde e boa sorte no nosso sorteio, ó. JP, tudo bem? Tudo ótimo, melhor agora. O pessoal lá do Teto 2, Dona Maria Isabel Domingues. Aquele grande abraço pra você, tá bom? 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
2: 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Eita, sertanejão bom demais, daqueles enxonados. DJ, DJ, dá uma seguradinha pra nós aí. Cadê a Débora Orelha? Tá chegando? Aí segura um pouquinho aí, segura, segura. 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É, DJ! 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Alô, Luciano! Como é que tá as coisas aí? Tá tudo bem? Tá tudo certo? Ei, lasqueiro! Então, DJ, traz a Débora Aureliano agora, então, pra nós. Onde ela tá? Fala comigo, chonada! Lá na Quintana São José?
3: Rodeio pra ver montanha.
2: Coloca aí, deixa eu ouvir. Alô, Débora!
4: 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Segue aí JP Ribeiro com Porteira Sertaneja e lembrando que aqui na 99 o importante é sempre ter você.
2: Valeu, Débora Aureliano, valeu todo mundo aí, ó, da Quitanda São José. Alô, turma! Como é que vocês estão? Tá tudo bem? Tá tudo certinho? Tá bombando lá, hein? E do lado agora tem o Fiel Piraju. É o Bragado São José, Fiel Piraju ali. Kardec. Alô, Claudemir! Alô, turma e alô, Mar...

0: fraco do peão, DJ. Ah, trenchonar demais. Posso falar um trem pra você? Segura aí. Consegue dar uma segurada? Vai pro break, vai lá. Vai assim, ó.
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0: Na base do agro.
2: Que a galera gosta.
0: Ó, vamos no set do Rincão. Os agroboys. O Breno e Matheus.

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0: Gurizada, vai começar a catequese.
1: Lasqueira, vai começar a catequese, bebê. É o Ed Lemon, Country Boy, de roça, os locutores.
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1: Ô DJ, daqui a pouquinho tem frango assado, tem refrigerante, pessoal lá da Florença, restaurante de café patrocinando hoje, hein?
2: Eu disse que tem...
0: Mais mutaque, desce.
1: Bora chamar lá a Débora Aureliano de novo. Tá lá no Tropical fazendo a festa, lá no nosso tetão. Tá naquela região. Ô, Débora, tá acontecendo aí? Tá onde agora? Fala comigo.
3: 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Segue aí, JP Ribeiro com Porteira Sertaneja. E lembrando, né, turma? Aqui na 99, o importante é sempre, turma.
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5: Do jeito que a galera gosta.
1: Do jeito que os texanos gostam, bebê!
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0: Alô, Nelson! Alô, turma! Aquele grande abraço pra vocês! Pessoal que tá sempre com a gente, a galera. A galera aí de Manduri!
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0: Ô, DJ! Herdei dos meus pais, DJ. 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
0: Você que vem atrás, bebê. Segura.
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8: Vamos lá, trem bom demais da conta, já tem sorteio pra você aqui comigo na 99.1 FM. É moda boa, é moda chonada pra essa galera, hein? E é sorteio de frango assado, é sorteio pra você de Piraju, pra você da nossa região, daquele refrigerante também, lá da Florença Restaurante Café, tá bom? Ó, quer ganhar? Participa aí 998-330610, 998-330610, vai mandando mensagem de áudio ou de texto aqui na 99.1 FM. Comigo também por aqui nessa tarde, alô Juliette, aquele grande abraço pra você Juliette, a Edileuza também por aqui comigo, quem mais hein, Sabrina Beatriz, hoje é aniversário, sabe de quem? Da Adriana, lá da Ração e Companhia, alô Adriana, como é que tá as coisas aí? Ô Renilson, já comprou o bolo? Ô cara, ô Cassie, comprou ou não comprou? Vai ter bolo? Já comeram ou vai ter mais à tarde, à noite? Então toca parabéns aí DJ!
9: Meus parabéns! Parabéns pra você.
8: Parabéns, Adriana.
9: Parabéns, meus parabéns. Feliz aniversário.
8: Que Deus continue iluminando o seu caminho hoje e sempre. Sucesso na vida, sucesso na família, sucesso em tudo, Adriana. Saúde, muito amor.
9: Amor e a...
8: São os votos de toda a equipe aqui da 99,1 FM.
9: Parabéns.
8: Parabéns, Adriana!
9: Parabéns, meus parabéns!
8: Ô, Renils! Hoje tem, Renilson! 5 e 8, ó! Ela gosta dessa, hein?

0: Jadson, linda senhorita. 5:15, já tem mais.
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13: Eita, coisa boa demais, o melhor do sertanejo pra você. Daqui a pouco tem sorteio lá da Florença Restaurante e Café. JP, estou na audiência, hein? É Patrícia de Souza. Alô, Patrícia. Aquele grande abraço pra você, Pati. Quem mais tá por aqui comigo? Clóvis Rodrigues. E aí, JP, o Marcelo Corintiano. E aí? Boa tarde, JP. Quero participar do sorteio. Dona Inês, William Ricardo, a Kéteri Letícia. Grande abraço para toda essa turma aí. Boa sorte, hein? Já tem sorteio daquele assado e refrigerante de domingão, bebê. 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
13: 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Alô, turma do japonês. Aê, vamos que vamos, chonado. 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

5 e 31, João Gabriel, Humberto e Ronaldo, trouxamente. Daqui a pouco tem frango assado, mais refrigerante lá da Floresta Restaurante Café Bebê. 5h32. 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Já já tem muito mais aqui na 99.FM, 5h32.

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3: É o número do seu rádio, 5:38, Victor e Léo, boa sorte pra você.

de sonho e Hudson. Quer namorar comigo, bebê? Você tem um minuto. Tem um minuto aí ou não? 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Alô, Paulão! Alô, Murilo! Fernando! Pessoal lá do Porto de Areia, aquele grande abraço pra vocês aí! Quer namorar comigo? Eixonada! É só modão, é só sertanejo pra tocar no seu rádio. Aqui, tarde gostosa.

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0: É o César e Paulinho. Alô, Vanderlei Polo, alô, Claudemir. 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Alto Posto Bizuguinha, alô, turma e a Luiz, alô, Vinícius, alô, turma toda. 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
0: Também comigo por aqui, às 5h52, pessoal da Pirafero, comércio de ferragens e acessórios para serralheria e serralheiros. 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É a Pirafera, é o Barros, é a Eveline. 5h53, quem tá por aqui? JP Ribeiro, do Porteira Sertaneja.
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0: Simbora, bebê!

0: 바로 나이. 하모 Mais um modão daqueles pra levantar poeira. Porteira sertaneja. O sertanejo raiz mora aqui.
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0: É o João Vitor e o Rafael tocando pra você por aqui, só modão.
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0: 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Já já tem sorteio lá da Florença Restaurante e Café. 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Alô, Dagoberto!
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0: Nunca vi mulher voando. 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Alô, Mário Augusto, Dona Lourdes. Alô, Fernando. Aí é bom, vamos comigo aqui, ó.

0: 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Nós namora. 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
0: 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É só modão, hein, DJ?

0: Nova Tratores, alô Fernandão, alô Nerson.
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0: Segura, chanado.

0: João Vitor e Rafael, tocando aqui, ó.
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0: Já já tem sorteio pra você na 99.fm.
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0: Até às 7 da noite, hein, modão? Mas vem aí a meditação da tarde pra você agradecer a Deus por mais um dia, pelo seu trabalho, pela sua família, pela sua saúde. 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Alô, todo mundo aí. Alô, Serginho. Eita, coisa boa demais. Já, já eu volto com o modão até às 7 da noite.
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0: 6:03, boa noite.
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1: A oração do Ângelus. Em nome do Pai, do Filho e do Espírito Santo. Amém. O anjo do Senhor anunciou a Maria, e ela concebeu pelo Espírito Santo. Ave Maria, cheia de graça, o Senhor é convosco. Bendita sois vós entre as mulheres, e bendito é o fruto do vosso ventre, Jesus. Santa Maria, Mãe de Deus, rogai por nós, pecadores, agora e na hora de nossa morte. Amém. Eis a escrava do Senhor. Faça-se em mim segundo a vossa palavra. Ave Maria, cheia de graça, o Senhor é convosco. Bendita sois vós entre as mulheres, e bendito é o fruto do vosso ventre, Jesus. Santa Maria, Mãe de Deus, rogai por nós, pecadores, agora e na hora de nossa morte. Amém. E o Verbo Divino encarnou e habitou entre nós. Ave Maria, cheia de graça, o Senhor é convosco. Bendita sois vós entre as mulheres, e bendito é o fruto do vosso ventre, Jesus. Santa Maria, Mãe de Deus, rogai por nós, pecadores, agora e na hora de nossa morte. Amém. Rogai por nós, Santa Mãe de Deus, para que sejamos dignos das promessas de Cristo. Ave Maria, cheia de graça, o Senhor é convosco. Bendita sois vós entre as mulheres, e bendito é o fruto do vosso ventre, Jesus. Santa Maria, Mãe de Deus, rogai por nós, pecadores, agora e na hora de nossa morte. Amém. Pai nosso que estais no céu, santificado seja o vosso nome. Venha a nós o vosso reino. Seja feita a vossa vontade, assim na terra como no céu. O pão nosso de cada dia nos dai hoje. Perdoai as nossas ofensas, assim como nós perdoamos a quem nos tem ofendido. E não nos deixeis cair em tentação, mas livrai-nos do mal.
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Lasqueira, 6h27. Alô, Dona Maria Bento. Só dançando pra esquentar mesmo, hein, Dona Maria? Ei, lasqueira. Maria César também com a gente. Maria Bento, um Nelson Aparecido. Só modão.

0: 6h30, João Carreiro, ótima noite.
1: Direto da Arena do Rádio, vem aí mais um sucesso no Porteira Sertaneja.

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0: Aô, Xonadão! Bruno e Marrone! 15 graus lá fora, DJ! Chegou a hora da gente fazer aquele sorteio!
1: Alô, apaixonados aí!
0: Vamos que vamos! Alô, Clóvis Rodrigues! Alô, Elpidio! Alô, Dona Maria! Maria Beto, hoje é aniversário da Emanuela, hein? Segura aí, ó.
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0: E a ganhadora de hoje?
1: Pergunta meu.
0: É, DJ, ia ser boa, hein? Pros apaixonados.
1: Eu estava sonhando. E seu pranto me despertou.
0: Manuela!
1: Estou...
0: Alô, Manuela! Hoje é aniversário dela, bebê!
1: Me abraçou.
0: Parabéns pra você, ganhadora do
1: esse
0: frango!
1: Não faz para.
0: Refrigerante.
1: Que já colou.
0: Lá na Florença, restaurante Café Retirar no Domingão.

0: Repórter Grazielle Bezerra está com a gente aqui no estúdio e tem mais informações sobre isso. Boa noite, Grazielle.
1: Boa noite para você também, Luciano. Boa noite para Mariana e boa noite para o ouvinte da Voz do Brasil. Esses terminais de Campo Grande, Corumbá e Ponta Porã foram modernizados e ampliados com recursos do novo PAC. Essas obras estão no pacote de investimentos de 4 bilhões e meio de reais que a concessionária Aena está fazendo em 11 terminais, inclusive em aeroportos também de São Paulo, Minas Gerais e Pará. O ministro de Portos e Aeroportos, Tomé Franca, explicou que esses investimentos fazem parte do projeto Ampliar, que busca modernizar e também equipar aeroportos regionais.
2: Esse é o nosso desafio, é o desafio da infraestrutura aeroportuária do Brasil. A gente conseguiu fazer a requalificação dos grandes aeroportos e a gente tinha um grande desafio que era investir e requalificar os aeroportos regionais, porque o presidente Lula entende que o transporte aéreo não é apenas para a elite, não é para uma parte da população, mas é para todos os brasileiros.
1: Bom, em Ponta Porã, que é a cidade que faz fronteira aí com o Paraguai, o terminal aeroportuário ficou 5 vezes maior. A capacidade anual saltou de 30 mil para 130 mil passageiros. O aeroporto também ganhou novos espaços comerciais, teve aí ampliação do estacionamento e mais posições para aeronaves comerciais. Na capital, Campo Grande, o aeroporto agora está preparado para receber voos internacionais com 3 pontos de embarque, novos equipamentos de inspeção, sala de embarque aí com 7 portões, a capacidade de atendimento saltou de 950 mil para 2 milhões e 600 mil passageiros por ano. E em Corumbá, cidade que dá acesso ao Pantanal, o aeroporto conta agora com novos espaços de embarque, check-in, inspeção de passageiros e estacionamento também. Além de aumentar a capilaridade logística e impulsionar o desenvolvimento da economia sul-mato-grossense, esses novos terminais também vão reforçar a infraestrutura para atender moradores, turistas, empresários e produtores que dependem, né, do transporte aéreo diariamente. Mariana, Luciano.
3: Obrigada, Grazielle Bezerra, pelas suas informações ao vivo aqui na Voz do Brasil.
0: E ainda em Mato Grosso do Sul, mais cedo, o presidente anunciou a retomada de uma fábrica de fertilizantes que vai contribuir para a segurança alimentar e o fortalecimento da produção agrícola no Brasil.
3: A obra vai contar com 5 bilhões de reais do novo PAC e vai gerar cerca de 8 mil empregos.
4: Os fertilizantes ricos em nitrogênio são essenciais para o rápido crescimento de plantações. Por isso, costumam ser usados para aumentar a produtividade de lavouras de soja, milho e feijão, por exemplo, para reduzir a dependência de outros países e garantir que esse produto continue fortalecendo a produção interna. O governo do Brasil anunciou a retomada das obras da unidade de fertilizantes nitrogenados 3, na cidade de Três Lagoas, no Mato Grosso do Sul. Serão investidos mais de 5 bilhões de reais com apoio do novo PAC. A ministra da Casa Civil, Miriam Belchior, destaca o potencial de obras como essa para o desenvolvimento do país.
5: Gera emprego, gera crescimento no país, é bom para todo mundo. Reúne o setor público, reúne o setor privado, as nossas estatais.
4: A retomada da construção da fábrica, que estava paralisada desde 2015, deve gerar cerca de 8 mil empregos diretos e indiretos. As operações estão previstas para começarem em 2029. O empreendimento será da Petrobras, que assinou contratos com as empresas responsáveis pela conclusão da obra. De acordo com a presidente da estatal, Magda Jambriar, a localização da fábrica é estratégica.
6: Isso é fertilizante para matar.

0: fertilizantes à base de nitrogênio nacional e impacta diretamente no preço dos alimentos.
1: Você tem quase que 85% da estrutura de uma obra como essa, de repente para e fica 12 anos parada. E o Brasil pagando preços absurdos de fertilizantes que poderiam ser produzidos no Brasil, que aumenta a cada guerra que alguém quer dar no outro lá fora. E o pobre brasileiro que vai comprar uma fruta, que vai comprar uma comida, paga o preço dessa guerra.
0: Quando a unidade de Três Lagoas entrar em operação, junto a outras três unidades comandadas pela Petrobras, a estatal projeta atender cerca de 35% do mercado nacional de ureia até 2029. Antes da retomada das fábricas, 100% da ureia consumida no país era importada. Reportagem Márcia Fernandes.
2: E também em Ponta Porã, o presidente Lula entregou hoje mais de 1.300 títulos de terra para assentados da reforma agrária.
3: A ação faz parte do programa Terra da Gente, que visa agilizar a destinação de terras no país.
4: A segurança do título da terra chegou para 1.390 famílias do assentamento Itamaraty, em Mato Grosso do Sul. A entrega dos documentos aos produtores em um dos maiores assentamentos da reforma agrária do país foi feita pelo presidente Lula. O representante da Cooperativa dos Agricultores Familiares do assentamento Itamaraty, Ataíde Zambrushi, destacou os impactos para a comunidade.
5: Nós necessitamos desse título para as cooperativas poder crescer, recursos financeiros, agroindústria, para produzir alimento para esse Brasil. É dar de comer para a nossa agricultura, para os nossos alunos na escola, para a nossa Conab. Esse título representa muita coisa para nós.
4: Com mais de 50 mil hectares, o assentamento abriga cerca de 2.800 famílias, que produzem leite, grãos, frutas e hortaliças, e que também criam pequenos animais. Com o título definitivo da terra, os assentados passam a ter estabilidade para produzir e acessar políticas públicas, como crédito e assistência técnica rural. O presidente Lula destacou o esforço do governo para fazer desapropriações que levam à reforma agrária.
1: E está ficando cada vez mais caro. Não pensa que é barato, não, porque é caro. Desapropriar uma fazenda aqui nesse estado é muito caro. Não pense que é fácil fazer. Tudo é uma guerra contra a lei. Tudo é uma guerra contra o manual, porque o manual é quase tudo para criar dificuldade. É como se a gente estivesse subindo uma escada. A gente cansa, mas a gente não pode desanimar. A gente cansa, mas a gente não pode desanimar.
4: Também foi entregue o título de propriedade à comunidade quilombola Picadinha, localizada em Dourados. Foi assinado ainda acordo para a destinação de mais 72 mil hectares no estado para a reforma agrária. A medida deve resultar na criação de 33 novos assentamentos para quase 5.800 famílias. Foram entregues ainda 42 unidades habitacionais em outros 10 assentamentos sul-mato-grossenses, em um investimento de R$4 milhões. Reportagem Luana Karen.
2: E o presidente Lula também comentou hoje assuntos internacionais.
3: Ele prestou solidariedade às vítimas do terremoto na Venezuela e ofereceu apoio ao país para a presidente venezuelana Delcy Rodríguez.
2: E parabenizou o novo presidente eleito da Colômbia, Thaisa Vitória, tem os detalhes.
6: Pela rede social X, o presidente Lula disse que tomou conhecimento com grande preocupação e consternação dos impactos causados pelo terremoto que assolou a Venezuela ontem. O presidente disse ainda que instruiu o Ministério de Relações Exteriores e a Embaixada do Brasil na capital venezuelana, Caracas, a avaliarem as medidas de assistência que o Brasil possa tomar para ajudar os atingidos. Ainda ontem à noite, o Itamaraty divulgou nota declarando que não há brasileiros registrados entre as vítimas até o momento. Em evento nesta quinta-feira, em Mato Grosso do Sul, o presidente Lula disse que já conversou com a presidente da Venezuela, Delcy Rodríguez.
1: Nós fizemos uma reunião com vários ministros agora. Eu falei que a presidenta Delcy da Venezuela, de manhã do carro, para perguntar para ela o que ela precisava que a gente fizesse. E nós estamos reunidos vários ministros para a gente mandar tudo o que for necessário mandar para a Venezuela. Água, bombeiro, defesa civil, comida, remédio,

0: pela mesma rede social, o presidente parabenizou o povo colombiano pelo processo democrático e soberano que elegeu Abelardo de la Espriella nas eleições do último domingo. Lula destacou a amizade entre Brasil e Colômbia e disse que ela é fundamental para a superação de desafios comuns, como a preservação da Amazônia, o enfrentamento da pobreza e o combate ao crime organizado. Reportagem Thaísa Vitória.
1: E agora há pouco, o presidente Lula divulgou em uma rede social que vai enviar na manhã dessa sexta-feira uma missão humanitária de busca e resgate urbano na Venezuela.
2: O Brasil vai enviar um avião KC-390 da Força Aérea Brasileira, que vai sair de Guarulhos com 36 bombeiros, técnicos da Defesa Civil Nacional, da Agência Nacional de Telecomunicações e 9 toneladas de equipamentos para socorro às vítimas.
1: No sábado, o Brasil vai enviar equipamentos para montagem de um hospital de campanha, purificadores de água com painel solar, medicamentos e material médico para cirurgias.
2: Lula afirmou também que segue acompanhando o trabalho de resgate e que o Brasil vai prestar todo o apoio necessário ao povo venezuelano.
1: Benefícios tarifários do acordo de livre comércio entre Mercosul e União Europeia começaram a vigorar no mês passado.
2: Com eles, inúmeras oportunidades de negócio se abrem para empresas brasileiras no continente europeu, inclusive para as pequenas e médias.
1: E o governo do Brasil quer levar aos empresários mais conhecimento sobre essas oportunidades. Por isso, amanhã vai lançar uma plataforma voltada para eles.
2: Quem nos conta os detalhes sobre isso é o presidente da Agência Brasileira de Promoção das Exportações, a Apex Brasil, Laudemir Miller, que fala conosco ao vivo de São Paulo agora. Boa noite, presidente.
3: Boa noite.
2: Presidente, amanhã o senhor vai participar junto com o vice-presidente Geraldo Alckmin e o ministro do Desenvolvimento, Indústria, Comércio e Serviços, Márcio Elias Rosa, de um encontro com empresários, para apresentar a eles as oportunidades de negócios que podem surgir a partir da entrada em vigor do acordo de livre comércio entre o Mercosul e a União Europeia, né? Que oportunidades são essas?
3: Olha, são oportunidades trilionárias. O acordo Mercosul-União Europeia está trazendo está formando os maiores blocos do mundo, maiores blocos econômicos. E para vocês terem uma ideia, a Europa, ela traz de fora do bloco, ela importa $3 trilhões. E o acordo, ele vai abranger mais de 9 mil produtos, sendo que desses 5 mil produtos já estão com tarifa zero. E o que significa na prática? Significa que, por exemplo, hoje, né, antes do acordo, para a gente exportar um mel para a Europa, o produtor brasileiro pagava 17% de tarifa, de imposto. Para exportar uva, tinha que pagar 11%, 12%. Para exportar máquina, tinha que pagar imposto também. E com o acordo, essas tarifas vão reduzir e nós temos 5 mil produtos que essa tarifa já é zero. Então, isso vai melhorar muito os negócios do Brasil e vai dar acesso a um mercado de $3 trilhões.
1: E vocês vão apresentar também, né, presidente, ferramentas para que esses empresários possam aproveitar melhor essas oportunidades. Uma delas é uma plataforma desenvolvida pela Apex Brasil sobre produtos brasileiros aptos a disputar esse espaço no mercado europeu, não é isso? Fala mais pra gente sobre essa plataforma, como é que ela vai funcionar?
3: É isso mesmo, Mariana. É porque o que a gente quer é que cada empresário ele possa ter a exata noção de qual que é a situação do seu produto. Ou seja, eu estou produzindo aqui o meu produto, ele, afinal de contas, a tarifa caiu ou não, quanto que é, qual é o benefício que eu vou ter nesse acordo, né? Então, essa ferramenta, ela vai estar disponível, é uma ferramenta que pode ser usada no computador, pode ser usada no celular e cada um vai poder saber exatamente a sua situação, o produto que ele tem, o quanto que ele está sendo beneficiado. Mas saber qual é a oportunidade, né? É só o primeiro passo. O que a gente quer mesmo é que esse empresário possa transformar essa oportunidade em negócio, e por isso que a Apex Brasil, junto com vários parceiros, nós já planejamos, a gente tem uma programação de nos próximos 12 meses, até julho do ano que vem, nós vamos fazer 150 eventos de negócios, só para o mercado europeu, onde a gente pretende aí beneficiar em torno de 2.600 empresas, para que o empresário conheça a oportunidade que tem, mas principalmente em conhecendo essa oportunidade possa encontrar compradores europeus e aí sim exportar e fazer negócios.
2: Bom, e essa plataforma pode também estimular as pequenas e médias empresas brasileiras a entrarem nesse novo mercado trilionário, né, que o senhor falou. O estímulo a exportações de empresas de pequeno porte é uma das metas da Apex para os próximos anos, não é isso?
3: Exato, Luciano. Isso é muito importante. É que todo mundo que está ouvindo a Voz do Brasil, os nossos empresários, as nossas cooperativas, os nossos produtores rurais, acreditem que a exportação é possível para todo mundo. É possível para os médios e também é possível para os pequenos. O que precisa fazer? Tem que se preparar, tem que entender o mercado e nisso a Apex Brasil pode ajudar muito. Com ferramentas de inteligência de mercado, planos de negócios e principalmente participar das nossas feiras, das nossas rodadas de negócios, tanto no exterior como no Brasil, quando a gente traz compradores internacionais ao Brasil. Então, essa é uma grande mensagem, que é uma grande oportunidade para todos, pequenos e médios também têm essa oportunidade, se prepararem, contando com o nosso apoio, a gente tem uma segurança muito boa de que também essa oportunidade vai ser viável e se transformar em negócio para eles.
1: Agora, o senhor mencionou anteriormente alguns itens que vão estar beneficiados aí pelo acordo, mel, por exemplo. A Apex já mapeou, né, o que vai ter essa redução tarifária para exportação para a Europa. Esses itens, eles coincidem com aqueles que vão ter aumento de tarifas imposto pelos Estados Unidos, né, na última taxação? Ou seja, a minha pergunta é, as oportunidades na Europa, elas podem ajudar a reduzir o impacto dessa taxação norte-americana?
3: Sim, elas podem sim, né? Estados Unidos continua sendo um mercado muito importante, a gente continua promovendo as empresas e os produtos brasileiros nos Estados Unidos, mas a Europa é uma grande oportunidade que se abre também para os exportadores brasileiros. E para vocês terem uma ideia, a exportação do Brasil para os Estados Unidos, se a gente comparar janeiro a maio do ano passado com janeiro a maio deste ano, houve uma redução de em torno de $2 bilhões da nossa exportação. Só que ao mesmo tempo que nós caímos a nossa exportação para os Estados Unidos, o Brasil aumentou a exportação para a Europa, nós exportamos a mais 1,5 bilhão para a Europa, nós exportamos 8 bilhões a mais para a China e exportamos, por exemplo, para a Índia, quase $2 bilhões a mais também. Então, embora tenha caído a exportação para os Estados Unidos, o Brasil bateu recorde de exportação esse ano, se a gente pegar janeiro a maio, onde nós tivemos $12 bilhões a mais. E interessante, Luciano, é que das 2.000 empresas que estão com a Apex Brasil, que a gente trabalha, que a gente apoia e exportam para os Estados Unidos, nós tivemos 72% dessas empresas, elas diversificaram o mercado. Elas continuam exportando para os Estados Unidos, mas passaram também a exportar para outros mercados.
2: Presidente, nós temos apenas um minutinho a mais.
3: Para a diversificação.
2: Atualmente, o comércio entre Brasil e União Europeia movimenta cerca de $100 bilhões por ano. Você já tem uma estimativa de quanto esse fluxo pode crescer com a entrada em vigor, né, desse acordo?
3: Olha, Luciano, nós fizemos um estudo pegando só 543 produtos, que são aqueles que a gente tá priorizando, só esses 543 produtos, na estimativa da Apex Brasil, no nosso estudo, que são os nossos produtos prioritários, eles podem render o Brasil no curto prazo, nos próximos 12 meses, um incremento de exportação de até $1 bilhão. E aí, basta também colocar que a gente tem não só esses 543, mas a gente tem milhares de outros produtos também com oportunidade, de modo que eu acho que a gente está com uma expectativa muito positiva de ter um crescimento aí de pelo menos $1 bilhão nos próximos meses para a Europa.
1: Muito bem, nós conversamos com Laudemir Miller, presidente da Apex Brasil, a agência brasileira de promoção de exportações. Muito obrigada pela sua entrevista aqui à Voz do Brasil, presidente.
3: Obrigado, Mariana. Boa noite a todos.
2: Garantir acesso à educação, lazer e proteção para crianças e adolescentes é um dever do Estado e de toda a sociedade, como estabelece a Constituição Federal.
1: Mas essa realidade ainda é distante para mais de 1.600.000 jovens de todo o país submetidos ao trabalho precoce.
2: Para mudar esse cenário, o Ministério do Trabalho e Emprego lançou o novo Plano Nacional de Erradicação do Trabalho Infantil.
1: Com metas válidas até 2035, a iniciativa quer fortalecer a rede de fiscalização e assistência social em todo o Brasil.
4: Brincar, estudar e se desenvolver, direitos que ainda estão longe da realidade de milhões de crianças e adolescentes brasileiros. Segundo o IBGE, em 2024, o país registrou cerca de 1.650.000 crianças e adolescentes entre 5 e 17 anos em situação de trabalho infantil. O Nordeste concentra o maior número de casos, com 506.000 crianças e adolescentes nessa condição, seguido pelas regiões Sudeste, Norte, Sul e Centro-Oeste. Entre as principais causas estão a desigualdade social, a baixa renda familiar e a evasão escolar. No Brasil, qualquer trabalho é proibido para menores de 14 anos. Dos 14 aos 16 anos, só é permitido na condição de jovem aprendiz. Para enfrentar esse problema, o Ministério do Trabalho e Emprego lançou o Plano Nacional de Prevenção e Erradicação do Trabalho Infantil e Proteção a Adolescentes no Trabalho, com vigência até 2035. Uma conquista coletiva, destacou Roberto Guimarães, coordenador nacional de erradicação do trabalho infantil.
5: Esta quarta edição representa avanços significativos e confere maior estabilidade, continuidade e capacidade de planejamento de longo prazo.
4: O documento reúne metas, indicadores e estratégias para fortalecer a proteção de crianças e adolescentes em todo o país. A proposta foi construída de forma coletiva, com participação do governo, trabalhadores, empregadores, sistema de justiça, sociedade civil e organismos internacionais. Para o ministro do Trabalho e Emprego, Luiz Marinho, cabe à sociedade monitorar, fiscalizar as metas do plano e combater o trabalho infantil.
6: Esse é o compromisso deste quarto plano. O compromisso de todos e todas, para que nós possamos sonhar e trabalhar para realizar esse sonho, para um dia sermos declarados trabalho infantil erradicado.
4: Para adolescente de Sergipe, Ellen Hipólito, representante do comitê que debateu o novo plano, lugar de criança não é no trabalho, é na escola, no brincar e na oportunidade de sonhar com um futuro melhor.
7: É por isso que esse plano, ele é muito mais do que um documento. Ele representa a construção de oportunidades e para que crianças e adolescentes, eles possam realmente estar na escola e sonhar, que é o que a gente sempre quer na nossa infância.
4: Com duração de 10 anos, o novo plano vai orientar as políticas públicas de combate ao trabalho infantil em todo o país. A meta é fortalecer a rede de proteção e garantir que crianças e adolescentes tenham acesso à educação, ao lazer e ao desenvolvimento pleno de seus projetos de vida. Reportagem Pablo Mundim.
2: E essas foram as notícias do Governo do Brasil.
1: Uma realização da Secretaria de Comunicação Social da Presidência da República.
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1: Fique agora com as notícias do Poder Judiciário e do Congresso Nacional. Boa noite.
2: Boa noite para você, até amanhã.

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2: STF começa a julgar ações que questionam a exclusão de pessoas com autismo da isenção de impostos na compra de veículos.
3: STJ valida o uso da ferramenta conhecida como teimosinha em execuções fiscais.
2: TSE lança manual do eleitor.
3: Boa noite, eu sou Marcela Luiz.
2: E eu sou Walter Lima.
3: O Supremo Tribunal Federal começou a analisar dispositivos da regulamentação da reforma tributária que restringiram a isenção de impostos na compra de veículos por pessoas com deficiência.
2: A discussão envolve as regras de isenção do imposto sobre bens e serviços e da contribuição sobre bens e serviços instituídos pela reforma tributária.
3: Pela nova legislação, pessoas com deficiência têm direito à alíquota zerada na compra de veículos, mas o benefício foi restrito ao excluir situações que demandam suporte à mobilidade, como o autismo de nível 1. Na sessão de hoje, o plenário escutou as partes do processo. Depois, o julgamento foi suspenso e será retomado em uma outra data ainda a ser definida. A reiteração automática de ordens de bloqueio via Cisbajude pela chamada teimosinha é medida legítima para efetivar a execução, cabendo ao executado demonstrar causas impeditivas do gravame.
2: Essa tese do STJ deve ser seguida pelos tribunais de todo o país. Fátima Uchoa.
4: A teimosinha permite a repetição automática das ordens de bloqueio de dinheiro nas contas bancárias do devedor sem necessidade de nova decisão judicial. Para o relator na primeira sessão do STJ, ministro Sérgio Coquina, essa ferramenta contribui para a efetividade da execução, a duração razoável do processo e a eficiência da prestação jurisdicional, além de contribuir para impedir o esvaziamento de contas pelo devedor e aumentar as chances de localização de ativos financeiros para satisfazer o crédito. Ainda segundo o ministro, o risco de a teimosinha alcançar valores protegidos por lei é controlado pelos meios legais de impugnação e pelo dever do juiz de cancelar indisponibilidades irregulares ou excessivas.
3: TSE lança Manual do Eleitor, um guia que reúne as principais orientações para quem vai participar das eleições 2026.
2: O anúncio foi feito pelo presidente do TSE, ministro Cássio Nunes Marques, durante sessão desta quinta-feira. Estevão Furtado.
5: Além das versões impressa e digital do manual, a iniciativa também prevê vídeos explicativos no canal da Justiça Eleitoral no YouTube, um site exclusivo e conteúdos nas redes sociais do Tribunal. Entre as orientações estão a obrigatoriedade de apresentar um documento oficial com foto para votar e a proibição do uso de celular na cabine de votação, medida que garante o sigilo do voto. O presidente também destacou o lançamento do programa Seu Voto Importa, que amplia ações de inclusão e acessibilidade nas eleições e busca incentivar especialmente a participação de jovens de 16 e 17 anos no processo eleitoral.
3: Estatal é condenada a indenizar analista de RH ameaçada com canivete.
2: A trabalhadora deve receber R$12 mil por danos morais. Marja Lacerda.
6: A analista trabalhava em uma empresa que prestava serviços para a Celesc Distribuição em Blumenau, Santa Catarina. Quando a empresa foi vendida, o salário dos empregados passou a atrasar. Um deles, num ato de desespero, fez a analista refém, ameaçando de morte. Para os ministros do TST, a Celesc, como empresa contratante, também é responsável por descumprir as normas de segurança no trabalho, permitindo que a trabalhadora terceirizada fosse exposta à situação de risco.
3: Justiça Federal atende a pedidos do MPF e determina consolidação de terra indígena no Pará.
2: Entes governamentais foram condenados a pagar mais de R$2 milhões por danos morais coletivos por omissão histórica. Vanessa Pereira.
7: A sentença reconheceu a validade do decreto estadual publicado em 1945, que garante o direito do território ao povo indígena Amanaié, no Pará. Além do pagamento de indenização por danos morais coletivos e por omissão histórica, o governo do Pará, o Instituto de Terras do Pará, a União e a FUNAI deverão fazer estudos técnicos e realizar a retirada de ocupantes irregulares da área.
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3: Uma boa noite.
2: E até amanhã.
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1: Eu sou Paula Groba.
2: E eu sou Humberto Pinheiro.
1: E estes são os destaques de hoje do Jornal do Senado, que começa agora.
2: Próximo presidente da República enfrentará desafio de ajuste fiscal, aponta relatório da IFE.
1: Discussão no STF sobre controle de gastos públicos repercute no Senado.
2: Nova lei amplia atendimento no SUS para pessoas com dor crônica.
1: Boa noite.
2: Boa noite.
1: Existem dores que duram meses ou até anos, afetam milhões de brasileiros e podem comprometer o trabalho, o sono e a qualidade de vida.
2: Para ampliar o atendimento a esses pacientes, uma nova lei garante assistência integral pelo SUS e cria o Dia Nacional de Conscientização e Enfrentamento da Dor Crônica. A repórter Marcela Cunha tem os detalhes.
3: As pessoas que convivem com dor crônica agora têm direito a atendimento integral pelo SUS. O texto prevê acompanhamento na rede pública e determina que o paciente seja informado sobre os riscos e possíveis efeitos adversos dos tratamentos. Segundo a Sociedade Brasileira de Estudos da Dor, a condição atinge cerca de 60 milhões de pessoas no Brasil. Para o senador Dr. Irã, do Progressistas de Roraima, a medida corrige uma lacuna no acesso a tratamento.
4: Um tema tão importante que é negligenciado pelo nosso Sistema Único de Saúde, que tem um tripé pétreo da Universidade. Da universalidade, da equidade e da integralidade, que é o nosso SUS. Ao fazer a defesa desse projeto, você beneficia essas pessoas para que elas tenham acesso amplo e rápido ao nosso sistema de saúde, pessoas com dor crônica, e eu me incluo aqui, e assim é com muitas pessoas.
3: A nova lei também cria o Dia Nacional de Conscientização e Enfrentamento da Dor Crônica em 5 de julho. A data será representada pela cor verde e deve estimular campanhas sobre prevenção, diagnóstico, opções de tratamento e combate ao preconceito contra quem vive com dor constante. Para a senadora doutora Eudócia, do PSDB de Alagoas, a criação de uma data nacional tem um papel estratégico na ampliação da conscientização e na mobilização de profissionais e gestores em torno do tema.
5: A iniciativa confere visibilidade a uma condição que afeta milhões de brasileiros e que muitas vezes permanece invisível no debate público. A dor crônica compromete a qualidade de vida, limita a autonomia e interfere nas relações sociais, familiares e profissionais, configurando um importante desafio para o sistema de saúde e para a sociedade.
3: O projeto teve origem na Câmara dos Deputados e foi aprovado pelo Senado em maio, sob relatoria do senador Flávio Arnes, do PSB do Paraná. A regulamentação pelo Executivo deverá detalhar como esse acompanhamento será oferecido no SUS.
1: E o senador astronauta Marcos Pontes, do PL de São Paulo, defendeu que a avaliação para o exercício da atividade médica seja realizada pelo Conselho Federal de Medicina e não pelo Ministério da Educação, como prevê a medida provisória editada pelo governo federal. A proposta torna obrigatória a aprovação de um exame nacional para exercer a profissão. O texto já está em vigor, mas ainda precisa ser analisado pelo Congresso Nacional.
2: Segundo o parlamentar, a certificação dos profissionais deve ficar sob responsabilidade da entidade que representa a categoria, de forma semelhante ao que ocorre com a Ordem dos Advogados do Brasil. Já o MEC caberia avaliar a formação dos estudantes, além de fiscalizar a qualidade dos cursos de graduação. Para Marcos Pontes, é necessário separar as funções de formação e fiscalização. Ele afirma que o órgão responsável pelo ensino não deve ser o mesmo encarregado de atestar a proficiência dos futuros médicos.
6: A função do Conselho Federal de Medicina é a avaliação dos profissionais. Assim como é feito na advocacia, você tem os cursos de formação de advogados e depois você tem a OAB, para que o profissional possa ser certificado pelos seus pares para poder exercer essa profissão, da mesma forma da medicina.
1: O Supremo Tribunal Federal vai analisar uma proposta de súmula vinculante que pode impedir a criação de despesas públicas ou a concessão de benefícios sem a indicação do impacto no orçamento e da fonte de recursos para custeá-los.
2: O tema repercutiu no Senado. Os detalhes com o repórter Alexandre Campos.
7: Na opinião do senador Eduardo Girão, do Novo do Ceará, o Brasil não precisa escolher entre irresponsabilidade fiscal e ativismo judicial. O caminho correto, na visão dele, é cumprir a Constituição instituição, respeitar a lei de responsabilidade fiscal e preservar o papel de cada poder. Já o senador Oriovisto Guimarães, do PSDB do Paraná, classificou de oportuna a proposta de súmula vinculante.
8: Vem no momento em que o país está ampliando gastos, desrespeitando a lei de responsabilidade fiscal, e é preciso que aqueles que querem que essa lei seja cumprida recorram ao Supremo e que o Supremo tenha um instrumento dessa súmula vinculante para facilitar os julgamentos e para que realmente a lei da responsabilidade fiscal seja respeitada.
7: Para Marcos Pestana, diretor executivo da Instituição Fiscal Independente, órgão vinculado ao Senado, que tem como uma de suas atribuições mensurar o impacto fiscal, especialmente os decorrentes de decisões dos poderes da República, a iniciativa é redundante. Ele explicou que a Constituição e a Lei de Responsabilidade Fiscal já exigem que qualquer gasto extra proposto venha acompanhado de medida compensatória, como corte de despesa ou aumento de tributos.
1: E quem assumir a presidência da República no próximo ano terá pela frente um grande desafio: equilibrar as contas públicas.
2: Um relatório da Instituição Fiscal Independente alerta que, sem medidas de ajuste, a dívida do governo pode alcançar um nível recorde na próxima década. A reportagem é de Douglas Castilho.
9: Segundo a entidade, a instabilidade em alguns dos maiores produtores de petróleo do mundo pressiona a inflação e prejudica o poder de compra das famílias, o que deve levar o Banco Central a manter uma política de juros altos por mais tempo. Assim, o relatório prevê que a inflação feche o ano em 5%, resultado acima do teto da meta, e que a taxa Selic diminua apenas 0,25 ponto percentual. O diretor da IFE, Alexandre Andrade, explicou como todo esse processo acontece na prática, dando o exemplo do diesel.
10: O diesel mais alto vai afetar fretes, custo de transporte de mercadorias, e isso tudo é repassado para os preços finais dos produtos. Então, a depender dos desdobramentos do conflito, isso tende a ser muito ruim para os índices de inflação.
9: Apesar desse aspecto negativo, o Brasil pode se beneficiar em outro ponto, ao menos no curto prazo. Como grande produtor de petróleo, o país aumenta o preço da venda, ganha dividendos pagos pela Petrobras e ainda melhora a arrecadação de tributos, cumprindo a meta fiscal no ano. Mas o relatório reforçou a preocupação com o aumento constante da dívida pública, que, segundo o documento, pode chegar a níveis insustentáveis em 2036.
1: O senador Isalci Lucas, do PL do Distrito Federal, destacou a instalação da Frente Parlamentar Mista de Defesa dos Feirantes. Segundo o parlamentar, a iniciativa busca fortalecer a atividade das feiras livres e valorizar os trabalhadores do setor.
2: Isalci defendeu ainda projeto de autoria da senadora Leila Barros, do PDT do Distrito Federal, que propõe a criação de regras para garantir que os feirantes que trabalham há pelo menos 5 anos na mesma feira não precisem se submeter à licitação e tenha o direito de transferir o ponto para familiares.
11: Eles estão passando por um momento difícil porque o governo não tem a sensibilidade, está querendo licitar todos os boxes das feiras, quer dizer, os grandes empresários que têm grana vão lá e vão ganhar a licitação.
1: E o fim da escala 6x1 terá sessão de debate temático no Senado. A sessão será no dia 1º de julho. O objetivo é discutir os impactos sociais, econômicos e produtivos da redução da jornada de trabalho.
2: A PEC, aprovada pela Câmara, reduz a carga semanal de 44 para 40 horas, garante 2 dias de descanso e prevê uma implementação gradual ao longo de 14 meses. Repórter Lana Dias.
12: Devem participar do debate especialistas, representantes do governo, do setor produtivo e dos trabalhadores. O presidente do Senado, Davi Alcolumbre, também confirmou a presença da Frente Nacional de Prefeitas e Prefeitos. O senador Randolfe Rodrigues, do PT do Amapá, diz ter expectativas de votar o texto antes do recesso parlamentar.
13: Então nós temos até 17 de julho para votar o fim da 6x1 e a instituição da escala 5x2. Eu estou confiante que, antes de entrarmos em recesso, nós apreciaremos.
12: Mas o senador Oriovisto Guimarães, do PSDB do Paraná, disse que a proposta não deveria ser votada em período próximo às eleições.
14: E votar essas coisas em período pré-eleitoral é uma loucura. A escala 6x1 é a maior de todas as bombas fiscais que nós podemos aprovar.
12: A proposta de emenda à Constituição que acaba com a escala 6x1 já foi aprovada na Câmara dos Deputados.
2: Oi, edição de Paula Groba e trabalhos técnicos de João Lira, o Jornal do Senado fica por aqui. Acompanhe agora as notícias da Câmara dos Deputados. Boa noite.
1: Boa noite e até amanhã.
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16: Avança projeto que amplia a promoção de eventos do esporte feminino.
17: Propostas ampliam suporte para mulheres grávidas e mães que estudam.
18: Câmara prioriza emissão de documento à vítima de violência doméstica.
19: Parlamentares aprovam novo símbolo para identificação da pessoa idosa.
20: Boa noite. Os deputados aprovaram um projeto que estabelece um novo símbolo nacional para identificar pessoas idosas. O texto pode seguir agora para o Senado, como informa a repórter Sofia Peçanha.
21: A Comissão de Constituição e Justiça da Câmara aprovou o projeto que institui um novo símbolo nacional de identificação da pessoa idosa. Hoje, o símbolo mais conhecido é o desenho de uma pessoa curvada com bengala. Pelo projeto, essa imagem será substituída por um novo símbolo, uma pessoa em pé acompanhada da inscrição 60+. O texto altera o Estatuto da Pessoa Idosa e a Lei de Atendimento Prioritário para determinar que o novo símbolo seja utilizado em assentos preferenciais no transporte coletivo, vagas de estacionamento, filas e caixas prioritários, além de demais sinalizações destinadas ao atendimento preferencial da população idosa. Na justificativa do projeto, o autor, o deputado Gabriel Nunes, do PSD da Bahia, argumentou que o símbolo atual passa uma imagem negativa e estereotipada do envelhecimento, associando a pessoa idosa à fragilidade e à limitação física. A relatora do projeto, na Comissão de Constituição e Justiça, a deputada Maria do Rosário, do PT do Rio Grande do Sul, afirmou que o país vive uma mudança no perfil da população.
22: Nós estamos cada vez mais velhos, mas nós queremos a longevidade com qualidade de vida. As próprias palavras que a gente usa, parece que a gente fala sobre o mundo produtivo quando não estamos aposentados. E quando estamos aposentados, falamos em inativo.
21: O projeto não muda direitos nem cria novos benefícios para a população idosa, apenas altera a identificação visual. Essa padronização do símbolo, segundo a Maria do Rosário, também ajuda no reconhecimento dos direitos da pessoa idosa em diferentes ambientes.
22: Esses símbolos unificados no plano nacional contribuem também para que, independente do letramento da pessoa, a gente olhe para uma vaga de estacionamento, para um espaço, para uma fila e faça cumprir as demais leis, seja na saúde, seja no estacionamento, como eu falei, seja em todas as áreas. Então, eu creio que criar esse símbolo hoje faz uma diferença para um Brasil que quer assegurar dignidade, direitos e respeito, sobretudo, à pessoa idosa.
21: Alguns estados já utilizam o símbolo sugerido em suas regiões, mas agora o projeto institui a imagem como símbolo oficial em todo o país. Aprovado pelas comissões da Câmara, o projeto seguirá para o Senado. Da Rádio Câmara de Brasília, Sofia Peçanha.
15: Segurança Pública.
17: Adilson Barroso, do PL de São Paulo, apresentou o projeto que cria um sistema de alerta por aplicativo para avisar vítimas de violência doméstica sobre a aproximação de agressores monitorados por tornozeleira eletrônica.
20: Adilson Barroso ressalta que a ferramenta permite chamar o serviço de emergência com envio da localização em tempo real, registrando as violações como elemento de prova. Ele acrescenta que, segundo o projeto, o poder público poderá fornecer celular às vítimas atendidas.
15: Votação.
17: A Câmara dos Deputados aprovou prioridade na emissão de documentos para mulheres vítimas de violência doméstica. A repórter Júlia Lopes conta como deve funcionar.
23: Mulheres vítimas de violência doméstica que tiverem seus documentos destruídos ou roubados pelo agressor poderão ter atendimento prioritário para emissão de novos documentos. A medida está prevista no projeto de lei do deputado Duda Ramos, do Podemos de Roraima, aprovado pela Comissão de Constituição e Justiça da Câmara dos Deputados. A proposta altera a Lei Maria da Penha e também poderá beneficiar os dependentes da vítima. A mudança busca fortalecer a proteção e a autonomia das mulheres ao reconhecer a importância da documentação pessoal para garantir independência e acesso a direitos. O texto prevê atendimento prioritário em órgãos de identificação civil, cartórios e demais entidades responsáveis pela emissão de documentos com medidas de segurança e proteção da privacidade das vítimas. A regra vale para todos os documentos pessoais da mulher e de seus dependentes. O relator da proposta, deputado Diego Garcia, do União do Paraná, destacou que o projeto prevê mecanismos de proteção e sigilo durante todo o processo.
0: A comprovação será feita presencialmente por meio do boletim de ocorrência ou outro documento equivalente que comprove a situação de violência doméstica. E um ponto muito importante, o projeto também garante que todo esse processo seja feito com segurança e sigilo, protegendo a vítima e evitando qualquer risco adicional à sua integridade.
23: O texto aprovado também altera o Código Penal. Assim, a retenção, subtração ou destruição de documentos da mulher ou de seus dependentes será classificada como violência psicológica contra a mulher. O projeto, que garante prioridade na emissão de novos documentos para vítimas de violência doméstica, segue agora para análise no Senado. Da Rádio Câmara de Brasília, Júlia Lopes.
15: Direitos Humanos.
3: Projeto que obriga pais agressivos a participar de programa de prevenção de violência pode seguir para o Senado. A repórter Paula Bittar tem os detalhes da proposta.
4: A Comissão de Constituição e Justiça da Câmara aprovou um projeto que obriga pais ou responsáveis que tenham praticado violência contra criança ou adolescente a participar de programas de prevenção desse tipo de agressão. A relatora na CCJ, a deputada Laura Carneiro, do PSD do Rio de Janeiro, disse que o texto se harmoniza com a Constituição Federal, que assegura às crianças com prioridade a proteção integral e o resguardo contra toda forma de negligência, violência, crueldade e opressão. O texto aprovado modifica o Estatuto da Criança e do Adolescente para estabelecer que, uma vez verificada a hipótese de violência física, sexual, psicológica, negligência ou abandono, a autoridade judicial poderá determinar, além do afastamento do agressor da moradia, seu ingresso em programas de prevenção de violência contra crianças ou adolescentes. O autor do projeto, deputado José Medeiros, do PL de Mato Grosso, disse que a proposta caminha no sentido de trabalhar a saúde mental desses agentes.
5: Um projeto muito importante, porque trata, inclusive, sobre saúde mental. Nós temos vários casos, por exemplo, de violência doméstica em casa com crianças e que chega ao óbito. Esse projeto, ele amplia a atuação do juiz. Ele dá instrumentos para que o juiz possa, não só a questão da pena ali, que ele tem que se ater a isso, mas também demandar um tratamento para a saúde mental do pai ou da mãe que estiver envolvido em casos de violência contra crianças.
4: A proposta é que obriga pais ou responsáveis que tenham praticado violência contra criança ou adolescente a participar de programas de prevenção desse tipo de agressão já pode seguir para análise do Senado, a menos que haja recurso para votação antes pelo plenário da Câmara. Da Rádio Câmara de Brasília, Paula Bittar.
15: Justiça.
17: A Câmara aprovou a proibição de candidatura ao Conselho Tutelar de pessoas condenadas por crimes graves. A repórter Fabielle Pires nos conta quais são os casos.
24: A Câmara dos Deputados aprovou uma proposta que proíbe a candidatura ao cargo de conselheiro tutelar de pessoas condenadas por crimes graves. Atualmente, para ser integrante de conselho tutelar, os candidatos devem ter reconhecida idoneidade moral, mas a lei não lista critérios para esse requisito. Por isso, a deputada Ana Paula Lima, do Partido dos Trabalhadores de Santa Catarina, apresentou a mudança para impedir que condenados por crimes graves não possam concorrer. O Conselho Tutelar é um órgão de fiscalização que busca garantir que crianças e adolescentes tenham seus direitos respeitados. Os membros são eleitos em cada município a cada 4 anos. A relatora da proposta, deputada Laura Carneiro, do PSD do Rio de Janeiro, que foi secretária de Assistência Social, defendeu a importância dos conselheiros tutelares na proteção de crianças e adolescentes que estão em situação de vulnerabilidade. Ela julga que não pode ser conselheiro tutelar qualquer pessoa.
25: Não pode ser conselheiro tutelar aquele que comete um crime. Mesmo que ele tenha cumprido a sua pena, ele tem sob a sua tutela aquele delito que foi cometido na sua história.
24: O texto final aprovado foi elaborado pela relatora. Laura Carneiro definiu os crimes graves como aqueles previstos em algumas leis de combate à violência, como a Lei de Crimes Hediondos, crimes violentos previstos na Lei Maria da Penha, além de crimes de injúria contra criança e adolescente, racismo e de improbidade administrativa. O projeto que proíbe a candidatura ao cargo de conselheiro tutelar de pessoas condenadas por crimes graves foi aprovado por todas as comissões e segue agora para análise do Senado. Da Rádio Câmara de Brasília, Fabielle Pires.
15: Economia.
6: Dimas Gadelha, do PT do Rio de Janeiro, apoia o projeto que proíbe a exploração, a oferta e a publicidade de apostas de quota fixa. A proposta revoga a legislação que regulamenta as bets e prevê o bloqueio de plataformas, aplicativos e transações financeiras ligadas à atividade.
7: Dimas Gadelha alerta para o aumento do endividamento das famílias e para os prejuízos à saúde mental associados às apostas online. Segundo ele, a ideia é conter os impactos sociais e econômicos dessa atividade, prevendo inclusive punições para quem facilitar o acesso a plataformas proibidas.
15: Relações Exteriores.
6: A comissão aprova a revogação de confisco de bens de alemães, japoneses e italianos por causa da Segunda Guerra Mundial. A repórter Maria Neves contextualiza a proposta.
8: A Comissão de Relações Exteriores da Câmara aprovou o projeto do deputado Kim Kataguiri, destinado a revogar um decreto de 1942, que tinha por objetivo confiscar bens de alemães, japoneses e italianos. Durante a Segunda Guerra Mundial, de 1939 a 1945, Japão e Itália se alinharam ao governo alemão de Adolf Hitler e formaram o chamado Eixo. No Brasil, o presidente da época era Getúlio Vargas, que ao final do conflito se alinhou aos adversários do Eixo, grupo chamado de Aliança e formado por França, Inglaterra, Estados Unidos e a antiga União Soviética. Foi nesse contexto da guerra que o governo brasileiro editou o decreto agora revogado. Kim Kataguiri ressalta que japoneses, alemães e italianos não tinham nenhuma influência ou participação nas decisões políticas e militares tomadas pelos governos de seus países durante a guerra. Para o deputado, manter o decreto em vigor não faz nenhum sentido e afronta os princípios de justiça e igualdade. Relator do texto, o deputado Luiz Felipe de Orleans e Bragança, do PL de São Paulo, afirma que a norma já era injusta em 1942. Ele ressalta que os imigrantes alemães, japoneses e italianos e seus descendentes jamais deveriam ter sido punidos pelas ações dos governos do Eixo. Hoje, na opinião do parlamentar, o decreto contraria o Estado Democrático de Direito.
9: Na diplomacia, os gestos são muito importantes. Esperamos que a revogação de norma tão cruel sirva como gesto de amizade em face de países tão caros à política externa brasileira e às relações internacionais do país.
8: Ainda em 1946, um decreto do então presidente Eurico Gaspar Dutra devolveu bens e direitos dos cidadãos italianos. As propriedades confiscadas de alemães e japoneses foram restituídas ao longo dos anos. Apesar disso, o decreto de 1942 nunca foi revogado. A última propriedade tomada pelo governo brasileiro na época era uma escola japonesa localizada em Santos, no litoral de São Paulo. Em 2018, o prédio foi devolvido à Associação Japonesa de Santos como parte das comemorações dos 110 anos da imigração japonesa para o Brasil. Os bens não reclamados foram incorporados ao patrimônio da União. O projeto que revoga decreto de Getúlio Vargas que confiscava bens de alemães, japoneses e italianos ainda será analisado pela Comissão de Constituição e Justiça. Da Rádio Câmara de Brasília, Maria Neves.
15: Educação.
7: Propostas ampliam a rede de apoio para grávidas e mães que estudam. A reportagem é de José Carlos Oliveira.
2: As comissões da Câmara dos Deputados analisam 5 projetos de lei que ampliam o apoio a estudantes grávidas em período pós-parto ou que estejam amamentando. A intenção é criar condições nas escolas e universidades para que elas possam se manter nos cursos normalmente. A relatora, a deputada Cris Tonietto, do PL do Rio de Janeiro, apresentou o texto consolidado das propostas nas comissões da Mulher e de Previdência e Assistência Social.
10: A gente sabe que tem um momento que é muito sagrado para a mulher, que é justamente a maternidade. Agora, também não é justo que uma mulher, justamente por estar grávida, por estar passando pelo período depois, no caso, puerpério, parto, que ela tenha ali algum tipo de cerceamento dos seus direitos, né? E principalmente esse vínculo materno-infantil. O projeto, ele promove um acolhimento, ele viabiliza a oportunidade para que a mulher possa ter o seu direito à educação assegurado.
2: O texto altera a Lei de Diretrizes e Bases da Educação Nacional para garantir adaptações necessárias nas instituições de ensino. A lei que regula os exercícios escolares em casa também ganha novas regras específicas para essas estudantes, sobretudo em relação a acompanhamento pedagógico e material didático. Cris Tonietto cita outros benefícios.
10: Às vezes a flexibilização de prazos administrativos, para que ela possa entregar eventualmente a monografia com um tempo um pouquinho mais dilatado, porque é uma questão de direito. Então, no ambiente acadêmico, a gente precisa de oferta mesmo, de espaços que possa a mulher amamentar o seu bebê, que ela possa, de repente, trocar uma fralda do bebê, se ela tiver que, por alguma razão, levar esse bebê, eventualmente, questões de acesso remoto para esta mulher, para que ela tenha a possibilidade de não deixar e não negligenciar, em hipótese alguma, a sua vocação primária, que é justamente a maternidade, mas também sem sacrificar de alguma forma os seus sonhos, os seus projetos.
2: De acordo com o texto, os mesmos direitos serão garantidos às estudantes que adotarem uma criança ou receberem guarda judicial para adoção. Nesses casos, o prazo do benefício é limitado a 120 dias, o mesmo da licença maternidade. A proposta ainda vai passar pela análise das comissões de educação e de Constituição e Justiça. Da Rádio Câmara de Brasília, José Carlos Oliveira.
15: Saúde.
11: O projeto de Florentino Neto, do PT do Piauí, garante que laudos, exames e relatórios médicos emitidos por profissionais da rede privada sejam aceitos pelo SUS. De acordo com o texto, os documentos poderão ser usados para encaminhamentos, regulação de consultas e continuidade de tratamentos na rede pública.
12: Florentino Neto acredita que a medida evita a repetição de consultas e exames já realizados. Segundo o deputado, o objetivo é reduzir a burocracia e acelerar o acesso dos pacientes a diagnósticos e a atendimentos especializados.
15: Esporte.
11: Projeto que busca ampliar a promoção de grandes eventos de esporte feminino avança na Câmara. A repórter Silvia Munhato tem os detalhes.
13: A Comissão de Esporte da Câmara aprovou o projeto para obrigar as entidades esportivas responsáveis pela organização de grandes eventos a adotar medidas de promoção do esporte feminino. A ideia é melhorar a visibilidade institucional, o acesso a estruturas esportivas adequadas e o desenvolvimento de categorias de base e formação profissional feminina. A proposta original da deputada enfermeira Rejane, do PCdoB do Rio de Janeiro, tratava do fortalecimento do futebol feminino com várias medidas para garantir a igualdade de gênero. A relatora, deputada Nelly Aquino, do Podemos de Minas Gerais, alterou a proposta, retirando alguns pontos que, segundo ela, já constam da Lei Geral do Esporte, e aproveitou para ampliar o alvo da proposta para todos os grandes eventos esportivos, não apenas o futebol. A deputada enfermeira Rejane apoiou as mudanças.
14: Quanto mais a gente consiga aprimorar uma proposta legislativa para valorizar, né, as mulheres, e eu tenho muita luta também com mulheres negras, com a população LGBT, enfim, eu acho que a gente tem que ir à frente.
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1: 8 horas.
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1: Segura, Luan.
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